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1: 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As notícias do governo federal que movimentaram o país no dia de hoje.
2: Olá, boa noite.
3: Boa noite para você que nos acompanha em todo o país.
2: Quarta-feira, 2 de setembro de 2026.
3: Vamos aos destaques do dia.
2: Remédio para infarto e AVC no SUS.
3: Sancionada a lei que determina a oferta de trombolíticos nos serviços de urgência e emergência. Pablo Mundim.
4: Hoje, a aquisição dos trombolíticos é feita pelos gestores locais e, a partir da nova legislação, o Ministério da Saúde vai definir estratégias para aprimorar essa oferta e qualificar o atendimento.
2: Preparação para o El Niño.
3: Medidas de prevenção aos efeitos do fenômeno climático foram apresentadas a gestores estaduais e municipais de todo o país. Márcia Fernandes.
5: Para lidar com os efeitos do chamado Super El Niño, estão sendo adotadas medidas nas diferentes regiões do país.
2: Atenção na hora das compras para casa.
3: Anvisa proíbe produtos de limpeza sem registro sanitário por representarem riscos à saúde. Cleide Lopes.
6: Antes de colocar um produto no carrinho, vale fazer uma conferência rápida no rótulo. Se não há identificação clara do fabricante, lote ou instruções de uso, é melhor desconfiar.
2: Hoje na apresentação, eu, Luciana Vasconcelos e Luciano Seixas.
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0: sancionada a lei que prevê a oferta de trombolíticos para tratamento de infarto e AVC na rede de urgência e emergência do SUS.
1: Esses medicamentos podem ser usados para dissolver coágulos de sangue, os trombos, que entopem as artérias ou veias.
2: As doenças cardiovasculares são a principal causa de morte no Brasil. São cerca de 400 mil mortes por ano, mais de 1.100 por dia. Em casos de infarto e de alguns tipos de AVC, o tempo é decisivo para salvar vidas e reduzir sequelas. Com a nova lei, medicamentos trombolíticos serão ampliados na rede de urgência e emergência do SUS, incluindo as unidades de pronto atendimento, as UPAs. Segundo a médica e professora de emergências do Hospital de Clínicas da USP, Ludmila Abraão Ajar, a medida será fundamental para salvar vidas.
3: Quando nós levamos o trombolítico, que é essa medicação tão poderosa, para a população que precisa, nós estamos salvando vidas e estamos devolvendo os pais e as mães de famílias para suas casas, com uma menor ocorrência de incapacidade, de sequelas e de problemas que vão tornar toda essa família inviável para uma vida social.
2: O tratamento pode ser indicado em casos de infarto e AVC isquêmico, sempre depois da avaliação de equipe de saúde e de acordo com os protocolos médicos. No caso do infarto, o medicamento pode ser utilizado principalmente quando um procedimento mais complexo, como a angioplastia, não está disponível no tempo recomendado. A nova lei prevê medidas para melhorar a disponibilidade dos medicamentos na rede pública. O ministro da Saúde, Alexandre Padilha, destaca que hoje a aquisição dos trombolíticos é feita pelos gestores locais e que a partir da nova legislação, o Ministério da Saúde vai definir estratégias para aprimorar essa oferta e qualificar o atendimento.
4: Vamos levar para a pactuação com os estados e municípios e a lei passa a dar uma obrigação muito maior, capacidade maior de todo cidadão, da gente enquanto ministério, do gestor estadual, municipal, cobrar a implementação do que está acontecendo. E com isso a ideia é reduzir o tempo de tratamento e, ao reduzir o tempo de tratamento, a gente garantir salvar vidas em relação a isso.
2: A lei entra em vigor 180 dias após a publicação e a implementação será acompanhada por um comitê criado pelo Ministério da Saúde. Em 2025, o SUS contabilizou 292 mil atendimentos por AVC, sendo 218 mil por AVC isquêmico. Reportagem Pablo Mundim.
0: A campanha nacional de multivacinação chegou ao fim nesta terça-feira, com mais de 8 milhões de doses aplicadas em todo o país.
1: Mas fique atento, se você tem criança ou adolescente com menos de 15 anos em casa, vale dar uma olhada na caderneta e conferir se falta alguma vacina.
0: Isso porque mesmo com o fim da campanha, a vacinação continua normalmente pelo SUS.
1: É só procurar um posto de saúde e levar a caderneta para atualizar o documento.
0: Reforçando a rotina de vacinação, mesmo que seja com uma frequência menor, deve ser mantida na adolescência.
1: Inclusive, a vacina contra o HPV. E jovens e adolescentes de 15 a 19 anos que não foram imunizados na idade correta têm até 31 de dezembro para receber a dose pelo SUS.
5: A servidora pública Aline Figueiredo sempre levou a sério todas as vacinas que protegem o filho João Vitor, de 11 anos, contra doenças que podem ser evitadas. Com a caderneta completa, o João Vitor já tomou até mesmo a vacina contra o HPV. Para ela, os cuidados com a saúde vão além da porta de casa.
6: Além de desenvolver a doença, de transmitir, né? Essa, para mim, foi a grande preocupação. Se tem uma doença que está tendo controle por vacinação, por que não proporcionar isso ao meu filho? Se eu já tomei também, eu sou imunizada. Nossa, eu saí uma vacina, eu tô lá, só acho que eu sou a primeira da fila para tomar.
5: Os adolescentes têm um esquema vacinal importante a ser seguido para construir uma vida adulta saudável. A pediatra Natália Bastos alerta que a caderneta de vacinação continua merecendo a atenção dos pais de adolescentes.
7: As pessoas esquecem muito da vacinação dos adolescentes e acaba que eles ficam sem proteção. Muitas vezes a questão do levar de ano em ano já passa, os pais passam a levar os filhos na emergência e aí acaba que o médico da emergência não olha o cartão de vacina E aí, como tem no SUS o programa de mandar mensagem para os pais, isso ajuda muito a lembrar eles que eles têm essa vacina esquecida.
5: Além da vacina contra o HPV, os adolescentes devem ser imunizados contra outras doenças. Como lembra a diretora substituta do Departamento do Programa Nacional de Imunizações do Ministério da Saúde, Ana Catarina de Melo Araújo.
8: E aí, atualizar para as vacinas da faixa etária do adolescente, que seria HPV, dengue, meningite, a meningo, a CWY. Ter a caderneta de vacinação em mãos, procurar a unidade básica de saúde mais próxima da residência, verificar essa caderneta de vacinação junto a um profissional de saúde da unidade básica para verificar a situação vacinal.
5: A campanha de vacinação contra o HPV para jovens de 15 a 19 anos foi prorrogada até 31 de dezembro. Com isso, quem ainda não foi vacinado contra o vírus na idade recomendada, entre 9 e 14 anos, deve procurar uma unidade de saúde para receber gratuitamente uma dose do imunizante. Reportagem Graziele Bezerra.
0: Representantes do governo federal, de governos estaduais e prefeituras estiveram reunidos na última semana para discutir ações de prevenção e resposta aos impactos do El Niño.
1: A previsão é de que esse fenômeno climático, que deve se acentuar a partir deste mês, provoque chuvas mais intensas no sul e ondas de calor e secas mais rigorosas nas demais regiões.
0: Foram feitas rodadas de reunião com gestores de todas as regiões. Hoje foi a última com representantes do Sudeste.
9: Para lidar com os efeitos do chamado Super El Niño, que deve atingir o país com mais intensidade entre este mês de setembro e novembro, estão sendo adotadas medidas nas diferentes regiões do país. No Sudeste, a previsão é de ondas de calor e atraso nas chuvas. No campo, os maiores impactos serão sentidos na produção de cana-de-açúcar e de frutas cítricas, além das pastagens. A preocupação também com o abastecimento de água, sobretudo na região metropolitana de São Paulo, de acordo com a ministra da Casa Civil, Miriam Belchior.
10: Estamos fazendo esse monitoramento junto, evidentemente, com os órgãos estaduais do Rio de Minas e de São Paulo, para garantir aí o abastecimento nas regiões metropolitanas de São Paulo, Rio e Campinas, né? É muito importante que os governos estaduais façam a gestão de seus reservatórios para que, em caso de cenário de escassez, se estabeleça uma priorização de usos da água disponível.
9: No norte e nordeste, a previsão é que o fenômeno climático cause calor e seca prolongada nas regiões. Nesse momento, é importante que as pessoas não iniciem queimadas, ainda que controladas. É o que explicou o ministro do Meio Ambiente e Mudança do Clima, João Paulo Capobianco.
11: Evitar incêndios depende necessariamente de uma ação preventiva por parte da sociedade. Ou seja, nós não podemos, a partir de agora, utilizar o fogo para aquelas questões que culturalmente ainda se usam no Brasil. Pôr fogo para limpar um terreno qualquer, renovar uma pastagem, colocar fogo no lixo, fazer fogueiras de lazer, inclusive.
9: Para o Centro-Oeste, a previsão é de atraso nas chuvas e temperaturas acima da média. Por isso, está sendo monitorada a possibilidade de escassez hídrica, principalmente no norte de Mato Grosso e de Goiás. E na região sul, a preocupação é com excesso de chuvas e tempestades. Para fazer frente a esse cenário, estão previstas ações de prevenção a desastres, segurança hídrica, geração e transmissão de energia elétrica. Reportagem Márcia Fernandes.
0: O Sistema Único de Saúde reforça a preparação em todo o país para antecipar os riscos e proteger a população dos impactos do El Niño.
1: Com apoio do Ministério da Saúde, gestores estaduais trabalham na elaboração de planos de enfrentamento adaptados às diferentes realidades e vulnerabilidades dos territórios.
0: E o Ministério faz um alerta para o cuidado com o aumento de transmissão de arboviroses, como dengue e chikungunya.
1: Sobre o assunto, eu e Mariana Jungmann conversamos com Marília Santini de Oliveira, secretária adjunta de Vigilância em Saúde e Ambiente. Vamos ouvir.
12: Secretária Marília Santini, seja muito bem-vinda à Voz do Brasil. O Ministério da Saúde encaminhou, né, um alerta aos estados e municípios sobre a possibilidade de aumento na transmissão de arboviroses, como dengue, chikungunya, em razão aí do fenômeno El Niño. Quais são as previsões e as recomendações que estão contidas nesse alerta?
13: Boa tarde, obrigada aí pelo espaço para a gente discutir esse assunto tão importante. Então, como acho que a maioria das pessoas já sabe, mas acho também que não custa a gente reforçar, que o El Niño é um fenômeno climático natural. O que está acontecendo atualmente, né, nos últimos 10, 15 anos? Ele está sendo mais frequente e mais intenso. Então, acontece um aquecimento das águas superficiais do Oceano Pacífico, isso interfere no clima do mundo inteiro. No Brasil, que é um país bem grande, né, ele acentua tudo o que aconteceria. Então, na estação quente, fica muito mais quente. Na estação chuvosa, tem muito mais chuva, causando enchentes, deslizamentos. E no local que tem seca, fica muito mais seco, causando dificuldade de acesso, prejuízo na produção de alimentos. Uma consequência que às vezes a gente não vê tanto, porque é tudo pequenininho, né? O mosquito, o vírus, é que vetores, principalmente mosquitos, têm o seu ciclo de vida alterado pelo calor. Por exemplo, o Aedes aegypti, que é um mosquito que transmite a dengue, a zika, a chikungunya, ele nasce mais rápido do ovo para virar adulto, que é o que pica e transmite, é um ciclo mais rápido, então você acaba tendo mais mosquitos. E também, tanto na seca quanto na enchente, a gente tem mais criadouros desses mosquitos. Porque na seca você acaba guardando água, às vezes de forma inadequada pela falta de água, né? Então vai ter balde, outros recipientes com água. E na enchente, quando a chuva passa, ficam aquelas poças de água que também são criadouros desse mosquito. Então é clássico que em anos de El Niño a gente tenha aumento do número de casos de dengue. Isso que está na recomendação, mandando um alerta para todos os estados e municípios, dizendo que existe a possibilidade de ter esse El Niño mais forte esse ano, e existe, com isso acontecendo, existe a possibilidade de ter mais casos de dengue. Então, é um alerta que recomenda as mesmas medidas para dengue, que a gente recomenda sempre, só que com mais atenção e com mais frequência.
1: Essas medidas recomendadas, né, sobre a dengue, falam da colaboração da população, que é fundamental nesse caso, né? O Ministério também está empenhado nessa mobilização da população?
13: Sim. É fundamental, como você disse, porque tem esses criadouros do mosquito podem ser muito pequenos e muito perto da casa das pessoas e mesmo dentro delas, né? Então, aquelas coisas que todo mundo já sabe, que a gente faz campanha todo ano, não deixe pratinho de vaso cheio de água. É a mesma, né? Seria o mesmo criadouro, né? Olha o seu quintal, veja se não há pneus, baldes, outras coisas que acumulam água. Olha atrás das geladeiras, os depósitos. Então, são as mesmas recomendações que não acontecem sem o envolvimento da população.
14: Agora, o Ministério da Saúde, ele está fazendo aí alguma preparação também, secretária do SUS, para aumento de casos aí de dengue, chikungunya, outras doenças também que possam ser transmitidas pelo Aedes aegypti?
13: Sim, a gente está fazendo também outras medidas para controle desse vetor, né? Que não dependem da população, dependem dos gestores. Então, tem a parte da população, tem a parte do prefeito, do governador, aqui do governo federal. Então, por exemplo, aqueles larvicidas ou adulticidas que matam os mosquitos adultos ou em evolução, a gente comprou e tem disponível uma quantidade maior. Testes para fazer exames laboratoriais de dengue, zika e chikungunya, a gente também regularizou nossos estoques num nível maior. Nessa parte que você pergunta especificamente, né, para o atendimento e para o diagnóstico, a gente tem vários documentos que dizem como fazer isso, que serve para a equipe de saúde, serve para a população. Quando procurar o médico, a gente está divulgando bem mais esses documentos, fazendo vários webinários com diferentes trabalhadores da saúde, e não só dos trabalhadores do SUS, mas também da saúde suplementar, porque esses pacientes podem procurar qualquer serviço, né? Quem tem plano de saúde ou quem vai particular mesmo. Então, tem todo um trabalho voltado principalmente para educação dos profissionais de saúde e para ter a oferta dos insumos que esses profissionais vão precisar. Sais de reidratação oral, teste diagnóstico.
1: Muito bem, nós conversamos com Marília Santini, secretária adjunta da Secretaria de Vigilância em Saúde e Ambiente do Ministério da Saúde. Muito obrigado, secretária, por sua entrevista aqui à Voz do Brasil.
13: Eu que agradeço.
0: A Anvisa, a Agência Nacional de Vigilância Sanitária, suspendeu a fabricação de produtos de limpeza na unidade da Unilever, em Vinhedo, no interior de São Paulo.
1: A ação é preventiva e foi adotada após inspeção que identificou falhas de controle e monitoramento da água utilizada no processo.
0: A avaliação das evidências disponíveis até o momento não indicou contaminação sobre os lotes produzidos na fábrica.
1: Por esse motivo, não foi determinada a suspensão da comercialização, da distribuição ou do uso dos produtos já fabricados e disponíveis no mercado, nem o seu recolhimento.
0: A vistoria faz parte de outras ações integradas de fiscalização sanitária de empresas fabricantes de saneantes, uma categoria que inclui produtos destinados à limpeza, desinfecção e conservação de ambientes.
1: A Anvisa determinou ainda que 12 produtos sem registro não podem ser fabricados nem vendidos no Brasil.
0: Entre eles estão alvejantes, tiramanchas e soluções à base de percarbonato de sódio.
1: De acordo com a agência, esses produtos representam riscos à saúde e à segurança da população.
0: Saiba como evitar a escolha de itens assim na prateleira do supermercado.
15: Na hora de fazer compras, preço e marca costumam pesar na escolha, mas será que o consumidor também olha o rótulo? A servidora pública Cláudia Siqueira nem sempre faz isso.
16: Olha, eu vou confessar que eu não costumo olhar.
15: Já a aposentada Renata Mello é um pouquinho mais cuidadosa.
17: Eu costumo olhar muito as coisas de produto comestíveis, mas em produto de limpeza foram coisas assim que muito pouco tempo que eu comecei a ficar mais atenta.
15: Entre os 12 itens proibidos pela Anvisa, vendidos sem registro sanitário, estão alvejantes, tiramanchas e soluções à base de percarbonato de sódio. Antes de colocar o produto no carrinho, vale fazer uma conferência rápida no rótulo. A dica é da gerente de fiscalização e inspeção da Anvisa, Márcia Gonçalves.
18: O consumidor pode olhar ali quem fabrica o produto, onde ele é fabricado, a composição e a concentração, as instruções de uso correto desse produto, de manuseio, as condições de descarte, advertências, o que que acontece, né, num caso de uma intoxicação.
15: Um dos problemas da comercialização de produtos químicos sem autorização e sem a devida responsabilidade técnica é que não há nenhum tipo de garantia de segurança em seu uso, como explica Rodrigo Moura, coordenador da Comissão Nacional de Fiscalização do Conselho Federal de Química.
19: Quando você tem um produto clandestino, você não tem exatamente a certeza da matéria-prima utilizada nesse produto. Você não tem certeza com relação aos processos químicos que foram utilizados na concepção do produto. Você não tem informações técnicas relativas à utilização do produto. Um produto clandestino, ele é um risco para a sociedade.
15: Quem já tem em casa um dos produtos proibidos pela Anvisa deve manter a embalagem fechada, no recipiente original e longe de crianças e animais. E procurar a vigilância sanitária local para saber como proceder. Reportagem Cleide Lopes.
1: A lista dos produtos de origem desconhecida pode ser consultada no portal oficial da Anvisa, no endereço www.gov.br/Anvisa.
0: E Luciano, agora a gente vai falar de bulas de remédios. Decifrar aqueles termos técnicos nas bulas tradicionais pode ser uma missão difícil para muita gente.
1: Para resolver esse problema e garantir acesso à informação com segurança, a Anvisa disponibiliza online, de forma gratuita, o bulário eletrônico.
0: A plataforma oferece uma linguagem mais clara para o cidadão.
20: Letras pequenas, termos técnicos, palavras difíceis. Esses são alguns dos problemas encontrados nas bulas dos medicamentos que desestimulam a população a consultar o documento. A aposentada Cleide Felipe da Silva já recorreu à internet para buscar informações. Ela conta que até se arriscou quando entendeu melhor os efeitos colaterais e suspendeu o tratamento.
21: A médica passou um remédio para eu usar por conta de colesterol alterado e eu já tenho um problema no
3: nos rins, né? O remédio que ela me passou, me receitou, alterava mais ainda o problema nos rins. Fui lá na internet, pesquisei e vi que tinha um efeito colateral enorme com quem já tinha problema dos rins. Então eu parei por conta própria.
20: E não é só a Cleide que enfrentou os perigos de interromper um tratamento por conta própria pelas dificuldades de ler a bula. O Imar Pereira Nunes também já buscou informações sobre sintomas, tratamentos e medicamentos na internet. Mas o professor não confiou no que leu.
21: Talvez hoje seja um pouco mais fácil, mas sempre tem aquela coisa mais técnica que dificulta, né, um pouquinho o entendimento. Eu já olhei na internet e achei que ia morrer. Chegou no médico, ele desmentiu tudo.
20: Para garantir aos pacientes acesso à informação com segurança, a Agência Nacional de Vigilância Sanitária mantém uma base de dados pública e oficial, onde todas as versões aprovadas pela Anvisa estão disponíveis. Segundo Daniela Marreco Cerqueira, diretora da segunda diretoria da Anvisa, a ferramenta chamada de bulário eletrônico permite simplificar a leitura das bulas de maneira gratuita.
22: Ao acessar o bulário eletrônico, você consegue buscar a bula pelo nome comercial do medicamento, pelo nome da substância ativa, e ele também vai ter acesso a dois tipos diferentes de texto de bula. A gente tem o que a gente chama de bula do paciente e o que a gente chama de bula do profissional de saúde.
20: A diretora Daniela Marreco Cerqueira reforça ainda que no Brasil, medicamentos de referência, genéricos e similares utilizam bulas padronizadas com informações sobre segurança e uso. Quando há necessidade, as alterações passam por análise técnica.
22: A Anvisa vem aprimorando as bulas dos medicamentos exatamente para conseguir maior clareza nas informações, maior legibilidade, conseguir um melhor entendimento.
20: O bulário eletrônico pode ser acessado oficialmente através do portal da Anvisa no endereço consultas.anvisa.gov.br. Reportagem Gabriela Noronha.
1: Estados, municípios e o Distrito Federal já podem aderir à Política Nacional dos Direitos das Pessoas LGBTQIA+.
0: A participação é voluntária e também alcança organizações da sociedade civil, instituições de ensino e pesquisa, centros de referência e empresas.
1: O processo de adesão é digital. Feita a adesão, é realizado um plano de ação, como detalha a Secretária Nacional dos Direitos das Pessoas LGBTQIA+, Simi Lahat.
23: Esse plano de ação, ele visa identificar qual é o interesse, então, se não tem um conselho e quer fazer um conselho, se quer implementar algum equipamento público, se quer elaborar políticas públicas, ela constrói esse plano de ação em conjunto e aí soma esforços para a execução dessa política no território.
0: O processo pode ser solicitado pelo e-mail politica.lgbtqia@mdh.gov.br. Vou repetir, hein? politica.lgbtqia@mdh.gov.br.
1: E essas foram as notícias do Governo Federal.
0: Uma realização da Secretaria de Comunicação Social da Presidência da República.
1: Com produção da empresa Brasil de Comunicação.
0: Fique agora com o Minuto do TCU e em seguida com as notícias do Poder Judiciário e do Congresso Nacional. Uma boa noite.
1: Boa noite para você e até amanhã.
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2: Presidente do STF abre evento internacional sobre independência judicial nas democracias contemporâneas.
4: TSE define critérios para caracterizar deepfake nas eleições 2026.
2: STJ identifica comando oculto em recurso para enganar sistema de inteligência artificial e determina comunicação à OAB e ao MPF.
4: Boa noite, eu sou Sérgio Duarte.
2: E eu sou Walter Lima.
4: O presidente do Supremo Tribunal Federal, ministro Edson Fachin, abriu nesta quarta-feira a 17ª Jornada Ítalo-Hispano-Brasileira de Direito Público, que tem como tema Resistência Democrática e Justiça Constitucional.
2: Na abertura do evento, Fachin aproveitou para fazer uma manifestação.
4: O ministro disse que é dever de todos preservar a integridade do STF, destacou a responsabilidade do cargo.
5: A elevada autoridade do cargo não confere privilégios, mas impõe deveres, limites e responsabilidades que devem ser observados com absoluto respeito à Constituição, às leis e ao Supremo Tribunal Federal. Nos próximos dias, concluída a análise necessária dos fatos e os procedimentos institucionais pertinentes,

0: Esta presidência anunciará, no tempo devido e sem precipitação, as medidas cabíveis e necessárias.
1: O encontro realizado no Supremo reúne até amanhã especialistas do Brasil, da Itália e da Espanha para discutir desafios das cortes constitucionais.
2: Tribunal Superior Eleitoral define critérios para caracterizar deepfake nas eleições 2026.
1: A corte também definiu que a proibição do uso de deepfake nas eleições é para conteúdo caracterizado como propaganda eleitoral. Fábio Ruas.
3: O TSE estabeleceu que deepfake é o conteúdo produzido ou manipulado por inteligência artificial que apresente grau de realismo e crie, reproduza ou altere a imagem, a voz ou a manifestação de uma pessoa viva, falecida ou até fictícia. A tese foi fixada durante julgamento em que o TSE rejeitou o pedido de multa contra o candidato Flávio Bolsonaro pelo uso de um vídeo que recriou com a inteligência artificial a imagem e a voz do ex-presidente Jair Bolsonaro. No mesmo julgamento, o TSE ainda decidiu que o ato de transmitir convenção partidária pela internet não configura propaganda eleitoral antecipada, o que depende do conteúdo, da linguagem, dos destinatários e do contexto.
2: STJ identifica comando oculto em recurso com o objetivo de enganar o sistema de inteligência artificial do tribunal e beneficiar a parte recorrente.
1: Com isso, determinou a comunicação à OAB, ao MPF e para a tomada de providências. Fátima Uchoa.
4: Para o STJ, a prática conhecida como prompt injection pode representar ato atentatório à dignidade da justiça e se caracterizar como crime de fraude processual. Os advogados do caso recorreram ao STJ contra a decisão do Tribunal de Justiça da Paraíba, que considerou a absolvição de uma pessoa acusada de homicídio totalmente contrária às provas do processo. Ao classificar como gravíssimo o uso do comando oculto pelos advogados, o relator do recurso especial ministro Og Fernandes afirmou que ministro e equipes analisam processos de forma minuciosa e que as ferramentas de IA não são usadas para produzir automaticamente decisões que são apenas assinadas pelos magistrados.
2: Começa o segundo seminário de precedentes na Justiça do Trabalho.
1: Por dois dias, ministros, magistrados, pesquisadores do direito discutem a uniformização da jurisprudência trabalhista no país. Rafael Silva.
5: O encontro discute a formação e a aplicação de precedentes e de mecanismos para agilizar a análise de processos e a segurança jurídica ao uniformizar a interpretação do direito. Outro ponto é garantir a segurança no uso de ferramentas de inteligência artificial nesse processo.
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2: Uma boa noite.
1: E até amanhã.
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8: Eu sou Paula Groba.
9: E eu sou Humberto Pinheiro.
8: E estes são os destaques de hoje do Jornal do Senado, que começa agora.
9: Avança a proposta sobre o fim da escala 6x1. Texto segue para o plenário.
8: MP do fim da taxa das blusinhas é aprovada em comissão mista e Câmara analisa texto.
9: Comissão de Constituição e Justiça aprova texto base da PEC da Segurança Pública.
8: Boa noite.
9: Boa noite.
8: O fim da escala 6x1 avançou no Senado. A Comissão de Constituição e Justiça aprovou a proposta que reduz a jornada para 40 horas semanais e garante 2 dias de descanso por semana.
9: Na prática, a PEC prevê a adoção da chamada escala 5x2, 5 dias de trabalho e 2 de folga. Agora, o texto será analisado pelo plenário. Repórter Rodrigo Rezende.
10: A proposta de emenda à Constituição 211 de 2019 limita a jornada de trabalho dos trabalhadores seletistas em 40 horas semanais. A PEC cria ainda a escala 5x2, com a obrigação de duas folgas semanais ao empregado. Todas essas mudanças não podem acarretar diminuição do salário. O relator da proposta, senador Omar Aziz, do PSD do Amazonas, afirma que as mudanças vão dar qualidade à vida dos trabalhadores, principalmente das mulheres.
11: Nós temos dessas 37 milhões mais ou menos de trabalhadores nessa situação, mais de 57% são mulheres. Essas mulheres muitas vezes têm uma dupla jornada de trabalho.
10: Já o senador Rogério Marinho, do PL do Rio Grande do Norte, lamentou que a PEC obrigue uma forma de contrato entre patrões e empregados diferente do modelo dado pela reforma trabalhista em 2017.
12: Ele coloca uma questão uniforme de cima para baixo. Quando se fala aqui do acordo individual como se fosse um retrocesso, o acordo individual existe desde sempre, desde 1943.
10: A PEC estipula um período de transição para a nova jornada. Depois da publicação, as empresas terão até 2 meses para adaptar a jornada para 42 horas semanais. A partir daí, as empresas terão mais 1 ano para colocar a jornada em 40 horas.
8: Senadores também aprovaram na noite desta terça-feira um projeto que cria incentivos tributários para empresas que instalarem, ampliarem ou modernizarem centros de processamento de dados no país, os chamados data centers.
9: A proposta prevê a suspensão de tributos como PIS, PASEP, COFINS, Imposto de Importação e IPI para essas instalações. O texto prevê uma série de contrapartidas por parte das empresas, visando a redução do impacto ambiental. Repórter Alexandre Campos.
13: As empresas habilitadas deverão manter um percentual mínimo de seus serviços no mercado interno, usar fontes de energia renováveis ou de baixa emissão e garantir eficiência hídrica no resfriamento da infraestrutura. Ainda deverão investir em projetos de pesquisa e inovação industrial e tecnológica ligados à economia digital, o correspondente a 2% do valor dos produtos adquiridos no mercado interno ou no exterior, com benefício do regime especial, sendo que 40% dos recursos devem ser aplicados nas regiões Norte, Nordeste e Centro-Oeste. Relator do projeto, o senador Cid Gomes, do PSB do Ceará, destacou a importância dos data centers no dia a dia das pessoas.
14: Com o advento da inteligência artificial, é de que cada vez mais estruturas de bancos de dados sejam necessárias à implantação para que as informações possam estar rápida e prontamente disponíveis para o uso e consumo da população.
13: O projeto que segue para a sanção presidencial ainda prevê que as multas previstas no chamado Estatuto Digital da Criança e do Adolescente sejam direcionadas por 5 anos para o Fundo Nacional para a Criança e o Adolescente.
8: O Senado também aprovou um projeto que cria a Política Nacional de Minerais Críticos e Estratégicos. A proposta estabelece diretrizes para incentivar a pesquisa, a extração, o beneficiamento e a transformação desses minerais no Brasil.
9: A proposta também cria um Conselho Nacional para a Industrialização do Setor. Os minerais são importantes para áreas como tecnologia, transição energética e segurança nacional. A proposta segue para sanção presidencial.
8: E seguiu para a promulgação a indicação do senador Rodrigo Pacheco, do PSB de Minas Gerais, para o cargo de ministro do Tribunal de Contas da União. O TCU é integrado por 9 ministros, indicados pelo presidente da República, pelo Senado e pela Câmara. O cargo é vitalício. Pacheco vai ocupar a vaga deixada por Bruno Dantas, que renunciou ao cargo na segunda-feira.
9: A medida provisória que acaba com a taxa de 20% sobre compras internacionais de até 50 dólares foi aprovada pela Comissão Mista de Deputados e Senadores.
8: Agora, a MP, também conhecida como Taxa das Blusinhas, segue para a votação nos plenários da Câmara e do Senado. A expectativa é que isso aconteça ainda nesta quarta-feira. Repórter Maurício De Sante.
15: O principal ponto de impasse para aprovar a medida provisória que acaba com a chamada taxa das blusinhas era definir quando seriam avaliados os impactos da medida. O texto põe fim à cobrança de 20% sobre as compras internacionais de até 50 dólares, hoje cerca de R$250. Pelo acordo, a primeira avaliação será feita 3 meses depois que a medida entrar em vigor. Depois, o Ministério da Fazenda fará novas análises a cada 6 meses. O Congresso também vai avaliar os impactos uma vez por ano. A relatora, senadora Leila Barros, do PDT do Distrito Federal, destacou que o governo federal poderá fazer ajustes dependendo do resultado dessas avaliações de impacto.
16: A gente atendeu em parte a maior preocupação do setor, que é a avaliação, dando essa autonomia ao Ministério da Fazenda, a avaliação de 6 em 6 meses e também passar pelo Executivo a avaliação do Congresso Nacional anualmente.
15: Mas o senador Isalci Lucas, do PL do Distrito Federal, acredita que o prazo de avaliação de impacto a cada 6 meses é muito extenso.
17: O que nós queremos é isonomia para o produtor aqui local. Até 6 meses já quebraram as empresas todas. Se o governo fizer essa avaliação que está aqui hoje, ele já vai perceber que é inadmissível o que está acontecendo.
15: O setor produtivo pediu ainda igualdade nas regras tributárias e regulatórias. O acordo prevê critérios para avaliar os efeitos da medida e análise sobre propriedade intelectual e qualidade dos produtos. Ficaram de fora a exigência de uso dos correios para o envio dos itens comprados e a implementação de um cashback para os consumidores. Esses pontos devem ser tratados em uma futura etapa de regulamentação da reforma tributária.
9: E o Senado aprovou o projeto que permite a brasileiros que trabalham em países de língua portuguesa somar períodos de contribuição para se aposentar. O texto agora segue para promulgação.
8: No Brasil, o acordo vale para aposentadorias por idade e invalidez e pensão por morte. Repórter Patrícia Oliveira.
18: O acordo foi assinado por Brasil, Portugal, Cabo Verde, Moçambique e São Tomé e Príncipe. A ideia é evitar que o trabalhador perca contribuições por não ter cumprido o tempo mínimo exigido em apenas um dos países. No Brasil, o acordo vale para aposentadorias por idade, invalidez e pensão por morte. Para o relator da proposta, senador Carlos Viana, do PSD de Minas Gerais, representa um avanço na proteção previdenciária dos trabalhadores brasileiros.
19: Um ponto muito importante na experiência e na vida de brasileiros que optaram por morar no exterior e trabalhar no exterior, já tendo contribuído no Brasil ou estão contribuindo lá fora.
18: O benefício deverá ser concedido de forma proporcional ao período trabalhado em cada país.
9: A Comissão de Constituição e Justiça aprovou o texto base da proposta que insere na Constituição o Sistema Único de Segurança Pública, também conhecida como a PEC da Segurança Pública.
8: O texto amplia as competências federais no combate ao crime organizado, permite a criação de polícias municipais e redefine o papel das forças policiais. Destaques: a proposta continuam sob análise da comissão. Depois, o texto seguirá para o plenário. Os detalhes com o repórter Bruno Lourenço.
20: A proposta estrutura o Sistema Único de Segurança Pública e confere à União a competência para estabelecer diretrizes gerais para o setor. O texto permite o policiamento ostensivo de ferrovias e hidrovias federais pela Polícia Rodoviária Federal. Prevê um regime especial mais rigoroso para punir chefes de organizações criminosas e admite a criação de polícias municipais de natureza civil. O relator, senador Rogério Carvalho, do PT de Sergipe, retirou mudanças dos deputados sobre o financiamento da segurança pública com recursos das empresas de apostas, depois de deduzidas as despesas de custeio.
21: Não é conveniente dar garantia constitucional às despesas de custeios das BETs, principalmente quando a metodologia de cálculo pretendida prejudica a destinação de recursos para áreas sociais como educação, segurança pública e esportes.
20: A PEC assegura para o novo modelo de segurança pública receitas vinculadas ao Fundo Nacional de Segurança Pública e ao Fundo Penitenciário Nacional, vedados os contingenciamentos, ou seja, os bloqueios orçamentários.
9: Com edição de Paula Groba e trabalhos técnicos de Eliseu Caires, o Jornal do Senado fica por aqui. Acompanhe agora as notícias da Câmara dos Deputados. Boa noite.
8: Boa noite e até amanhã.
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22: Plenário define multa para serviços mal avaliados de hospitais privados.
23: Câmara inclui testes vocacionais nos exames de avaliação da educação.
22: Deputados escolhem senador Rodrigo Pacheco como ministro do TCU.
23: Boa noite. Câmara aprova indicação do senador Rodrigo Pacheco para o TCU. Os detalhes com Ana Raquel Macedo.
0: O plenário da Câmara confirmou, com 404 votos favoráveis e 61 contrários, a indicação do senador Rodrigo Pacheco, do PSB de Minas Gerais, para uma vaga de ministro do Tribunal de Contas da União, no lugar do ex-ministro Bruno Dantas. A indicação já tinha sido aprovada pelo Senado. Rodrigo Pacheco tem 49 anos e foi deputado federal entre 2015 e 2018. Na Câmara, foi presidente da Comissão de Constituição e Justiça. Em 2018, foi eleito senador e presidiu o Senado duas vezes, entre 2021 e 2024. A indicação ao TCU foi apresentada pelo presidente do Senado, Davi Alcolumbre, e outros 19 senadores. Pacheco vai assumir uma das vagas indicadas pelo Congresso Nacional no TCU. O tribunal tem 9 ministros, sendo que o Senado, a Câmara dos Deputados e o Presidente da República podem indicar 3 ministros cada, o que está previsto na Constituição. A proposta de indicação recebeu parecer favorável do relator, deputado Aécio Neves, do PSDB de Minas Gerais.
3: Com uma honra enorme, como conterrâneo do senador Rodrigo Pacheco, mas como admirador da sua história, do seu trabalho, mas sobretudo como homem público, que sabe da sua importância e o quanto ele poderá ajudar o país em momentos de incertezas, como fez num passado muito recente.
0: A maioria dos líderes partidários na Câmara recomendou a aprovação da indicação de Pacheco. Falando pelo governo, o deputado Rogério Correia, do PT de Minas Gerais, destacou a qualidade técnica e política do senador para ocupar uma vaga no TCU.
4: Rodrigo Pacheco foi fundamental para a garantia do processo democrático no Brasil quando presidiu o Senado. Nós realmente corremos um sério risco de um golpe de Estado no Brasil, de um golpe que pudesse quebrar a democracia brasileira. Tanto ele, mas também o presidente Arthur Lira aqui na Câmara foram fundamentais, tanto para reconhecer o resultado das eleições, mas também para firmar uma posição contrária a qualquer tipo de golpe.
0: O presidente da Câmara, Hugo Mota, foi na mesma linha.
5: Não temos dúvida do seu preparo técnico e político para representar o Senado Federal naquela Corte de Contas, fazendo votos que ele possa, assim como em sua passagem pelo Congresso Nacional, ter o mesmo compromisso com a sociedade brasileira, com o Congresso Nacional.
0: O Tribunal de Contas da União é o órgão encarregado de fazer o controle externo dos gastos públicos. Ele auxilia o Congresso a fiscalizar o orçamento, analisa a regularidade das contas públicas e tem o poder de multar gestores, mandar devolver dinheiro e declarar inelegíveis os responsáveis por irregularidades. Da Rádio Câmara de Brasília, com informações de Antônio Vital, Ana Raquel Macedo.
24: Justiça. Chico Alencar, do PSOL do Rio de Janeiro, defende o fim do sigilo das investigações sobre o Banco Master. O deputado considera que a divulgação das informações é necessária para esclarecer possíveis relações do banco com integrantes do Judiciário, do Congresso Nacional e do Poder Executivo.
25: Chico Alencar elogia a atuação da Polícia Federal na apuração do caso. Na opinião do parlamentar, o acesso integral às informações pode evitar vazamentos parciais e permitir a identificação de eventuais responsabilidades.
24: Merlong Solano, do PT do Piauí, defende uma investigação ampla sobre as denúncias envolvendo o Banco Master. Ele pede que sejam esclarecidos os fatos relacionados às instituições financeiras e aos recursos públicos mencionados no caso.
25: Merlong Solano diz que é preciso garantir transparência nas apurações, com a responsabilização dos envolvidos, independentemente do cargo que ocupem. Segundo ele, a investigação é importante para preservar a credibilidade do sistema financeiro e das instituições brasileiras.
24: Rodrigo Dazaeli, do PL de Mato Grosso, defende o impeachment do ministro do STF, Alexandre de Moraes, após novos relatórios da Polícia Federal. Para o deputado, os indícios de irregularidades e conflitos de interesse exigem o afastamento imediato do magistrado.
25: Rodrigo Dazaeli também acusa o governo federal de tentar abafar as denúncias para proteger membros do STF. O parlamentar considera que a abertura do processo de impeachment é fundamental para dar uma resposta de transparência à sociedade.
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2: Previdência.
7: A Câmara aprovou um projeto que dobra o período de atividades civis que PMs e bombeiros militares podem usar para ter direito à aposentadoria. O repórter Antônio Vital acompanhou a votação.
10: A Câmara dos Deputados aprovou o projeto que amplia de 5 para 10 anos o tempo de serviço em atividades civis que policiais e bombeiros militares podem averbar para fins de aposentadoria. A proposta também altera as regras relativas ao pagamento de soldo integral para os militares depois de irem para a inatividade. Para receber o pagamento integral, os homens terão que ter 35 anos de contribuição com 25 anos de atividade militar. Já as mulheres terão que ter 32 anos de contribuição e 25 anos de atividade de natureza militar. Hoje, para receber salário integral, os militares têm que ter 35 anos de serviço, com a possibilidade de apenas 5 deles terem sido desempenhados em atividades civis. De acordo com o autor da proposta, deputado Capitão Augusto, do PL de São Paulo, reduzir de 30 para 25 anos o tempo de exercício de atividades de natureza militar e, ao mesmo tempo, permitir o aproveitamento de 10 anos de tempo civil equipara os militares aos policiais federais. O projeto também garante igualdade de acesso entre homens e mulheres e veda restrições ou reservas de vagas sem justificativa técnica. O texto final aprovado foi apresentado pelo relator, deputado Cabo Gilberto Silva, do PL da Paraíba.
11: São 35 anos hoje que o policial trabalha, igual a qualquer um. É doença mental, é a questão da saúde. Então é importante todos vocês entenderem a magnitude desse projeto. O Estado não vai perder nada, que estamos tentando resolver o básico para que possamos avançar. Para que possamos avançar no combate ao crime organizado, nas facções criminosas.
10: O projeto também altera outras regras militares. As progressões de posto por merecimento, por exemplo, terão que ter critérios universais com prioridade para o mérito pessoal e para os militares mais antigos. O projeto que amplia de 5 para 10 anos o tempo de serviço em atividades civis que policiais e bombeiros militares podem averbar para fins de aposentadoria, seguiu para análise do Senado. Da Rádio Câmara de Brasília, Antônio Vital.
2: Trabalho.
25: Benedita da Silva, do PT do Rio de Janeiro, defende o fim da escala 6x1 como forma de ampliar o tempo de descanso dos trabalhadores. Ela avalia que a mudança vai melhorar a saúde e a convivência familiar, com reflexos positivos também na produtividade.
7: Benedita da Silva pede que o Senado avance na análise das propostas sobre a redução da jornada de trabalho semanal. Segundo a parlamentar, a maior quantidade de tempo livre também beneficia quem precisa voltar mais cedo para casa ou conciliar o emprego com outras atividades.
25: Bongás, do PT do Rio Grande do Sul, pede o fim da escala 6x1 e a redução da jornada de trabalho de 44 para 40 horas semanais, sem redução de salário. De acordo com o deputado, a mudança vai garantir 2 dias de descanso aos trabalhadores.
7: O parlamentar alega que a redução da jornada vai permitir mais tempo para convivência com a família, estudos, lazer e outras atividades. Bongás também lembra que a Câmara já aprovou a redução para 40 horas e solicita a análise da proposta pelo Senado.
25: Glauber Braga, do PSOL do Rio de Janeiro, apoia o fim da escala de trabalho 6x1, que está prevista para ser analisada pelo Senado. O deputado diz que a mudança tem amplo apoio da população e pode melhorar as condições de trabalho.
7: Glauber Braga também defende a redução da jornada para 40 horas semanais, sem diminuição dos salários. Na visão do parlamentar, a medida garante mais tempo para descanso, convivência familiar e cuidados com a saúde.
25: De acordo com Orlando Silva, do PCdoB de São Paulo, o fim da escala 6x1 é uma conquista viabilizada pela mobilização popular e pelo engajamento do governo. O deputado argumenta que a redução da jornada gera novos postos de trabalho e garante mais qualidade de vida.
7: Segundo Orlando Silva, a medida contrapõe retrocessos trabalhistas vistos em governos liberais e reformas anteriores no Brasil. Para ele, o avanço dessa pauta fortalece a proteção da classe trabalhadora e sinaliza a necessidade de proteger os direitos e a justiça do trabalho.
2: Economia.
25: Adriana Ventura, do Novo de São Paulo, repercute críticas sobre a medida provisória que zera o imposto em compras internacionais de até $50. Ela afirma que a norma cria tratamento desigual porque o comércio brasileiro continua pagando tributos sobre mercadorias semelhantes.
12: Adriana Ventura ressalta que as entidades empresariais defendem a extensão do benefício a produtos equivalentes vendidos pelo comércio nacional, caso a isenção seja mantida. O documento alerta que a diferença de tributação prejudica principalmente os pequenos varejistas.
25: Para Luiz Carlos Rauli, do Podemos do Paraná, os 18 anos de governos do PT representam um fracasso socioeconômico para o país. O deputado argumenta que os indicadores de habitação e educação pioraram no período.
12: Luiz Carlos Rauli também destaca o aumento da população em situação de rua e a dependência de programas de transferência de renda. Na avaliação do parlamentar, a gestão atual falhou na criação de empregos e na autonomia dos trabalhadores.
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15: Educação.
25: A Câmara aprovou a inclusão de testes vocacionais no Enem e no Saeb. O repórter Antônio Vital acompanhou a votação.
10: Deputados e deputadas aprovaram um projeto que obriga o Instituto Nacional de Pesquisas Educacionais Anísio Teixeira, o INEP, a incluir testes vocacionais no Enem e no Saeb, o Sistema de Avaliação da Educação Básica. Os alunos que fizerem os dois exames não serão obrigados a responder as questões e o INEP terá que reservar um tempo extra para os candidatos que optarem por fazer os testes. O projeto foi apresentado pelo deputado Nicolas Ferreira, do PL de Minas Gerais, e recebeu parecer favorável do relator, deputado Mendonça Filho, do PL de Pernambuco. De acordo com a proposta, o teste será incluído nos cadernos da prova aplicada no terceiro ano do ensino médio. A justificativa é de que muitos jovens, especialmente os mais pobres, não dispõem de acesso a ferramentas de orientação vocacional, o que os deixa mais expostos a escolhas desinformadas. Entre as diretrizes previstas para a elaboração dos testes vocacionais estão a identificação das áreas de maior afinidade e das aptidões, além do mapeamento de possibilidades de empreendedorismo, de oportunidades profissionais, de cursos técnicos ou de cursos de graduação. Os resultados dos testes de aptidão deverão ser apresentados na forma de relatório e as regras deverão ser revistas, no máximo a cada 2 anos, como maneira de atualizar o conteúdo e forma do teste. Para o relator Mendonça Filho, o projeto democratiza o acesso aos testes vocacionais. Já a deputada Soraya Santos, do PL do Rio de Janeiro, disse que é cada vez mais difícil para os jovens decidir que carreira vão seguir.
16: É um direito da criança você poder medir resultados. Então, quando a gente pega e propõe provas para medir o conhecimento, é absolutamente necessário. Segundo, a gente tem que pensar nos testes vocacionais, porque cada vez está mais difícil para os jovens, diante de tanta divisão através das formações, você saber exatamente o que você quer.
10: O projeto que obriga o INEP a incluir testes vocacionais no Enem e no Saeb seguiu para análise do Senado. Da Rádio Câmara de Brasília, Antônio Vital.
15: Agricultura.
12: Luiz Couto, do PT da Paraíba, defende o fortalecimento da agricultura familiar como parte da soberania alimentar do país. O congressista ressalta que o acesso à água como política de segurança hídrica permite que produtores do Nordeste mantenham a produção de alimentos.
25: Luiz Couto reivindica mais investimentos em pesquisa e assistência técnica para apoiar quem vive da terra. O parlamentar também considera necessárias políticas permanentes de convivência com o semiárido, com infraestrutura para facilitar o escoamento da produção.
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8: Saúde.
9: A Câmara aprovou um projeto que prevê multa de até R$500 mil para hospitais privados mal avaliados. O repórter Marcelo Lascher explica a proposta.
14: O plenário da Câmara aprovou o projeto apresentado pelo ex-senador e hoje ministro do Supremo Tribunal Federal, Flávio Dino, que prevê mecanismos de avaliação de hospitais e serviços de saúde privados. A proposta cria o Programa de Avaliação dos Serviços de Saúde, com a previsão de multas que variam de R$5 mil até R$500 mil para instituições privadas que não seguirem determinados padrões de qualidade. De acordo com o projeto, esses padrões de qualidade devem ser definidos pela Agência Nacional de Vigilância Sanitária, a Anvisa. Para isso, serão levados em conta quesitos como a garantia de segurança do paciente, a oferta de atendimento de emergência e o cumprimento de normas da Agência Nacional de Saúde Suplementar, a ANS. Na Câmara, o relator, deputado Márcio Gerri, do PCdoB do Maranhão, deu parecer favorável à proposta já aprovada pelo Senado. Segundo ele, o projeto fortalece os sistemas de fiscalização e avaliação de unidades de saúde já existentes e contribui para o aumento da qualidade de assistência prestada à população. O projeto foi criticado pelo deputado Adriano Ventura, do Novo de São Paulo, que apontou intromissão estatal na iniciativa privada.
15: Aqui, intervenção direta, intervenção estatal sobre o sistema privado de saúde. Privado. Tem multas altíssimas nesse projeto, que até R$500 mil. A gente está falando de rede de hospitais.

0: inclusive os privados.
1: Porque ainda que seja a iniciativa privada a prestar o serviço de saúde, a qualidade, a segurança na assistência à saúde, mediante o estabelecimento de padrões nacionais, avaliação de serviços, divulgação de resultados e ampliação da transparência e controle sobre a qualidade deste atendimento, tem que ser assegurada pelo Estado.
0: O projeto que prevê mecanismos de avaliação de hospitais e serviços de saúde privados seguiu para a sanção presidencial e já pode virar lei. Da Rádio Câmara de Brasília, com informações de Antônio Vital, Marcelo Larcher.
2: 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Direitos Humanos.
3: Soraya Santos, do PL do Rio de Janeiro, denuncia que a coleta de material para o exame toxicológico de motoristas tem gerado abusos e violência institucional contra as mulheres. A deputada relata casos em que trabalhadoras tiveram partes do cabelo raspadas para a realização do teste.
4: Soraya Santos reforça que a legislação exige apenas a retirada de poucos fios e que o descumprimento das normas fere a dignidade das motoristas. A parlamentar anuncia que a Procuradoria da Mulher vai acionar a justiça e pedir a punição dos órgãos responsáveis pelos excessos. Homenagem.
3: André Figueiredo, do PDT do Ceará, homenageia o ex-ministro do Trabalho, Manuel Dias, que morreu aos 88 anos no dia 22 de agosto. O deputado destaca a trajetória do advogado e político catarinense e sua atuação em defesa da educação em tempo integral e da democracia.
4: Termina agora o Jornal Câmara dos Deputados, produzido pela Rádio Câmara, com trabalhos técnicos de Everson Urani e apresentação de Márcio Aquiles Sardi e José Carlos Andrade. Uma ótima noite para você.
3: A Voz do Brasil volta amanhã. Boa noite.
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0: Muito barulho, Júlia B, MC Davi!
1: Obrigada, galera, boa noite! Tamo junto! Muito barulho! Batidão e o DG também aí, vamos!
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0: Obrigado!
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0: Bebê, vamos relembrar aquela saudade, nossa.

Essa é uma das músicas mais lindas do K10. Hoje. A gente tem medo de muita coisa, né? Mas eu só tenho medo de uma coisinha só.

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1: Vamos tirar essa onda junto?
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1: Eu sei que vocês amam essa aqui.

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0: Todo mundo, se Wi-Fi. E nem é de internet que eu tô falando. Mais forte, mano.
1: Bora.
0: E se Wi-Fi.

0: oldu vay.
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0: Obrigado, cara.
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0: Diego Solimões!
1: Jorge Matheus, maravilha, muito obrigado pela confiança, pela presença.
0: Bom demais. Obrigado vocês, rapaz. É uma honra, um privilégio pra nós.
2: Esse povo de Goiânia tá aqui. É apaixonado, né?
0: É demais, hein? É demais. Que é isso? Como é que é o refrão?

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0: Alô, você, muito, muito bom dia. 5:01. Chegamos, quinta-feira, 3 de setembro. Manhã que chega com tempo estrelado, lua quase aí na fase minguante, né? Entre a manhã. Temperatura marcando 12 graus. Aliás, na relva, nosso termômetro acusa 10 graus. Fresquinho, mas agradável, diga-se de passagem. Estamos no ar até às 7 com o nosso Sertão Querência, trazendo a boa música, informação, prestação de serviço. Claro, não pode faltar o bom humor e nem as oportunidades de negócios, de trabalho. Tudo isso aqui em 100.9 FM e em multiplataformas da Rádio Centro-Oeste, transmitindo na semana do seu 48º aniversário, a emissora que nasceu na Semana da Pátria. Louvando, bendizendo a Deus, nosso arquiteto do universo. Aqui estamos para louvar, para pedir proteção por todos nós, por toda a humanidade. 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

0: Parada Dura com Não Quero Piedade. Abrindo todos aí do nosso Sertão Querência, às 6:07, hora certa. Trazendo aí algumas informações atuais para todos nós. Olha, a busca por saúde muda hábitos de consumo dos brasileiros. Uma pesquisa aponta que 86% já incorporaram práticas mais saudáveis, ampliando a procura por alimentos e produtos ligados ao bem-estar. No agro, a produção agropecuária entra no radar dos efeitos do El Niño. O monitoramento climático identifica impactos diferentes entre as regiões do país e também orienta medidas para reduzir prejuízos no campo. Comissão de Constituição e Justiça do Senado aprova texto base da PEC da Segurança Pública. A comissão vai ainda analisar 3 emendas antes de encaminhar a proposta para a votação no plenário. Santa Catarina lidera crescimento populacional no Brasil, com 125 mil novos moradores. Conforme o IBGE, o estado ultrapassa 8 milhões e 300 mil habitantes e responde por 16% da expansão nacional e se destaca com salto populacional no litoral. Hoje é dia de Grenal. O resultado que traz a classificação ou para gremistas ou para colorados aí na Copa do Brasil. Ainda, Defesa Civil confirma tornado em Campo Iri, apontado aí já por meteorologistas, né? Há alguns dias, né, foi ainda no domingo, né, Peter Scheuer confirmou a ocorrência do fenômeno. E a Defesa Civil confirma, portanto, este tempo severo identificado como tornado. Comissão de Constituição e Justiça do Senado aprova fim da escala 6x1 e redução da jornada para 40 horas. Ainda na informação para o nosso ouvinte, o TSE aprova registros de 6 candidatos à presidência da República. Bolsa dispara 3% e atinge o maior nível desde maio. 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A hora certa, 5:10 agora. Se você tem alguma informação que é útil, importante e merece ser compartilhada, é checada, manda para nós, 3366-6200.
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3: 5:12:30, tem os mateadores e uma maneira de respeito.

0: Os bateadores e uma maneira de respeito. Ó, só para esclarecer a questão da informação da Jornada de Trabalho 6x1, é que a Comissão de Constituição e Justiça do Senado aprovou a proposta que prevê o fim da escala 6x1, modelo no qual o trabalhador exerce suas atividades durante 6 dias e folga 1. O texto, então, reduz a jornada máxima de trabalho de 44 para 40 horas semanais, sem redução salarial. A proposta estabelece ainda o direito a 2 dias de repouso remunerado por semana, sendo um deles preferencialmente aos domingos. Porém, apesar da aprovação na Comissão de Constituição e Justiça, as mudanças ainda não estão valendo. A proposta precisa ainda passar por 2 turnos de votação no plenário do Senado. Até a conclusão, então, da tramitação, permanecem as regras atuais, né? Só para deixar esclarecido. 5:16:30 agora. Fechando a hora 5:16:30 com o ferido.
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5: Panorama Agrícola para 13 de setembro de 2026, quinta-feira.
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7: 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Acompanhe as informações.
5: Olá, hoje é quinta-feira de lua cheia, 13 de setembro, e está no ar o Panorama Agrícola. Eu sou Maurício Fregueto e na mesa de som está o Eduardo Maier. O ditado de hoje é: para quem sabe olhar, até a terra seca dá frutos. Confira aqui no Panorama. Pólen de abelhas é um alimento funcional que pode ganhar espaço. Araranguá recebe curso estadual de homeopatia na agropecuária. 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
8: É hora das notícias.
5: O curso estadual de homeopatia na agropecuária será realizado no Centro de Treinamento de Araranguá, o CETRAR. O evento vai ocorrer em setembro, outubro e dezembro. Em setembro, o curso será realizado nos dias 22, 23 e 24. Em outubro, nos dias 20, 21 e 22. Em dezembro, o encontro ocorrerá nos dias 1º, 2 e 3. O médico veterinário homeopata do CETRAR, Marcelo Silva Pedroso, traz outros detalhes do curso.
9: Serão 3 encontros de 3 dias completos, mais estudo de caso. O público-alvo são agricultores familiares e pescadores artesanais e técnicos ligados às áreas de agricultura e saúde. Mais informações nos nossos escritórios locais da EPAGRE em todo o estado de Santa Catarina. O objetivo desse curso é capacitar técnicos, agricultores e pescadores na ciência e arte da homeopatia, que é uma terapêutica não residual, ou seja, não tem resíduos químicos, que pode ser utilizada, né, nas lavouras, nas criações, sem nenhum período de carência. A importância da homeopatia para a agropecuária, por ser um tratamento sem resíduos e também baixo custo produtor, poderemos ter alimentos mais saudáveis, mais limpos e um custo menor ao produtor, inclusive com potenciais de trabalhar com alimentos, né, produções orgânicas e agroecológicas.
5: A EPAGRE promove no dia 10 de setembro uma reunião técnica voltada aos produtores de banana de Massaranduba e região. O tema será o manejo do bananal em cenário de El Niño, com orientações e estratégias para reduzir perdas na produção. As inscrições podem ser feitas pelo WhatsApp no telefone 47-3276-9471 ou diretamente no escritório municipal da EPAGRE de Massaranduba.
8: Confira a entrevista de hoje.
5: O mel e o própolis são produtos bastante conhecidos das abelhas, mas há outro produto da apicultura que vem despertando interesse de pesquisadores e consumidores, o pólen. Ele é utilizado como complemento alimentar e também pode representar uma alternativa de renda para os apicultores. Para falar sobre os benefícios do pólen, as pesquisas mais recentes e como ele é produzido pelas abelhas, vamos conversar com a bióloga Lídia Barreto, coordenadora do curso de pós-graduação em apicultura e meliponicultura da Universidade de Taubaté, em São Paulo. A entrevista foi concedida ao jornalista Mauro Moirer.
10: Fala um pouquinho dos benefícios do pólen e das pesquisas recentes, doutora Lídia.
11: Olha, o pólen, ele... É engraçado que não deu aquele boom, né? Deu em 2006, 2007, a questão do pólen muita gente ainda não conhece, né? Mas os efeitos benéficos, por exemplo, melhor humor, a disposição para o trabalho. A gente costuma falar que, por exemplo, às vezes aquele armário que a gente corre dele, tranca bastante e não quer saber dele, meia-noite a gente está fazendo limpeza, arrumando as coisas, organizando a vida. É uma coisa fantástica porque ele mexe com o equilíbrio orgânico, né? Repõe fibras, repõe vitaminas, principalmente a vitamina E, que é antioxidante. Então aquele cansaço que a gente sente vai sumindo aos poucos. Já falei, melhor o humor, né? Tem selênio, o selênio também para quem tem depressão por deficiência mineral, principalmente pelo selênio, ele repõe. E isso tudo acontece no dia a dia das pessoas porque a gente come mal. É o fast food, é um qualquer coisa para continuar trabalhando o dia inteiro. Então, o pólen, ele vem como um complemento alimentar e estabiliza o seu organismo por bastante tempo. Às vezes, você fica aí 20 dias, um mês sem tomar o pólen, ele está mantendo. Lógico que daí começa a acabar os compostos, né, necessários para o desenvolvimento do organismo. E você tem que voltar para o pólen. Então é um alimento, é um alimento funcional, né? Que libera, né? Bem-estar, equilíbrio, aquela dorzinha que você tem no corpo, aquele cansaço, isso tudo vai sanando, porque é deficiência alimentar. A gente não cuida do nosso corpo como deveria.
10: E qual é a quantidade recomendada?
11: Olha, a gente recomenda 5 gramas em jejum. É uma colherinha de adoçar café. Em jejum, pode misturar com iogurte, bater no suco, mas sempre em jejum. Por quê? Porque o suco gástrico levou 8 horas, né, para se juntar, para fazer uma boa digestão. Então, mastigar bem ou passar ele de uma noite para o dia na geladeira, no iogurte, para ele amolecer e todo o composto interno se extravase e ele possa se nutrir do componente interno dessas células polínicas, porque é um gameta masculino da flor, né? E ele é muito protegido por uma carapaça chamada ixina e ela é muito dura de se romper, né? Então a gente recomenda que amoleça esse produto, mastigue bem, tome em jejum para o suco gástrico também ajudar a fazer a digestão desse produto.
10: E uma curiosidade, como as abelhas produzem o pólen?
11: Ela coleta todo dia. Uma abelha, ela voa 80 voos por dia e visita 1.200 flores cada voo, né? E ela só precisa de 50 quilos de pólen durante o ano inteiro. E ela produz muito mais que isso na produção de pólen. Então, ela precisa estar num lugar bem... um ambiente bem equilibrado, não pode ser próximo de rodovia, próximo a casas de farinha, né? Um lugar bem guardado, reservado pela natureza e flores. E ela vai saber fazer essa coleta fantástica, né? E a gente interrompe essa coleta, removendo com o aparelho que fica na entrada da colmeia, mas pelo manejo técnico, a gente sempre repõe proteína para as abelhas ou dá um descanso também, né? Isso toda a qualidade técnica de manejo. Então, existe uma interação entre a abelha e o produtor. Agora, o mais interessante disso que é o quê? Você trabalha todos os santos dias, coleta o pólen, é um, vamos dizer assim, é um produto que você tem em caixa todo santo dia. E não é diferente do mel, que você às vezes trabalha 4 a 6 meses para chegar uma florada. E às vezes vem uma seca, uma chuva e acaba tendo quebra de produção. Então, a quebra de produção, choveu hoje, você não produz, mas amanhã já está produzindo pólen. Então, tem essas vantagens, né, na área de pólen. Mas não é todo mundo que domina. O pólen ainda está engateando. Eu diria mel, já dominado, própolis, né? E aí o próximo, pólen.
10: O pólen substitui algum alimento ou é complemento?
11: Não, ele vem como um complemento. Ele tem aminoácidos, praticamente todos os aminoácidos, mas ele varia de origem floral, né? Então, a gente não pode também confiar que o pólen tenha todos os nutrientes. Então, é importante que a gente mantenha a nossa dieta normal, né, diária.
5: Essa foi a entrevista com a bióloga Lídia Barreto.
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7: O sinal marca 5:30.

milionário e José Rico. Oh, moda boa. 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

0: Temperatura marcando 12 graus, ambiente na relva 10 graus, é só friozinho, né?
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0: Mas já não me falta mais nada, né, gente? Para com isso. Deixa nós sair, né, gente? Deixa nós sair. Bom dia, o José de Lima. Ó, a esposa dele de aniversário hoje, Débora Aparecida, é isso? 24 anos, parabéns. Muita saúde, paz, felicidades. Dona Débora, parabéns também pelo seu aniversário, maridão José. Saúde e vida longa. Ademir Ternos, pessoal de Volta Grande, bom dia também para vocês aí. Muito obrigado pela companhia. A Isabete Schuch em Nova Erechim, ótimo dia para todos nós. Amém. O Elias Pinheiro também está na lida. O Elias, esse mate ali é de hoje. Né? Não pode me... Como é que você diz? Não pode mandar foto de ontem, né? Aí não vai. Eles iam me falar, tinha os que estavam no berço, assim, né? E me mandava foto do mate, e não tá valendo, tá? Guarda, saracura, fecha. Vai a onda, né? 5h36, a hora certa. Ó, deixa eu te falar. Oscilação de temperatura exige bem mais imunidade, força do nosso organismo. Então a gente tem um aliado bastante interessante. Presta atenção no recado.
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0: Opa, essa é a ZYV296, canal 265. Transmitindo na semana do nosso aniversário. Vem aí 6 de setembro, 48 anos. Obrigado a todos pela parceria. 5h43, JM, bom dia. 10 graus, temperatura na relva, hein?

0: Não suportei a despedida mora. Boa! Acertando a hora no sinal, 14 para 6. Meu amigo Luiz Bial, hoje em Araçariguama, São Paulo. Isso. Acabaram de fazer mais um cliente feliz por lá. Aí é bom, né, Bial? Abraço, boa viagem sempre, meus amigos do trecho aí. 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
3: Bem, faz tempinho, né? Quase 100 anos que dá por aí, né, tia?
4: Oh, seu cachorro. Tu tá onde, praga?
3: Tava tranquila até o momento, né, tia? Que é se meter, né? Tá? 4 para 6, vai sabendo aí, tá? Vai sabendo. Tem nem ideia.
5: Bom dia, Milton.
3: Bom dia.
5: Eduardo Frasnelli.
3: Opa.
5: Também quer participar no sorteio. E uma boa quinta-feira abençoada para nós.
3: Isso aí. Bom dia, Frasnelli. Alô, Juleide Makoski. Pessoal em Barra Escondida, Sul Brasil, bom dia. Fresquinho por aí também. Aqui tá 10 graus. Opa, subiu agora um pouquinho. 11 graus no momento. Daqui a pouquinho tem informativo da Fecoagro. Bom dia.

Vem chegando, Gaiteiração do Grupo Candir, aqui na Manhã 100.9, chegando agora a informativa da FECO Agro, programa Agronegócio, hoje que une o campo e a cidade pela informação. Acompanhe, a gente volta em 11 minutos.

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2: Seis horas e 11 e 1 minuto, né? 11 graus é a temperatura. Bom dia.
3: Ecoagro Santa Catarina visita a unidade no Rio Grande do Sul e o prefeito de Campinas do Sul. Conselhos do Sescoop Santa Catarina fazem reunião de alinhamento estratégico. Essas e outras notícias logo após a nossa mensagem cooperativista.
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3: Alô, amigos gaúchos, catarinenses e paranaenses. Eu sou o René Roberto e hoje é quinta-feira, edição de 3 de setembro de 2026. E essas são as notícias. A parceria entre a Fecoagro Santa Catarina e a Cooper Itaipu, por meio do projeto Soja Mais, vem demonstrando na prática o potencial das tecnologias aplicadas à cultura da soja. Na propriedade do produtor Marlon Picolotto, o experimento com as tecnologias dos fertilizantes especiais Fecoagro apresentou um resultado que chama atenção: rentabilidade de R$ 700 a mais por alqueire, com o mesmo investimento do padrão fazenda. Mais do que números, o resultado reforça a importância de unir tecnologia, acompanhamento técnico e manejo eficiente para aumentar a rentabilidade e aproveitar o melhor potencial produtivo de cada lavoura. A tecnologia aplicada mostra resultado comprovado no campo. Conselhos Administrativo e Fiscal do Serviço Nacional de Aprendizagem do Cooperativismo no Estado de Santa Catarina, Sescoop, estiveram reunidos em Florianópolis para tratar de assuntos ordinários da função dos conselheiros. Na oportunidade, esteve na pauta a reformulação orçamentária de 2026, análise do equilíbrio financeiro e patrimonial do Sescoop Santa Catarina e da execução orçamentária de 2026, que está em curso. O orçamento do Sescoop Santa Catarina passou de 117 milhões para 120,3 milhões de reais em 2026. O foco continua na capacitação de dirigentes e empregados das cooperativas, aprimoramento da governança e gestão, desenvolvimento das cooperativas e programas voltados à comunidade. Vanir Zanata, presidente do Sistema OSESC, destacou que o Sescoop Santa Catarina conta com um portfólio de soluções voltadas para os diversos públicos das cooperativas, cuja aplicação dos recursos sempre esteve alinhada com propósitos da Constituição de 1990. Cooperativas de todo o Brasil se uniram no dia 29 de agosto para celebrar o Dia de Cooperar, o Dia C, uma das principais mobilizações do cooperativismo voltadas à transformação das comunidades. A data foi marcada por ações que traduzem na prática o compromisso do movimento cooperativista com as pessoas e com o desenvolvimento das regiões onde está presente. Aqui em Santa Catarina, a programação do Dia C reuniu cooperativas de diferentes regiões do estado em iniciativas voltadas às necessidades de suas comunidades, promovendo atividades para celebrar a data e fortalecer a atuação cooperativista junto à sociedade. As ações foram diversas e contemplaram atividades para crianças, jovens e toda a família. Aconteceram iniciativas de educação, saúde, bem-estar, cidadania, cultura, lazer, sustentabilidade, educação financeira e solidariedade, além de campanhas de arrecadação de alimentos, itens de higiene pessoal e ações de voluntariado. O Dia C é voluntário. É uma data que o sistema cooperativo se envolve em ações voluntárias nas comunidades onde estão inseridas, mostrando nosso interesse pelas pessoas. pessoas, pela sociedade e pelo ambiente. Os eventos desenvolvidos pelos colaboradores das cooperativas se

0: que orienta as cooperativas a contribuírem para o desenvolvimento sustentável nas regiões onde atuam. A suinocultura aparece entre os principais segmentos nas projeções de crescimento apresentadas pelo presidente da Copérdia, cooperativista Vanduir Martini, durante encontro com empresários e lideranças do município catarinense de Concórdia. De acordo com os números apresentados, a produção de suínos da cooperativa deve passar de 1,75 milhão de animais em 2026 para 2 milhões 620 mil animais até 2035. A projeção representa um crescimento de 50% nesse período. A expansão faz parte de uma estratégia de crescimento da cooperativa Copérdia, que também prevê aumento expressivo no faturamento. Os dados apresentados mostram uma trajetória de crescimento nos últimos anos. O faturamento da Copérdia passou de cerca de 333 milhões em 2010 para 957 milhões de reais em 2015 e chegou a aproximadamente 2 bilhões 150 milhões de reais em 2020. Em 2025, o faturamento alcançou cerca de 3 bilhões 560 milhões de reais. Para 2030, a projeção apresentada por Martini é chegar a aproximadamente 5,59 bilhões de reais. Segundo a apresentação, isso representa um crescimento de 16,8 vezes no período analisado, com média de 15,2% ao ano. As projeções reforçam a estratégia da cooperativa de Concórdia, a Copérdia, de ampliar sua atuação e crescer principalmente nas cadeias ligadas ao agronegócio, entre elas a suinocultura. E a seguir, depois da nossa mensagem cooperativista, Fecoagro visita a unidade no Rio Grande do Sul e faz visita ao prefeito de Campinas do Sul. Aguardem.
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0: Muito bem, estamos voltando aqui dos estúdios de rádio da Fecoagro em Florianópolis, capital do estado de Santa Catarina. E agora atenção para a última notícia. O presidente da Fecoagro, Federação das Cooperativas Agropecuárias do Estado de Santa Catarina, Arno Pandolfo, juntamente com o secretário Cláudio Jorge Furlaneto, o diretor executivo Ivan Ramos e o gerente comercial Jairo Lozzi, estiveram no município gaúcho de Campinas do Sul para uma visita na unidade misturadora de fertilizantes instalada junto à filial da Cooperalfa naquele município. Na ocasião, estiveram em reunião com o prefeito municipal Paulo Sérgio Batiste para esclarecer como funciona a unidade da Fecoagro naquela cidade. O presidente Arno Pandolfo explicou que a filial foi instalada naquela cidade a fim de centralizar a distribuição de fertilizantes para as filiais das cooperativas de Santa Catarina que estão instaladas no Rio Grande do Sul. O local será o importador de matéria-prima que chega pelo porto de Rio Grande e que, em parceria com a empresa Piratini, são processadas e destinadas a produtos formulados a Campinas do Sul para entregas às diversas cooperativas catarinenses instaladas no estado gaúcho. O processo foi iniciado no ano passado e a distribuição efetiva está acontecendo agora em 2026. Para este ano estão programadas vendas de 20 a 30 mil toneladas no Rio Grande do Sul por aquela unidade, com faturamento estimado de 90 a 100 milhões de reais. E está no planejamento da Federação das Cooperativas de Santa Catarina, Fecoagro, que no terceiro ano de operação, a intenção é distribuir 120 mil toneladas de adubos no Rio Grande do Sul, com faturamento na unidade de aproximadamente 350 milhões de reais. O presidente Arno Pandolfo informou ao prefeito que será um expressivo volume de movimento econômico para o município de Campinas do Sul, que fica a 30 quilômetros de Erechim. O prefeito Batiste manifestou otimismo com a implantação dessa unidade da Fecoagro no seu município, explicando que se trata de uma importante região, essencialmente agrícola, no estado gaúcho. Atualmente, o Rio Grande do Sul conta com filiais de 7 cooperativas filiadas à Fecoagro. São elas as cooperativas Alfa, Copérdia, Coopera 1, Coopera Univerde, Cocan, Copérgia e Coopervil. Na visita ao Rio Grande do Sul, Arno Pandolfo e Cláudio Jorge Furlaneto concederam entrevista à Rádio Chamamento de Campinas do Sul, comentando sobre a importância dessa atividade naquele município, que vai beneficiar não apenas os agricultores da região, mas de outras partes do Rio Grande do Sul, onde estão instaladas unidades das cooperativas de Santa Catarina. Atualmente, a Fecoagro mantém programas de rádio diário em 15 emissoras gaúchas, além das 71 emissoras de rádio no estado de Santa Catarina. Mais notícias do agronegócio e do cooperativismo.

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3: Voltamos! 6 horas e 11 minutos, informações atuais importantes através aí do informativo da Fecoagro. Sempre trazendo aí esse destaque, né, do agro, o fortalecimento e também as informações necessárias. Agora tem Lobé na manhã.

0: Rocha é riqueza, Lobe, que moda, hein? Música linda. Acerte no sinal, a hora certa, 6h14.
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0: Aí é de rir mesmo, né, gente? Para com isso, gente, para. Pela madrugada. Ó, vamos falar da Semana da Pátria. Hasteamento da bandeira, hoje dia 3, 8 horas. No Colégio José Marcolino Eckert. E na segunda, então, dia 7, vai ter o desfile cívico na Praça do Lago. E você, com a família toda, são convidados especiais para marcar presença também, tá bom? Bom dia para o Adilson Espada, na sintonia. Milton, bota nós na promoção do Vale Combustível. Opa, claro, boa sorte. Hoje tem 100 anos no posto Esplanada para a galera. Sorteio, hein? O Douglas Gonçalves mandou um recado também, boa sorte. A Janice Verlan, também na sintonia, obrigado. Aline Aish, todo mundo ligado. 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Então, trazendo a previsão do tempo, vamos lá?
2: As temperaturas sobem.
0: Opa, vamos acionar o pessoal na ordem aqui, né, Gê? Hã?
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2: Bom dia! Nessa quinta-feira, o tempo permanece firme e ensolarado em Santa Catarina, com nevoeiros rápidos ao amanhecer. O vento sopra de norte, com rajadas entre Laguna e Florianópolis, e sopra de noroeste no interior, com rajadas no Grande Oeste e Planalto Sul. As temperaturas sobem. Maravilha e Criciúma atingem 28 graus. Chapecó, Videira e São José, na Grande Florianópolis, chegam perto dos 25. E nas demais regiões, as máximas ficam entre 21 e 23 graus. À noite, a aproximação de uma frente fria distante no oceano aumenta as nuvens. Na sexta-feira, o tempo fica instável, com pancadas bem isoladas de chuva. Pela manhã, no Grande Oeste, e a partir da tarde, avança para as outras regiões, sobretudo perto do Paraná, com menor chance no sul catarinense. No litoral, o vento vira para o quadrante sul, com rajadas, e as temperaturas diminuem. No fim de semana e no feriado de segunda-feira, as temperaturas diminuem. No sábado, ainda tem chance de chuva, principalmente no norte e Vale de Itajaí. Já no domingo e na segunda, o sol volta a predominar, mantendo variações de nuvens no litoral. As madrugadas serão geladas. A tendência é de temperaturas negativas e geada na serra no domingo e segunda. Mas vamos confirmar nas próximas atualizações. Tenha um dia tão bom quanto esse sol lá fora e até breve. Com informações do tempo, meteorologista Daniele Lima, de Florianópolis, para a Rede de Notícias AKERT.
0: Legal. Obrigado. Obrigado aí, Daniele. Olha, nesse momento, na Grande Pinhalzinho da região, o tempo é bom? É firme, temperatura, chegamos a 10 graus há pouco, nesse momento 11 graus, umidade relativa do ar 79%, e estamos sob influência da lua cheia. 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Vem nos visitar que aqui dá negócio. 6h20, meu amigo chore dizendo bom dia, Alice JW, Alice. Um abraço, Jorge Andoni Flosschori. Quem mais?
4: Ah, bom dia, Milton.
0: Bom dia.
4: Tudo bem?
0: Tudo.
4: Aqui é o Miguel Otávio de Lima, do bairro Maria Terezinha. Queria participar do sorteio da gasolina.
0: Opa, valeu, Miguel. Tá participando sim, boa sorte, tá? Obrigado pela companhia. Catarina Ferraz, Binhãozinho também na sintonia. A Paula Cristina Nardi. Combustível da Esplanada. Boa sorte, galera. 6 horas 20 minutos e meio.
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8: Opa, esta é a ZYV296, canal 265. Transmitindo na semana do nosso aniversário, 48 anos. 6h27. O João Gubiani tá lembrando, hoje tem Grenal. Hoje é uma quinta-feira diferenciada, né? Não é só TBT, não. Hoje tem Grenal. Ah, é bom. 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Vamos ver quem mandou o recado.
9: Bom dia, Milton.
8: Bom dia.
9: Aqui é a Surleis Fátima Melo, do bairro Maria Terezinha. Ela quer concorrer gasolina.
8: Ótimo, Surleis. Boa sorte também, tá? Hoje tem extensão do posto Esplanada. Alô, Marinette Sulzbacher. Bom dia também, todo mundo aí na Rilinha Riqueza.
10: Bom dia, Milton. Maria Lopes, Pinhalzinho. Eu quero participar do sorteio do Vale Combustível. Se for atendida, agradeço. Ótima quinta-feira.
8: Isso, bora lá. Boa sorte, Maria. 6h29, meu povo. 11 graus, temperatura fresquinha, mas agradável.

0: Aí o filho levar ele sempre. Nossa. Aí já fica saudável. Hã? Hã?
1: Acertando a hora do sinal, 6h32, dia já clareou, né? Os dias já estão bem mais longuinhos, coisa boa. Deixa eu te falar da quinta-feira. 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
2: Não sei vocês, mas pra mim essa semana já deu. Já deu, já. Que semaninha cansativa, rapaz, olha. Meu Deus do céu, só de pensar pra mim, isso já deu.
0: Calma, que falta muita coisa ainda, né? Vamos por partes, né, gente? Hã? Hã? Olha, por falar em semaninha, falar em tempo, a informação. A Comissão de Constituição e Justiça do Senado aprovou ontem a proposta que prevê o fim da escala 6x1, modelo no qual o trabalhador exerce suas atividades durante 6 dias e folga 1. O texto também reduz a jornada máxima de trabalho de 44 para 40 horas semanais, sem redução salarial. A proposta estabelece ainda o direito a 2 dias de repouso remunerado por semana, sendo um deles preferencialmente aos domingos. Mas preste atenção, apesar da aprovação da CCJ, né, que é a Comissão de Constituição e Justiça, as mudanças ainda não estão valendo. A proposta precisa passar por 2 turnos de votação no plenário do Senado. Então, até a conclusão da tramitação, permanecem as regras atuais. Dá para deixar, então, esclarecido, né? Outra informação, Santa Catarina lidera crescimento populacional no Brasil com 125 mil novos moradores. Conforme o IBGE, o estado ultrapassa 8 milhões e 300 mil habitantes, respondendo por 16% da expansão nacional, e se destaca com salto populacional no litoral. Também, Semana da Pátria, a gente lembra que então hoje o hasteamento da bandeira, às 8 horas, com o horário cívico, vai ser na Escola Marcolino Wickert, né? E também, já lembrando, dia 7 de setembro, o desfile cívico na Praça do Lago, aqui em Pinhalzinho. Também já estendendo o convite aí para todo mundo participar. São 6h35. Deixa eu atender aqui mais alguma participação.
3: E bom dia, amigo. Tu quer participar desse Vale Gasolina, depois da Esplanada. E o Chimarãozé arde hoje, que é de qualidade.
0: Ah, tá. É que o Elias me mandou foto bem cedo do mato. Eu pensei até que ele tava na cama e mandou foto de onda, né? Mas então é de hoje. Olga Triquez, bom dia.
4: Bom dia, Milton.
0: Bom dia.
4: Certo?
0: Tudo.
4: Queria participar do sorteio da gasolina do posto Esplanada, José Boto, a Volta Grande.
0: Oi, José, claro. Boa sorte, meu amigo.
5: Bom giorno, Milton.
0: Bom giorno.
5: Sani, bom dia, então.
0: Sani da
5: Polônia. Eu sou Milton Vital, carinhão. Já viram? Me inclua no sorteio aí do Vale Combustível do Posto Esplanada, meu amigo.
0: Uhum.
5: Vamos que vamos.
0: Isso aí.
5: Grande abraço, uma ótima quinta-feira e sucolbut. Vamos adiante.
0: Eu tenho que virar meio que poliglota, né, Bigui? Aí uns falam em alemão comigo, outros em italiano, outros em polonês, outros em brasileiro. E eu tenho que ir rebolando, né, gente? A Cris Boa dizendo o seguinte: hoje estamos em festa novamente. Ontem a Fabiana estava de aniversário e hoje a filha dela, Ingrid Boa do Maldander, comemorando 9 anos. Parabéns a você, Ingrid. Parabéns aí às famílias Boa do Maldander, Imes, todo mundo aí, né? É, Ribner, é, ali é um festeiro grande, né? Família grande aí. Parabéns, felicidades. Obrigado pelo carinho, pela audiência de sempre. 6h37 agora.
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0: Oba, 6h39. 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
12: Boa tarde, Milton. Tudo bem? Milton, segue o novo loterinho aí para nós divulgar. É, dá para parcelar em 10 vezes, né? Ele fica a parcela de R$ 160, tá? E pode dar ênfase, né, que essa viagem nossa de Aparecida é com a nave, né? Que é com muito conforto, tecnologia e segurança, né?
0: Aí é bom, né?
13: Oi, Lidiane, boa tarde. Tudo bem?
0: Aí, ótimo. Então tá aí dado o recado. Então vai já confirmando, né? E boa viagem. E aí é tudo incluso lá, com vai ter apartamentos duplos e triplos, né? Um pernoite em hotel categoria turismo, 2 café da manhã. Então tá aí dado o recado, né? Além, claro, de a gente rezar, agradecer, pedir bênçãos. Aliás, por falar nisso, deixa eu mandar um grande abraço. Fiquei sabendo agora, a Cris me mandou que o Márcio Maldani recebeu alta, tá voltando de Florianópolis hoje à tarde e estamos triplamente felizes, todos nós também. Poxa, que notícia boa aí, Cris. Tudo de melhor aí pra vocês, grande Márcio aí, vamos lá. A medicina, né, ciência e muita oração, sem dúvida. Aí vem a superação, 6h41 agora.

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14: Opa, esta é a ZYV296, canal 265. Transmitindo na semana do nosso aniversário, no dia 6 de setembro, domingo, 48 anos. Poxa, história, hein? Obrigado a todos. 13 minutos nos separam das 7. Para a história, a gente agradece sempre, né, em nome de toda a nossa família da Rádio Centro-Oeste. E a nós que há mais de 33 anos, todos os dias estamos aqui. Então, muito obrigado por sempre nos dar a audiência, a preferência, junto com toda a nossa grande equipe e a nossa programação em 100.9 FM, multiplataformas, nosso site. É um dos mais acessados, né? É incrível. Então, é uma história que, sem dúvida, se solidifica a cada dia. Temperatura 11 graus. Aí, hoje à tarde, começa a venda de cucas aí no bairro Nova Divinéia. Nossa, eu já tô babando aí, né? 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
14: 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Se ali a hora, 10 minutos e meio, não separa das 7.
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14: 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Pá. Aí é tudo de bom, viu?
28: Ô, seu Mirtão, essa erva verdona aí, ó, que marca, hein?
14: Esses dias me falaram que procuraram por aí e não deu muito certo, né? Porque é semedão. Essa é nossa, exclusiva aqui do Sertão e Querência. Tem um emblema, como fala em cima, né? Do Laudinor Kunz, do também lá do Joaquim Severo, do Paulo Clemens Vieira e por aí vai, né? E tá abundante o negócio. 5-7 agora.
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7: Bora!
8: Bom dia, meu Zequinha, do bairro Maria Terezinha, quero concorrer à gasolina. Vai que dá certo, né?
7: Ah.
8: Vai ganhar. Aí tá, tamo bem, né? Valeu, um abraço, tchau.
7: Grande, Juquinha, meu querido. E tá de terno na foto, né? Camisa do Grêmio, da onde hoje tem Grenal, da chamando lá pra...
9: E ó, Antoninho aqui do Bela Vista, gostaria de participar do sorteio do gasolina da Esplanada. E eu vi uma música escolha de vocês da rádio, por aqui eu agradeço.
7: Mas bueno, então. Muito obrigado aí pela audiência de todo mundo. A Maria Cecília Lindemann, saudades e região também na sintonia, obrigado. A família Schuster de Juvencio. O Alcídio, a Beatriz, a Luana, a Kelly, todo mundo ligadinho, obrigado, viu? Marcelo Balenciffer, tudo bom, Marcelo? Um abraço, meu querido. A Francisca Brizola também na sintonia, obrigado.
10: Bom dia, Milton. Bom. Hélio de Pinhalzinho.
7: Opa!
10: Milton, me põe no sorteio do dia aí.
7: Uhum.
10: E toca a música A Volta do Tordilho Negro, pra nós curtir. E o seguinte, hoje o Grêmio ganha do Inter, 2-1. E amanhã chove.
7: Ah, tá. Tá bueno, Hélio? Dois para sete, daqui a pouco, horário eleitoral obrigatório. Muito obrigado a todos, muito obrigado, Deus. A gente se encontra por aí. Fique com a gente.

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8: 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We'll be right back.

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31: 7:00. 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

0: Olá, muito bom dia para você, sejam todos bem-vindos, manhã de quinta-feira, hoje 3 de setembro de 2026. Obrigado pela sua audiência, a você que se liga com a gente aqui na Rádio Centro-Oeste, eu sou o Felipe Eduardo e a partir de agora estarei com você com o Radar aqui em nossa programação, trazendo a informação com credibilidade, notícias para você começar o seu dia bem informado. Milton José já começa nossas manhãs sempre trazendo as primeiras informações. E agora a gente chega para complementar, trazer destaques nacionais, falar de trânsito, de segurança pública, falar de esporte, porque hoje é dia de clássico Grenal. Também, é claro, vamos trazer previsão do tempo e a nossa entrevista do dia hoje falando sobre história, história de Pinhalzinho, já que é aniversário do Museu Histórico do nosso município. Mas quero agradecer você que está aí junto com a gente, você na capital da amizade, você em toda a nossa região, que está sintonizado no 100.9 FM do seu rádio, a você que já abre seu YouTube logo cedo, está no grupo de notícias, já recebe o link por lá, a quem nos acompanha no Facebook, a você no aplicativo, na Alexa, enfim, a todo mundo que logo cedo gosta já de estar na sintonia, na nossa companhia, a gente gosta também de ter você junto com a gente. No momento, aproximadamente 14 graus a temperatura aqui em Pinhalzinho e daqui a pouquinho, inclusive, a gente vai atualizar a previsão do tempo para você, já que final de semana é para ter temperaturas mais amenas, inclusive. Então, fique ligado, vem com a gente, que com certeza o nosso bate-papo vai ser bacana demais. Combinado? É, tem muito assunto para tratar, vamos falar de PEC 6x1. Não teve votação no Senado, vai ficar para depois das eleições. Vamos falar de pesquisa também e muito mais para você a partir de agora. 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Quem também está aqui comigo é o professor Ricardo Niquete. Tudo bem? Seja bem-vindo, professor.
1: Olá, bom dia a todos, né? O Grenal hoje é um dia que mexe com todo mundo, acho que temos que se preparar porque vai ser um dia difícil, né? Então, vamos contar com esperança, mas a realidade é muito difícil.
0: Professor Ricardo Niquete, antes da gente começar por aqui as informações, ontem teve o passamento do pai da Lenice, né?
1: É.
0: O senhor tá mais por dentro, mas também nossas condolências à Lenice Brunheira, o passamento do pai dela.
1: É, o pai dela, acho que faleceu, já estava sofrendo algum tempo, né? Então é sempre um momento um pouco mais delicado, acho que ele tinha 82 anos, né? É um momento que, infelizmente, é um momento triste, né? Para a família e todos que conheceram, mas é o ciclo na vida, né? Acho que, bem ou mal, todos iremos, né? Em algum dia a gente não vai ficar para semente, né?
0: Exatamente. Desejamos aqui os nossos mais sinceras condolências também a toda a família. Mas vamos lá, vamos falar de informações para você, porque a votação da proposta de emenda à Constituição, a PEC, que prevê o fim da escala 6x1 e a redução da jornada semanal, foi adiada no cenário federal. A matéria, que poderia ser analisada ontem, não entrou em pauta diante da falta de segurança do governo sobre o número de votos necessários para garantir a aprovação. Segundo o líder do governo no Congresso Nacional, o senador Randolph Rodrigues, do PT do Acre, a oposição conseguiu esvaziar o plenário e dificultar a realização da votação. Ele classificou a movimentação como uma ação coordenada com a participação dos senadores Flávio Bolsonaro e Rogério Marinho, ambos do PL. O senador também declarou que, na avaliação do governo, a oposição é contrária à escala 6-1. Dos 27 senadores presentes na CCJ, por exemplo, muitos votaram contra, né, lá na CCJ, mas acabou indo igual para o plenário, porém, sem a aprovação, sem entrar para votação. E agora deve voltar apenas após o primeiro turno, né? Deve ficar para depois desse primeiro turno, então lá para depois do dia 4 de outubro, onde haverá o próximo esforço concentrado de votações do Congresso, que deve ser na segunda semana de outubro. Ou seja, não vai ser nem ali na semana de pós-eleição, e sim na semana seguinte. Professor Ricardo Niquete, vai ser só depois das eleições, 6-1, vai continuar sendo debatido muito ainda durante esse período eleitoral.
1: É, então é uma pauta que era importante para o governo, né? E foi aprovada a CCJ sem nenhuma um texto complementar, né? Que aí daria mais agilidade, mas o Davi Alcolumbre, até o discurso que ele faz é um discurso contrário ao Flávio Bolsonaro, tipo, fazendo um discurso forte, mas ele não colocou em pauta. Eu acho porque não tinha o quórum mínimo, assim, de alguma forma foi esvaziado esse processo. Então, o governo, né, em tese, perde, porque se o governo consegue aprovar 6-1, seria a grande pauta desses 20 e poucos dias de campanha, né? Então, eu acho que é alguma coisa que vai ser colocado com pressão aos senadores, mas é algo que está na mesa, né? Então, eu acho que o governo também aprovou a PEC da segurança pública, mas também ela não vai ser votada, que seriam os dois movimentos que ele tinha mais articulado para passar. O Davi Alcolumbre não conseguiu fazer a colocar na votação, então aguardemos agora a segunda semana de outubro. Eu acho que é uma pauta que, se fosse colocada em votação, ela seria aprovada, porque ela tem uma popularidade muito alta, né? Então é difícil o senador votar contra antes da eleição, né? Só que ele não colocou na votação, né?
0: E aqui vem minha pergunta para ti, que é a seguinte: não tendo a votação, o tema vai continuar em debate. Isso é bom para quem? É melhor para o Lula? É melhor para Flávio Bolsonaro? Para os demais candidatos? Dela não ter entrado em votação? Porque, olhando o cenário, Lula vai dizer: olha, a gente está tentando aprovar, mas os senadores não tiveram quórum lá para fazer a votação. Ou o Flávio Bolsonaro vai usar isso a seu favor, de dizer: olha, a gente está segurando, não é a nossa ideia, vamos tentar ajustar. E para quem que ficou mais favorável isso?
1: O ganho político, eu acho que a oposição se mostrou forte, de alguma forma adia a votação, deixa a votação mais em aberto, né? Eu acho que pro governo seria bom se fosse aprovado, porque aí ele ia se colocar no lado do trabalhador, né? Mas é como tu falou, como vai ter esse ganho político, né? Eu acho que, em tempo, mesmo que seja uma pauta muito, muito popular, o que a gente fala hoje em dia em relação à política é mais sobre o STF do que propriamente sobre essa pauta, né? Eu acho que, mesmo que é uma pauta forte, o pessoal hoje está discutindo os rumos do STF mais do que qualquer outra coisa. Então, como transformar a pauta e discutir o 6-1, né? Então, vamos ver ao longo da campanha se vai acontecer. Mas hoje em dia, agora, é tudo Vorcaro, Alexandre Moraes, ministro do STF. Acho que o grande tema do Brasil hoje em dia é esse, né?
0: Exatamente. Inclusive, o Edson Fachin, né, disse que vai adotar medidas cabíveis após as mensagens atribuídas ao Moraes e afirmou que a análise será feita com serenidade, responsabilidade e firmeza. Mas, professor Ricardo Niquete, a primeira pesquisa da Quest, realizada após o início da propaganda eleitoral no rádio e na TV, mostra o presidente Lula na liderança da disputa pela presidência da República. No cenário do primeiro turno, divulgado ontem, Lula aparece com 37% das intenções de voto e, na segunda posição, está Flávio Bolsonaro com 30%. A principal novidade é o levantamento, é o desempenho do escritor Augusto Cury, do Avante, que aparece em terceiro lugar com 10% das intenções de voto. Na pesquisa anterior, ele tinha 2%, segundo as informações divulgadas. A pesquisa também testou os cenários de segundo turno e, na disputa entre Lula e Flávio Bolsonaro, os dois aparecem em situação de empate técnico. E hoje deve sair pesquisa, inclusive, da Datafolha também.
1: É, eu acho que O que a pesquisa revela? Claro, teve esse movimento do Augusto Cury, mas que os dois candidatos trabalham com o sistema oposto, né? Que é como diminuir a sua rejeição, né? Então, o Bolsonaro vai falar, tem rejeição com as mulheres, então ele começou a campanha com mulheres. O Lula tem esse...
2: Falando da família, o Flávio, né?
1: É, exato, o Flávio. E aí, o Lula tá falando nessa parte do, de alguma forma, do agro. Então, onde eles têm mais rejeição, tá tentando diminuir a rejeição. Só que a base de movimentação dos dois é muito baixa, né? Eu acho que a eleição ainda não tem um grande movimento. Claro que esse do Augusto Cury mostra um pouco mais o descontentamento com as pessoas, com os candidatos. Mas eu acho que a eleição é muito mais... As últimas eleições foram muito mais de quem tem a maior rejeição... do que as pessoas estão motivadas para votar, né?
2: E aí vem um cenário, muita gente falou, professor Ricardo Niquete, que o Lula não lançou aquele candidato de esquerda para ser, né, para estar ali. Essa ascensão do Augusto Cury acaba com a possibilidade de alguém levar no primeiro turno?
1: Em parte sim, né? É porque assim, a grande questão, falta 31 dias para a campanha, a gente vai ter que ver no decorrer como se movimenta o eleitorado. Se ficar assim com essa padrão 1%, 2 para cá, 1 para lá, essas coisas vão permanecer a mesma. Porque a grande questão do Flávio e do Lula, eles não se movimentaram ainda. Tipo, não subiu, não desceu muito ele, sabe? Então essa é a grande questão. O Lula espera se sobrar 5, 6 pontos, pode ele levar no primeiro turno. Mas também se ao mesmo tempo se descer, fica quase inviável para o segundo turno. Então, são essas coisas que estão indo aberto, né?
2: Lembrando que nenhum dos dois participou em debates, o que pode movimentar também essa questão de pesquisa, né? Depois que... Porque justamente um debate foi quem levantou Augusto Cury. Então, vamos ver como é que vai ser essa movimentação. Se o caso Banco Master, essa situação, Moraes, Vorcaro, vai movimentar alguma peça, porque quem tem um tem medo, muitas vezes, né? E aí o sistema, como a gente falava ontem, é grande, pode... sair novos detalhes disso tudo. Então, vamos aguardar e ver. Mas, enfim, hoje deve sair pesquisa Datafolha. E, claro, a gente vai debater para vocês, sempre trazer as informações aqui na nossa programação. Inclusive, só trazendo mais uma notícia, né? O TSE decidiu rejeitar uma ação apresentada pelo PT contra a divulgação daquele vídeo de inteligência artificial do Jair Bolsonaro no lançamento da campanha do Flávio Bolsonaro, né? Foi entendido que aquilo não era um ato de propaganda antecipada, mas sim a convenção, né, o momento da convenção partidária destinada ao lançamento da candidatura de Flávio Bolsonaro, mas também informou o TSE que está de olho nessas questões usando inteligência artificial, que hoje em dia está um perigo danado. Mas, gente... Vamos seguir por aqui, para você ligado com a gente, agora às 7 horas e 46 minutos, trazer a previsão do tempo que chega no oferecimento, agora é da Única Centro Odontológico. 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É a Única Centro Odontológico que por aqui oferece a previsão do tempo, que por alguns dias chega por aqui com Marcelo Martins, meteorologista da IPAGRE, porque a Camila Cardoso, como anunciado alguns dias atrás, né, grávida, teve o nenê, o Arthur, nesta semana, então passa alguns dias aí afastada, a gente deseja a ela, claro, da plena recuperação e a saúde tanto dela quanto do nenê, de toda a família. Então, por alguns dias, aqui o Marcelo Martins vai trazer diretamente da EPAGRE a previsão do tempo e você acompanha agora aqui na nossa programação. Só um minutinho, né? Que aqui tem que estar no canal certo, senão não funciona, Felipe Eduardo.
3: Quarta-feira, dia 2 de setembro de 2026, bom dia. Um dia de tempo firme nas regiões do extremo oeste, oeste e meio oeste de Santa Catarina, ensolarado, pouca nebulosidade ao longo do período. A temperatura um pouco mais baixa, mas não muito, porque essa massa de ar frio que atua no sul do Brasil, ela não é intensa, né? Então, com isso também as temperaturas à tarde variam de 20 até 23 graus. Os ventos inicialmente sopram de sul, mas passam a nordeste no decorrer do dia, intensidade fraca, moderada. Previsão de uma quinta-feira também de tempo firme, com sol nessas regiões, mas com a elevação da temperatura no decorrer já da tarde de amanhã, com máximas variando aí de 24 a 27 graus. Gilsânia Cruz, meteorologista da EPAGRI Sirã, com as informações do tempo para as regiões do extremo oeste, oeste e meio oeste de Santa Catarina.
2: Então tá aí, Felipe Eduardo. Não atualizaram o nomezinho, né? Só atualizaram o áudio. A Gilsânia Cruz, trazendo diretamente da EPAGRI, portanto, a previsão do tempo hoje pra gente aqui na 100.9 FM. Bora pro intervalo, daqui a pouquinho vamos voltar com segurança pública, trazer informação do GAECO, também aí em Irati, a polícia bateu por lá, e mais detalhes também do trânsito e do esporte, porque tem clássico Grenal hoje. Não sai daí, que o intervalo é rápido, a gente volta já já.
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2: Agora 7 horas e 49 minutos.
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0: 7h56, estamos de volta. Bom dia a você que está sintonizado aqui na RCO. Eu sou o Felipe Eduardo e estou aqui na sua companhia, trazendo as principais informações do dia a você que se liga com a gente em nossa programação, seja através do nosso canal no YouTube, seja através do nosso site, no Facebook, na Alexa, no aplicativo e, claro, no 100.9 FM do seu rádio. 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Gente, começar com a informação que está chegando por aqui. A Polícia Militar de Pinhalzinho, né, prendeu uma mulher de 25 anos por furto qualificado mediante arrompimento de obstáculo no loteamento Belvedere, em Pinhalzinho. A vítima relatou aos policiais que havia saído de sua residência e, ao retornar, constatou sinais de arrombamento em uma janela do imóvel. Do local foram subtraídos uma parafusadeira da marca Bosch, acondicionada a uma maleta, além de gêneros alimentícios, ou seja, roubou comida e uma parafusadeira. Durante o atendimento, a vítima apresentou imagens do sistema de vídeo monitoramento, nas quais uma mulher foi identificada como a possível autora do furto. Com as informações, as guarnições realizaram diligências e localizaram a suspeita nas proximidades da sua residência. Durante a abordagem, a mulher inicialmente negou a autoria e não acatou as determinações dos policiais, sendo necessária sua contenção. Na sequência, ela informou que a maleta com a ferramenta furtada estava em sua residência e autorizou a entrada da guarnição em seu imóvel. No local, os policiais localizaram a maleta contendo a parafusadeira e posteriormente foi reconhecida pela vítima como sua propriedade. A mulher foi encaminhada para atendimento médico em razão de escoriações decorrentes da contenção e posteriormente conduzida à Delegacia de Polícia Civil, junto com o objeto recuperado e para os devidos procedimentos cabíveis. Portanto, esse fato que movimentou a polícia aqui em Pinhalzinho. Gente, trazendo mais informações a você ligado com nós aqui na Rádio Centro-Oeste, falar de Operação do GAECO, que movimentou Pinhalzinho, Saudades e outros municípios ontem durante a Operação Mercado Oculto. A ação investiga suspeitas de sonegação de impostos e lavagem de dinheiro envolvendo uma rede de lojas. Ao todo, são 31 mandados de busca e apreensão. A ação ocorreu simultaneamente em Abelardo Luz, Caçador, Caibi, Campo Herê, Capinzal, Catanduvas, Chapecó, Cunha Porã, Faxinal dos Guedes e Pumirim, Irani, Joaçaba, Maravilha, Mondaí, Palmitos, Ponte Serrada, São Carlos, São Domingos, Seara, Xanxerê e Xaxim, além de Pinhalzinho e Saudades, como já citado, e dois vizinhos e Palmas no estado do Paraná. As equipes procuram documentos, aparelhos eletrônicos e registros contábeis e financeiros que possam ajudar nas investigações deste fato, portanto, também de investigação do GAECO, que chamou a atenção, inclusive, de toda a região, tá? O promotor Fabiano David Baldissarelli e a promotora Marcela de Jesus Baldori Fernandes, que é a coordenadora regional do GAECO de Chapecó, comentam sobre o trabalho realizado, portanto, também feito pelo GAECO no dia de ontem.
1: Esse grupo de empresas, ele fracionava o faturamento para poder, então, ter benefícios legais. Só que, ao mesmo tempo que ela se beneficiava com sonegação de ICMS, causava e causa, né, extenso dano à concorrência dentro daquela área de mercado. Então, essa atuação ajudou a combater essa prática, né? Agora, é claro que tem muitos dados ainda para serem analisados, para confirmar ou não toda essa visualização inicial.
2: Na Operação Mercado Oculto, foram cumpridos 31 mandados de busca e apreensão em 26 municípios, 24 aqui de Santa Catarina e 2 do Paraná.
1: Então, a documentação será encaminhada também à Fazenda Pública Estadual para que faça o trabalho dela e, caso haja tributo a ser recolhido e que tenha sido sonegado, fazer então a constituição do crédito tributário. A investigação tramitou durante vários meses, né, de forma bastante criteriosa, para poder identificar e formalizar a prova a respeito desse grupo econômico irregular.
2: Com 74 policiais envolvidos, integrantes do GAECO e também auditores fiscais, e o GAECO do Paraná também nos apoiou nessa operação.
0: Tá aí, portanto, então, os promotores de justiça se manifestando sobre essa investigação do GAECO aqui em Santa Catarina, né? E também no Paraná, a justiça determinou o bloqueio de bens, imóveis e valores dos investigados de até 8,9 milhões de reais, montantes estimado do prejuízo tributário. Gente, seguindo por aqui, trazendo mais informações a você que está sintonizado com a RCO, o Ministério Público de Santa Catarina denunciou uma mulher de 28 anos por tortura contra a própria filha de 9 anos em um caso ocorrido na comarca de Chapecó. O padrasto da criança também foi denunciado por omissão de socorro. Segundo a denúncia, o caso ocorreu em abril na residência da família. A mãe teria agredido e causado queimaduras na filha durante um castigo, após a criança comer um doce sem a devida autorização da mãe. O Ministério Público afirma que a mulher teria utilizado uma colher aquecida para provocar as queimaduras e ainda intimidando a menina para que ela não contasse o que havia acontecido. Conforme a denúncia, o padrasto teria percebido os ferimentos e a dor da criança, mas não teria providenciado o devido atendimento médico. A menina só recebeu cuidados 3 dias após o episódio, quando os funcionários de uma escola perceberam os ferimentos e acionaram aí o conselho tutelar. A mãe foi denunciada pelo crime de tortura, enquanto o padrasto corresponde por omissão de socorro. O Ministério Público também pediu que seja fixado um valor mínimo de 10 mil reais para reparação dos danos causados à vítima. A criança está em acolhimento familiar. Gente, uma área de escape na SC-480, no trecho do Goiôen, em Chapecó, deve ser construída. A estrutura será instalada no quilômetro 164 da rodovia, no fim da serra, pouco antes da ponte do Rio Uruguai, na divisa com o Rio Grande do Sul. O local é considerado crítico e registra acidentes com frequência, principalmente envolvendo veículos pesados. Nesses casos, né, a área de escape terá 455 metros de expansão e foi projetada para situações de emergência, por exemplo, quando um caminhão perde os freios durante a descida. Neste caso, o motorista pode direcionar o veículo para esta estrutura, que utiliza uma superfície com contenção para aumentar a resistência e reduzir a velocidade, permitindo uma parada assim mais segura antes da região da ponte. Isso há muito tempo vem sendo falado. Vamos ver se agora realmente sai do papel. Trazendo mais informações, a Polícia Civil de Santa Catarina deflagrou ontem a Operação Pilar Oculto, que investiga suspeitas de irregularidades em procedimentos licitatórios no município de Irati. Ao todo, foram cumpridos 4 mandados de busca e apreensão em endereços localizados em Xaxim e também em Jardinópolis. Durante as diligências, os policiais buscaram documentos, equipamentos eletrônicos e outros materiais que possam contribuir para a investigação. Segundo a investigação, o caso envolve contratos públicos relacionados ao setor da construção civil. Entre as suspeitas estão possivelmente favorecimento em licitações e circulação indevida de valores. As investigações seguem sob sigilo. O material apreendido será analisado pelos investigadores, que poderão adotar novas medidas para esclarecer os fatos. Até o momento, não há conclusão sobre eventual responsabilidade dos investigados. Um chip utilizado para ligar uma Hilux furtada foi encontrado pela PM durante abordagem em Flor do Sertão, aqui no Oeste Catarinense. A caminhonete havia sido furtada em Passo Fundo, no Rio Grande do Sul. A ocorrência foi registrada na SC-161, no trevo de acesso ao município, no entroncamento com a 282. A PM recebeu a informação que a Hilux seguia em direção à fronteira com a Argentina e seria acompanhada por um Fiat Mobi vermelho. Por isso, os policiais montaram uma barreira no local. A caminhonete estava com placas adulteradas e desobedeceu a ordem de parada. Após acompanhamento, o veículo parou depois de passar por uma cama de faquir, um equipamento que furou os quatro pneus da caminhonete. Durante a revista, os policiais encontraram um bloqueador de sinal de GPS. A consulta

Dois carros colidiram na SC-283 em Riqueza e um dos veículos acabou tombando lateralmente e outro acabou colidindo contra uma residência que está à via da rodovia. A mulher, dona e motorista do Kia Sorento, um dos veículos, ficou presa no interior do veículo e não conseguia sair por meios próprios. Ela estava consciente, mas apresentava alguns ferimentos e recebeu o devido atendimento do Corpo de Bombeiros. Também uma informação que vem do Vale do Itajaí, em Brusque, onde um homem de 29 anos morreu e dois ficaram feridos após o carro que estavam bater contra um poste na madrugada da terça-feira. Com impacto lateral, o veículo partiu ao meio. A vítima foi identificada como Jefferson Pereira. O carro realmente, gente, olha, partiu ao meio. É assustador. Por isso, sempre cuidado redobrado no trânsito. Combinado? Gente, 8 horas e 8 minutos. Vamos passar agora com as informações do esporte para você que está sintonizado com a gente, porque hoje é dia de clássico Grenal. Uma semifinal da Copa do Brasil está definida, tá, gente? Vamos ter Vasco contra Palmeiras. Santos e Palmeiras ontem jogaram 0-0, empatezinho. Palmeiras havia vencido em casa por 3-0, se classificou, está na próxima fase, está na semifinal e vai enfrentar o Vasco, que havia vencido Vitória por 1-0 em casa e ontem fora de casa fez 2-0 no Vitória. Portanto, Palmeiras e Vasco vão fazer uma das semifinais da competição, perdão, da Copa do Brasil. O outro lado vai ter o Atlético Mineiro, que já está lá. E aí agora aguarda Grêmio ou Inter. No jogo de ida, semana passada, no Beira-Rio, empate em 0-0. Hoje, o jogo é na Arena, 8 horas da noite, com transmissão do Amazon Prime. E a provável escalação do Grêmio tem o Everton no gol, Pavon na direita, Gustavo Martins, Wallace e Marlon, Noriega, Vila Sante e Krovinovic, aí Enamorado, Carlos Vinícius e Amuso. É a provável escalação do Grêmio. Há uma dúvida se o Diego Caíto joga ou não. Se o Diego Caíto jogar, o Pavon pode ganhar a vaga do Enamorado, que daí o Pavon sai da lateral e vai para a ponta. Mas não sei se o Diego Caíto joga, tá? É uma das dúvidas. E o Nardoni está de volta, reforçando a equipe do Grêmio. Não sei se é reforço isso, mas tudo certo. No Internacional, Paulo Pezzolano terá reforços em relação ao último compromisso e deve mandar a campo Matheus Cunha no gol, Bruno Gomes na direita, Mercado, Maripan e Matheus Bahia, Vidiagra, Paulinho ou Bruno Henrique, aí Alan Patrick ou Caleb no ataque, Vitinho, Bernabé e Carboneiro. Provavelmente o Internacional, mais uma vez, joga sem centroavante. A provável escalação, portanto, de Paulo Pezzolano. No Grêmio teve golpe essa semana, o Enamorado passando dinheiro pro Luiz Castro, que na verdade não era pro Luiz Castro, foi golpe, golpista se passando pelo técnico, mandando o Kahneman ir treinar mais cedo, pedindo dinheiro para outros jogadores. No Internacional, o Colorado tentando adiantar salários para ver se dá uma motivada no elenco. Enfim, o cenário não é o melhor possível, mas clássico Grenal, hoje 20 horas no Beira-Rio. Gente, bora agora pro intervalo, já temos a nossa entrevista do dia por aqui na 100.9 FM. Não sai daí que o intervalo é rápido e a gente volta já.

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0: Muito bem, estamos de volta para você aqui na programação da RCO, agora com a nossa entrevista do dia aqui no Radar. Obrigado pela sua companhia, sua audiência. Eu, Felipe Eduardo, estou aqui junto com você e hoje vamos falar sobre o aniversário do Museu Histórico de Pinhalzinho. Vamos falar de história e isso sempre é muito bom. 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E a gente hoje vai falar sobre o aniversário do Museu Histórico de Pinhalzinho. E por isso a gente recebe por aqui Bruno Aranha, também a professora Iris Froza, para bater um papo com a gente. Bruno, tudo bem? Seja bem-vindo. Bom dia.
1: Bom dia, Felipe. Saudações a todos os nossos ouvintes, quem está acompanhando pelas redes sociais. Então, uma honra estar aqui, né, para falar do aniversário do nosso museu, que começou aqui com a professora Iris Froza. Da mesma maneira, é uma honra estar ao lado dela, que é uma pessoa que começou toda essa história e que sempre está nos ajudando até os dias de hoje, né?
0: E conhecidíssima da sociedade. Professora Iris, seja bem-vinda. Bom dia.
2: Bom dia, Felipe. Bom dia aos ouvintes da Rádio Centro-Oeste. Bom dia, Bruno. E estamos aqui, né, para falar um pouquinho sobre essa nossa história aqui, sobre o museu.
0: Professora Iris, eu vou começar contigo. Como é que surgiu a ideia? Vamos criar um museu em Pinhalzinho.
2: Olha, Felipe, a ideia surgiu na época... A Anitta Bugnotto e eu trabalhávamos na prefeitura. E aí nós começamos, né, com a ideia de que nós deveríamos ter um espaço, um lugar para guardar as memórias materiais e imateriais, no caso, né? E devagarinho foi surgindo a ideia, fomos conversando, fomos trabalhando e a ideia foi ganhando corpo. Até que então começamos, né? Muito bem pequenininho, uma coisa assim... Até a gente não sabia se ia dar certo ou não, mas a gente apostou, né? Nós apostamos na participação da comunidade, apostamos que a comunidade gostaria de relembrar, de voltar aos tempos, né? Então, devagarinho, nós começamos assim.
1: Teve as gincanas, né? As gincanas,
2: isso,
1: né?
2: Fazíamos gincana porque havia uma época, assim, quando tinha muito menos população, né, uhum. aqui, nós fazíamos muita gincana. E nessas gincanas, normalmente, como tarefas, né, havia algumas, trazer tal produto, trazer tal objeto. E normalmente eram tarefas onde nós tínhamos que voltar atrás, né, lá para o passado, para buscar ou memórias, uhum. ou objetos, ou histórias, uhum. e até pessoas. E foi assim, então as ideias foram surgindo, fomos conversando, né, e foi amadurecendo até que então virou realidade. Só que, claro, bem pequenininho, uma coisa assim. E depois nós tivemos também o apoio dos prefeitos, né? Tivemos também o apoio... já havia alguma coisinha do antigo prefeito Gabriel Schaff, uhum. que ele era um cara assim, que tinha muito interesse, né? em preservar as memórias e a história. Né? Ele era colecionador. Então, juntando tudo isso, pessoas da comunidade, nós que estávamos trabalhando na época, nós trabalhávamos no Estado, nós éramos funcionários do Estado, mas o Estado nos cedeu algumas horas para o município. E nestas horas que nós ficávamos com o município, nós trabalhávamos no museu, Anitta e eu.
1: E a lei foi uma garantia, né? 3 de setembro de 88, né?
2: Então, em 88 saiu a lei. Então, mas a lei vem para garantir, claro, né? Porque senão até então não havia nada concreto, né?
0: E foi fácil?
2: Olha, não foi fácil, porque, primeiro, nós não tínhamos conhecimento de museu. O que, que é um museu? Como funciona um museu? Mas nós tínhamos vontade de fazer alguma coisa. Então, nós fizemos cursos. Saímos, fomos para Joaçaba, Chapecó, fizemos cursos, nos reunimos, visitamos alguns museus. Na época, então, por meio da Secretaria da Educação, nós saímos visitar as pessoas, fazer as entrevistas. E não tínhamos espaço para isso, então o primeiro lugar onde nós guardamos alguns objetos foi lá na onde hoje funciona a Câmara de Vereadores, era a Prefeitura. Uhum. E havia um quartinho lá, que era um almoxarifado, e nós limpamos o almoxarifado para poder fazer algumas prateleiras para colocar alguns objetos que já havia lá naquele quartinho, nesse almoxarifado, que o próprio prefeito Gabriel Schaff havia colecionado. Uhum. E colocou lá e nos chamou e disse, ó, alguém deveria cuidar disso aqui. Então, começou assim, devagar. E como nós não conhecíamos, como que a comunidade vai receber essa ideia? Uhum. Mas foi muito bom, porque quando as pessoas viram que elas poderiam fazer doações de objetos históricos ou contar suas histórias, e isto era valorizado, as pessoas começaram a colaborar, a participar e a querer também fazer parte disso.
1: E a primeira sede, professora, foi aqui perto da rádio, né? Na Avenida Belém? Ou não, a primeira, depois que saiu lá do quartinho?
2: Depois do almoxarifado, sim.
1: Foi aqui, né?
2: Foi aqui onde...
1: Essa galeriazinha.
2: Tem essa galeria aqui que era, pertencia ao seu ídolo, Dreyer.
1: O Fabiano Rambo deu aula lá, Felipe. É. Ele era novinho, aí o pessoal entrava lá, cadê o professor? Sou eu. E ele era novinho.
0: Ô, dona, são 38 anos hoje, né?
1: Hoje, exatamente
0: 38
1: hoje.
0: Anos. Como é que é ver esse filho de 38 anos hoje, dona Neves?
2: Não, hoje eu fico muito emocionada, né? Porque eu vou lá agora, hoje eu tenho uma constituição, né? Ele é uma coisa hoje concreta, é uma coisa organizada. Hoje você pode dizer que as pessoas também vão visitar o museu e elas chegando lá, elas encontram respostas. Coisas que na nossa época não havia tudo isso. Nós começamos, tanto que houve um tempo em que nós fazíamos só entrevistas. Fazíamos as entrevistas e o nosso tempo, pouco tempo que tínhamos, era transcrever. Então, saíamos a campo...
1: Dava trabalho, né?
2: Saíamos a campo, fazia entrevista na cassete, na fita cassete, depois chegava de volta e lá, cleque, escutar duas, três palavras, escrever,
0: nossa,
2: desliga.
0: Não é que nem hoje que a inteligência artificial transcreve rapidinho pra gente,
2: isso,
0: né?
2: Isso, então, desliga o gravador, escreve, liga o gravador, ouve, desliga, escreve. Isso aí demorava. Tanto que tem uma entrevista, né, Bruno, que você pode me dizer. que tem uma entrevista na rádio, aliás, no museu, que eu acho que ela tem 4 ou 5 fitas cassete, que até hoje eu acho que ela não foi transcrita, pelo menos.
1: Tem algumas lá. Mas esse é o acervo de história oral, né, professora, que a senhora começou ali. Para mim é o acervo mais... Para mim, mais divertido, né? Porque eu me divirto imergindo lá naquele acervo. A professora conseguiu registrar aquela primeira geração de colonizadores lá da década de 30. E coisa antes, né, professora? Ah, tem um registro lá do inspetor de quarteirão na década de 20, que era o Porfírio Santos. É nome de rua hoje no Bela Vista.
2: É.
1: E é uma história anterior à própria fundação de Pinhalzinho, né?
2: É, o Porfírio foi um dos...
1: O pai do Miguel, né?
2: Sim, e ele era caboclo. Uhum. Então ele faz parte da história cabocla de Pinhalzinho, né? Que Pinhalzinho tem caboclo, alemão, italianos, uhum, né? Todos os alemães, italianos e os caboclos, sim, que começaram nisso. Então, o seu Porfírio era um centro, digamos assim, ele era uma referência
1: é uma autoridade,
2: da cultura,
1: né?
2: Cabocla. Uhum. Sim.
3: Ô, Bruno, mas o museu é fundado em 1988, uhum, né? Mas só em 92 que vai entrar na... Deixa eu até olhar aqui, que estava fazendo a minha pesquisa. Ah, foi criado, foi feito o Cadastro Nacional dos Museus só em 92, isso?
1: Isso, né? Que o museu ele vai se associando tanto ao IBRAM, né? Que é a nível nacional, Instituto Brasileiro de Museus, e o Sistema Estadual de Museus, né? Então, hoje, né, professor, o museu ele é filiado a todos esses órgãos públicos que fomentam a museologia, né?
3: E aí, Bruno, deixa eu fazer uma pergunta aqui, eu penso, vou ser bem simples, tá? O que é um museu? É um lugar onde só guarda coisa velha ou é um lugar de conhecimento?
1: É, não, exatamente. Muita gente pensa isso, é um depósito, né? Um antiquário, né, professora? Mas só para te contar, Felipe, a minha rotina é essa semana, né? Porque, assim, o museu não é só quando a pessoa vai lá, visita, vê os objetos. O museu é uma coisa muito viva, muito dinâmica. E, como você mesmo falou, um centro de referência de pesquisa, né? O Museu Histórico de Pinhalzinho, graças, né, à história que pessoas como a professora Iris construiu, Fernanda Bem e tantas outras e outros, hoje ela é uma referência, né, no estado de Santa Catarina. Então, a gente atende pessoas de fora, de outros estados, que às vezes nunca pisaram em Pinhalzinho, mas a gente está atendendo. Essa semana, por exemplo, né, estava conversando com a Bruna Utz, que é geógrafa e colega nossa, servidora no município. Ela fez uma pesquisa lá com a gente, né, para a dissertação de mestrado dela, sobre os microclimas de Pinhalzinho, né? Como a cidade vai se transformando e isso vai impactando o clima, né? Então, a cidade está em processo de verticalização, né? Então, ela faz esse estudo, né? E ela foi lá no nosso acervo fotográfico, né? Relatos lá, e essa dissertação foi defendida recentemente na Universidade Federal da Fronteira Sul. Então, o museu ele tem todos esses braços, né? Não é só o local físico também. Esse mês tem a Primavera dos Museus, né? Onde teremos eventos tanto dentro do museu como fora do museu. Essa semana também a gente atendeu umas estudantes da UNOESC, do curso de psicologia, porque elas estão buscando referências femininas dos logradouros de Pinhalzinho, né? Daí, professora, a senhora entrou na dança porque eu não sabia disso, descobri essa semana. Otília Halles. O Halles é o apelido, né? O nome dela é Otília Bruisma.
2: É, mas Otília, eu não lembro.
1: A parteira, né?
2: Halles era um sobrenome, eu acho que da mãe dela, mas tinha esse sobrenome.
1: Tanto que tem dois registros em Pinhalzinho. A rua chama Otília Halles, uhum, e a UBS, lá no bairro Pioneiro, chama Otília Bruisma, né? Daí isso gerou uma inquietação, né? Eu ali atendendo as estudantes,
2: mas
1: e a gente...
2: não sei se é a mesma pessoa.
1: É a mesma. É. Daí então, a gente foi no cartório, sabia, a gente foi lá nos registros que tem lá no museu. E a senhora fez aquela foto clássica, né, que a gente utilizou, que foi ontem ou antes de ontem, que foi o aniversário da UBS, né? Ela completou 10 anos, daí a gente utilizou aquela foto, que eu sei que foi a professora Iris que tirou, porque ela me falou, né? Aquela foto clássica dela com a maleta, né? Então, Felipe, é isso, né? O museu, ele é tanto referência na questão da cultura material, dos objetos, né? O pessoal vai lá visitar essas referências, como também ele é um centro de conhecimento, como você muito bem pontuou.
3: É isso que eu queria conversar contigo, prof. Iris. Porque a gente aqui debate, entende, mas eu sempre digo que a gente tem que explicar para a sociedade, né, para todos que estão nos ouvindo, porque tem muitas pessoas que entendem como funciona o museu, mas tem muitas pessoas que não entendem o que é o museu. Qual o nível de importância de Pinhalzinho, por exemplo, ter um museu na sua visão, professora Iris?
2: Olha, quando nós começamos o trabalho, de fato, as pessoas pensavam, meu Deus, é um lugar para guardar coisa velha. Então, o que é velho, vou mandar para o museu. Até tinha gente que trazia no museu cada coisa absurda que a gente não nem recebia, porque não tinha nada a ver. Mas as pessoas achavam que coisa velha, leva lá, levava a coisa
1: depósito,
2: lá.
1: Né?
2: Era a reciclagem, né? De lixo, não é isso. Então, no início havia essa ideia. Mas a partir do momento em que nós começamos a divulgar e as escolas, meus professores nas escolas começaram a conversar com os alunos, levar os alunos, porque mesmo que fosse espaços pequenos e que havia poucas peças, havia um acervo ainda bem pequeno, as escolas levavam as crianças lá. E isso começa a criar uma mentalidade diferente, porque a criança começa a entender que lá é um lugar de conhecimento, lá é o lugar onde está a história. E nós temos, em Pinhãozinho, é importantíssimo, porque Pinhãozinho, se você lembrar de como nasceu Pinhãozinho, né? E como Pinhãozinho está hoje, o museu é um centro de cultura, de conhecimento, e onde dá para buscar essa história. Uhum. Porque Pinhãozinho tem uma história muito fantástica. Não é só dizer assim, vieram aqui alguns alemães, alguns caboclos, alguns italianos e fizeram isso que está aqui hoje. Não é assim. Houve como eu vou dizer assim, um desenvolvimento, ele foi acontecendo devagarinho com com o protagonismo, né, de todas essas pessoas que ajudaram. Houve muitas pessoas importantes trabalhando para que isso fosse o que é hoje. Para que, né? Então, e isto está na história. Se você vai buscar, porque Pinhãozinho tinha, vamos dizer assim, vou criar um número aqui, 3 mil habitantes, e de uma hora para outra tinha 6 mil habitantes com a chegada da BR-282, isso, por exemplo.
3: Década de 70, por aí.
2: Foi assim,
1: o dobro, né?
2: Do dia para a noite, isso aqui encheu de gente. E isso é história.
3: E estamos falando,
2: tem gente que não sabe disso.
3: E estamos falando, Profires, de 6 mil habitantes, e isso década de 70, sendo que a maioria dos municípios da nossa região aqui...
2: Nem existiam.
3: Não, mas nem chega a 6 mil habitantes hoje.
2: Exatamente,
1: né?
2: E muitos desses municípios nem existiam. Então, Pinhãozinho tinha assim, antes da BR, a BR foi o marco, né?
1: Sim.
2: Então, antes da BR é uma coisa... E depois é outra coisa.
1: A senhora contou várias histórias aí do choque cultural, né?
2: Nossa Senhora!
1: A senhora foi envolvida, se quiser
2: contar
1: aí.
2: Nossa Senhora! Não, e assim, bem interessante porque quando nós viemos... Eu vim morar aqui em 62.
1: Uhum.
2: Quando nós viemos morar em Pinhãozinho, o que que havia? Havia algumas famílias caboclas, algumas famílias alemãs, de alemães, né? Que havia mais no interior, e alguns italianos.
1: Uhum.
2: E deu. E de repente, quando vem... A construção da BR, que vem o batalhão rodoviário de Lages e se instala aqui, nossa, veio gente do Brasil inteiro. Então, vocês imaginam o choque cultural que aconteceu. Uhum. Aí vem um pessoal que você nem sabia que existia, gente que tinha costumes que você nem imaginava, e essas pessoas vêm para o Pinhãozinho. Então, foi... Na época, nossa senhora, mudou muito, muito, muito, assim, do dia para a noite.
3: Ô, Bruno, eu tenho uma pergunta para ti, que o pessoal sabe que tu não é daqui, né? Lá de tudo, São Paulo. Quando você chega a Pinhãozinho, como é que estava o museu? Como é que você conseguiu entender a história de Pinhãozinho? Você, como historiador, através do que o museu já apresentava e aos pouquinhos ir se inteirando e evoluindo esse trabalho também dentro do museu?
1: Felipe, foi todo um processo, né? Eu cheguei aqui no início de 2023, né? Eu sou de São Paulo, né? E para mim não foi uma realidade tão estranha, porque eu já morava aqui em Videira antes e vim para Pinhauzinho, né? E as minhas pesquisas, mestrado e doutorado, eu já estudava essa região, então não foi algo calculado, mas eu acabei caindo dentro do meu objeto de pesquisa, que é essa região aqui, que antigamente era região de litígio com a Argentina, né? Eu estudava essa coisa maior, que era a disputa entre Brasil e Argentina, relações diplomáticas, né? E quando eu cheguei, chegamos eu e a nossa pedagoga, a Ivanete, né? Chegamos com essa nova equipe em 2023, através do concurso público. E aí a nossa missão era realmente fazer uma imersão no acervo do museu, né? Construído tanto pela professora Iris como pelos outros servidores que passaram pela casa. E a ideia mesmo, Felipe, esse processo é contínuo, vai até hoje, né? Vira e mexe, eu descubro coisas até hoje, né? O acervo é muito grande, é muito rico. Então, a ideia realmente é fazer uma imersão. E é todo um processo de você se localizar na história, conhecer as referências, né? Conhecer as famílias, né? Conhecer quem
3: a foi... própria geografia do município.
1: Exatamente, a divisão de cidade alta, cidade baixa, né, professora? A família Froza, a família da Iris veio aqui, né, no contexto da criação da Comercial Froza Fiorini, aqui na cidade alta, né, que foi uma região mais atrelada às famílias italianas, né? E a Baixada, que eram as famílias lá onde está o museu agora, que é o bairro pioneiro que tinham as famílias alemãs. E daí a gente vai se localizando, né? E mapeando essa história em movimento, né? Como que foi a vinda dessas pessoas do Rio Grande do Sul, o papel da empresa colonizadora, né? Que é central, no nosso caso aqui, Companhia Sul Territorial Sul Brasil, né? Para lá do Rio Chapecó, Abertazo, né? Nova Itaberaba, Chapecó. E a gente vai se localizando nessa história, né? E, claro, imergindo, né? Todo tempo a gente está lá no museu, lá, justamente fazendo uma imersão nessa história agora no âmbito local, né? Mas local também, regional, claro, o museu ele é uma referência aqui na região oeste. Então, para mim, a grande diferença é sair do grande objeto que eram as disputas entre o Brasil e a Argentina lá no século XIX, para quem não sabe... Só em 1895 que esse território virou efetivamente brasileiro,
3: 120
1: né?
3: anos, praticamente.
1: É, pouco tempo, né? E depois teve a briga com o Paraná, né? Só em 1916 foi assinado o Tratado de Limites com o Paraná, né? Aí depois vieram as companhias colonizadoras, que trazem uma nova lógica, né? Pra gente natural pensar hoje, né? Ah, né? O sistema capitalista e tal. Mas antes da chegada da companhia territorial, não existia o sentimento de propriedade privada aqui, né? Os caboclos abriam os ossados, ocupavam esse espaço e não tinham aquele sentimento de propriedade privada. Essa lógica chega com a Companhia Territorial Sul Brasil na década de 30 aqui em Pinhalzinho, né? Então a gente vai mapeando essas camadas da história que também vão se misturando, né? Porque o Porfírio e seu filho Miguel, eles estavam antes e também depois, eles acompanharam esses dois processos, né? Então, pra gente é um grande prazer, né? Mapear esses processos e continuar recebendo essas pessoas, porque imagine que tem gente, ó, a professora Iris chegou nesse contexto da década de 60, tá aí até hoje, tantos outros, né? Tantos outros que a gente conhece e vai conhecendo também, né? E vai tentando recuperar e salvaguardar essa memória, senão ela se perde, né? Por exemplo, a exposição que a gente tanto falou aqui da história do futebol, né? Foi todo um resgate, né? Daquele período, daquela primeira geração, dos quais muitos já se foram, né? E os seus filhos estão ali na segunda geração, então... A missão do museu também é salvaguardar essa memória e não deixar também de ter um olhar crítico, né? A professora Iris fez muito bem isso. A minha primeira referência foi o livro do Ivo Eckert, né? Uhum. E a professora Iris faz, né, um texto, um apêndice ali, falando até que a gente pensa a ideia do pioneiro, pioneiro, pioneiro. Pioneiro é quem chega primeiro, né? Mas a professora Iris fez o adendo ali. Aqui já tinha história muito antes da chegada do pessoal que veio a companhia colonizadora, né? Sim. Tem toda uma história dos caboclos que já estavam aqui. E depois veio essa outra geração aí para... Aí o nome Pinhalzinho vai realmente se solidificando, né? No museu a gente tem até o primeiro registro lá, que é um documento da Prefeitura de Chapecó, que a gente publicou agora no aniversário de Chapecó, onde o nome Pinhalzinho aparece registrado, pertencendo ao distrito de Passarinhos, que hoje é Palmitos. Aí aparece o nome Pinhalzinho, né? Então o nome, ele surge e ele, para ele vingar, virar de fato, né, o nome oficial, tem todo um processo. Porque o pessoal chamava aqui de Linha Bonito, né? Aí tinha a seção Antagorda da Companhia Isso. Territorial, uhum. E o nome Pinhalzinho acabou ficando, né?
3: A Antagorda tem até história que estava no... Durante o Itaipu Rural Show, se não me engano, na exposição lá.
1: A foto da Antagorda.
3: Né, da Antagorda.
1: É, você filmou lá, eu lembro. Você foi visitar a exposição.
3: Exato. É. Bruno, você fala que Pinhalzinho é referência. Uhum. Por que que Pinhalzinho se tornou uma referência na área dos museus?
1: Olha, devido a toda essa trajetória, né? Eu insisto em tocar no nome da professora Iris, mas teve todo um trabalho contínuo. E assim, hoje tem lá um historiador concursado. Isso aí não surge do dia para a noite, né? A pedagoga lá que também está concursada. Esses códigos de vagas vão surgindo devido à luta das pessoas que estão lá, né?
2: Eu entendo assim que, por exemplo, quando nós começamos, a Anitta e eu, nós não éramos funcionárias do museu, nós não éramos nem funcionárias da prefeitura, né?
3: Era quase um hobby.
2: E assim, ó, parecia que nós estávamos fazendo alguma coisa que... Ah, vamos fazer, vamos ver no que vai dar, porque nós apostávamos que teria futuro. Mas também... nós tínhamos o quê? 4 horas semanais, eu
1: pouco
2: acho.
1: Tempo,
2: que era,
1: né?
2: Muito pouco tempo. Mas o que aconteceu? Veio a ideia, né? A ideia surgiu aqui e começaram a vir pessoas da própria prefeitura que trabalhavam, que eram funcionárias da prefeitura, foram trabalhar no museu. Então, começa a dedicar-se um tempo maior a essa construção.
1: E foi a senhora que contratou a Fernanda Bem, né? Conta essa história aí, que ela contou para mim.
2: É, a Bem, da verdade, foi... a Fernanda eu conhecia, e quando ela veio para cá, que ela é professora de história, né? Foi aonde nós a levamos para a prefeitura. Na época eu era secretária da educação.
1: E foi profissionalizando mais.
2: E, né? Então, e daí começa a profissionalizar. Essa é a palavra. E aí as pessoas começam a se também, né? Faz curso, começa a entender as coisas, porque você tem que entender um negócio aí para para fazer funcionar, né? E daí começam a entrar pessoas que, de fato, têm formação para isso, né? Que tem uma formação acadêmica para trabalhar aí. E aí, até que vem depois a ideia de fazer, por exemplo, a ideia de fazer um concurso público e abrir vaga no museu. Maravilhosa a ideia.
1: Um marco,
2: porque
1: né?
2: Então não haveria, até então não havia. Né? E se não fosse isso, não haveria até hoje.
1: Sim.
2: Né? Então, se não fosse a ideia de criar uma vaga, abrir vaga para especificamente o museu, porque até então havia vagas para professores e professores eram cedidos.
1: Cedidos da educação para a cultura. Né?
2: Agora não, agora a vaga é do museu.
1: No caso, então, eu sou servidor da cultura.
2: Tu é da cultura, exatamente. Então, isso é muito importante. E se torna referência, então, em função dessa organização toda. Eu me lembro muito bem, se a Anitta... A Anitta está por aí até hoje. A
1: ela
2: tá
1: veio no aí. Museu uns meses, no começo do
2: ela
1: ano.
2: Ela está aí
1: uma
2: hoje.
1: Querida.
2: E amanhã eu vou conversar com ela. Nós fomos num museu na cidade de Paraíso, porque nós fomos para Joaçaba fazer um curso.
1: Paraíso, lá, aqui na fronteira?
2: E lá nós conhecemos um senhor que tinha um museu particular. E ele foi no curso em Joaçaba. Um senhor de idade. Ele não está mais hoje. E ele disse, eu tenho um museu lá em casa. Linha Olímpio. E ele disse, eu tenho um museu lá na minha casa, vocês têm que ir lá ver. A minha casa, que ele queria dizer, lá no, na vila onde ele morava. E eles fizeram uma casinha de madeira.
1: No interior de Paris.
2: No interior. E lá ele botou, vocês não imaginam o que tinha. Nós fomos visitar, não tinha lugar para caminhar de tanta coisa que havia lá dentro. Mas era assim. E ele disse, eu preciso de gente para organizar, eu preciso de gente que acredite que esse museu pode se transformar numa coisa grande. Eu não sei, né, se hoje existe isso. Na linha Olímpio, município de Paraíso ou Romelândia, não me lembro exatamente.
1: Mas é aqui no Oeste.
2: É aqui no Oeste. E eu não sei o que isso depois aconteceu. Eu imagino que hoje aquilo seja um grande museu, porque ele tinha um acervo do Luiz Carlos Prates, Prestes.
1: Da coluna Prestes.
2: Isso, da coluna Prestes. Ele tinha um acervo fantástico do Luiz Carlos Prestes.
1: Mas o registro deles passando por aqui?
2: Sim, sim, sim. O registro dele, do Luiz Carlos, com as tropas dele, né? Ele tinha registros e falas de pessoas com as quais Luiz Carlos Prestes havia conversado. Ele tinha um acervo fantástico.
1: Estudou na escola Coluna Prestes, Felipe? Lembra disso?
3: Não, isso aí não lembro.
1: É, isso aí é matéria de escola. É. E é importante, né, professor e Felipe, o poder público entrar nessa, né?
2: Exatamente.
1: Que foi o que aconteceu em Piauzinho. Sim. Não adianta a pessoa lá ter um museu, ter um acervo muito rico, de repente a pessoa vai embora e aquilo se perde. Quando o poder público entra, contrata o profissional para quem... O acervo tem que ser tratado, né? Tem que ser classificado.
3: Tu divulgava até outro dia, veio o pessoal de Palmitos, né? O Piada Lambaria tava aqui. Ah, como é legal ver os outros municípios virem visitar, conhecer a nossa história. Então, eu acho essencial, e eu sempre falo disso, que para mim as aulas de história, a gente teria que se aprofundar muito mais dentro da nossa realidade regional, do nosso município, para que a gente cresça entendendo por que que a rua tem esse nome, por que que o ginásio tem esse nome, por que que o posto de saúde recebe o nome de alguém. Entender a história, sabe? É uma coisa que eu defendo muito, porque às vezes a gente cresce e, pô, não entende. Ah,
1: só
3: esse nome,
1: só,
3: né?
1: Só assimila, mas não sabe por quê.
3: Exato.
1: Né?
2: Agora eu me lembrei, é no município de Guaraciaba.
1: Ah, Guaraciaba.
2: Guaraciaba, Vila Olímpio. E aí tinha, então, teria que saber, hoje eu não sei, mas teria que saber se em Guaraciaba tem um museu. E você tem um museu em Guaraciaba, ele iniciou lá.
1: Agora
2: na
1: fico
2: linha
1: feliz,
2: Olímpia.
1: Porque a gente recebeu alguém de lá e o município está envolvido, graças
2: então,
1: a Deus.
2: Então tá, que bom. É. Então, assim, tem muita coisa, sabe? Que nós, se fôssemos ficar conversando sobre isso, nós temos assunto para muitos dias.
3: Inclusive, ontem eu vi no Instagram a família Prece postando, acho que é o Emanuel. Né?
1: Casa
3: da Prece, né? Que foi levado para um outro terreno, retirado. Cara, como é legal preservar, né, essa história, que mesmo que não está no mesmo lugar de origem a casa, foi levada, reformada, mantida a essência. E isso também faz parte da história, né? Claro, o município se desenvolve, mas é bom a gente perceber também iniciativas privadas que vão mantendo a história aos pouquinhos. Assim como a gente fala aqui muito da história da rádio, o Bruno achava outro dia, inclusive, uma foto do seu Hernani Edson, né? A rádio, inclusive, faz agora 48 anos no domingo, né?
1: Domingo
3: tem 48 anos da emissora.
2: Dia 6 de setembro.
3: 6 de setembro. Lembro. E a primeira transmissão, a senhora lembra?
2: Seu Rodrigueiro.
3: A primeira transmissão foi do ato cívico de 7 de setembro, né?
1: É mesmo, olha.
2: Participamos
1: só.
2: Participamos de tudo isso na época nossa.
1: A sede lembro... foi na sua casa, né? Na Praça Central, a primeira sede. Né?
2: Sim, ali onde nós morávamos. Na verdade, era o prédio onde havia embaixo do supermercado. Nós já tínhamos saído dessa casa. Mas foi ali. É.
3: Olha só. E como é bom. Bruno, dá para o museu crescer ainda mais?
1: Dá, ele está nesse processo, né? Todos nós estamos na expectativa.
3: E qual que é o próximo passo agora?
1: O novo museu, né? A gente está nessa expectativa do Centro Cultural ali já foi erguido, né? Agora tem todo um processo, né? Sobretudo da construção interna ali. Então, a nossa expectativa realmente é o novo museu. Porque esse nosso museu, ele de certa maneira já está saturado, né? Até a professora estava brincando a questão do receber acervo. A gente não consegue mais receber acervo de grande dimensão.
3: E isso eu queria te pedir. A gente espera, obviamente, sabe que é um processo público que é normal, né? Infelizmente a gente demora, mas de conteúdo, dá para agregar muito mais conteúdo, não só físico, mas de história dentro do Museu de Pinhalzinho?
1: Claro, sem dúvida. Nossa. Inclusive a gente iniciou, né, esse ano o registro, dando continuidade ao acervo de história oral que a Prof. Iris começou lá atrás, a gente está registrando, e por sugestão dela própria, uma outra geração, a segunda geração dos colonizadores, né? Então esse processo é contínuo, né? E na parte do acervo tridimensional, do acervo material mesmo, né? A gente não está conseguindo receber itens de grandes dimensões. De pequenas dimensões a gente até está conseguindo aceitar, mas de grandes dimensões está difícil agora devido à questão do espaço, né?
3: E como é que está o planejamento e toda a organização das exposições, né? A gente teve recentemente exposições sendo expostas, teve do futebol que você falou. Tem novos projetos dessas exposições itinerantes também para circular entre o município?
1: Sim, e como o museu é referência, né, a gente tem várias parcerias aí pela região. Então, a gente está com a exposição sobre a cultura do Filó, né, sobre a salvaguarda do idioma italiano de Formosa do Sul, que está em cartaz no museu agora. A gente vai participar agora da Primavera dos Museus, onde a gente vai ter vários eventos relacionados à temática, que é Museu para Todos. Essa ideia é realmente integrar a sociedade civil dentro das atividades do museu. Então, a gente vai ter um lançamento do livro da Bárbara Matepu, que é daqui de Pinhalzinho, que ela escreveu um livro analisando os registros mais antigos da nossa região oeste. Na época lá da coroa portuguesa, da coroa espanhola, as primeiras navegações pelos rios aqui, que naquela altura não tinha o nome de Burro Branco ou Rio Uruguai, não tinha nem nomes definidos ainda, né? A atuação dos indígenas missioneiros que andaram por aqui. Então, a gente vai fazer esse lançamento agora na Primavera dos Museus. O projeto da nossa pedagoga lá, da questão do lúdico, né? Do brincar, da importância da madeira nesse processo. E já projetando ano que vem novas exposições, né? Lembrando que o museu tem cerca de 25 projetos expográficos que itineram pela região, que vai para Chapecó, vai para Modelo, Saudade, São Miguel do Oeste e toda a região. Então,
2: é por isso que ele é referência, né?
1: Exatamente.
2: Por conta dessa organização toda, né?
1: Exatamente.
2: E divulgação.
1: E em primeira mão aqui, Felipe, ano que vem, Copa do Mundo Feminina, né? Então, a ideia, a gente fez um painel, né? Falando da história do futebol feminino aqui em Pinhalzinho, mas a ideia agora é ampliar para o ano que vem, que teremos a Copa do Mundo Feminina aqui no Brasil, né?
3: Nessa ascensão, novamente, do futebol feminino aqui em Pinhalzinho, né? Com a equipe disputando o Campeonato Estadual, Brasileiro e tudo mais. Bruno, para o pessoal entender, a gente finalizar. O museu está aberto, que hora? Tem que marcar horário para ir visitar? É só para escolas? Como é que é o funcionamento do museu para quem quer conhecer, que está ouvindo a gente, assim, bah, eu nunca fui no museu, quero ir lá.
1: O museu, Felipe, ele funciona das 7h30 da manhã até 11h30, depois da 1 até as 5. Ele, embora tenha essa característica de ser um museu escolar, de receber escolas, ele é aberto para qualquer um, qualquer pessoa, qualquer momento pode entrar lá e vai ser muito bem recebido, né? E justamente pelo fato dele ser ainda considerado um museu escolar, ele recebe muitas visitas espontâneas. Praticamente todos os dias aparecem visitantes que não são ligados diretamente às escolas, né? E todo mundo é muito bem-vindo. Qualquer um que queira visitar o museu é bem-vindo. E a gente está recebendo também grupos aos finais de semana, aí sob agendamento, né? O museu não abre oficialmente de sábado e domingo, pelo menos por enquanto. A ideia no Centro Cultural é realmente ampliar o atendimento, mas já recebemos grupos de Porto Alegre no sábado, já recebemos o grupo de escoteiros no sábado. Então, sob agendamento, a gente faz esse esforço aí de também estar atendendo aos finais de semana. Mas, assim, escolas, obviamente, a gente pede para agendar, que né, foi a escola da linha Lambari, o Pia da Lambari, né, agendou tudo certinho lá, passaram uma tarde inteira com a gente lá, foi muito bacana. Então, para as escolas, obviamente, a gente pede para fazer agendamento. Mas uma pessoa está andando pelo município, ah, vou lá visitar. Turistas, a gente recebe a todo momento, né? Então, as portas estão sempre abertas. A nossa prioridade é o atendimento, né? Tem tanta coisa interna para ser feita, né? Lá no museu, né? O Profili sabe muito bem disso. Coisas que a gente tem que reclassificar, muito trabalho interno, que vai muita mão de obra. Mas a gente faz escolhas, né? A nossa escolha é realmente atender ao público, à sociedade. Atender ao consulta do Felipe. Ah, preciso de uma ajuda aqui numa matéria histórica e tal. A gente está prontamente lá para atender. Pessoa, né, o pessoal da UBS, o Tília Bruisma, que foi lá pesquisar a história da parteira, estamos lá para atender e assim por diante. Né? Nossa prioridade é atender o público e mais, né, pessoas que nos procuram para as parcerias com eventos. Né? Ah, traz exposição aqui e tal, vamos fazer evento tal. Então, o museu ele funciona atualmente dentro dessa dinâmica.
2: Né? Com certeza. Vivo.
3: É. Profires. Parabéns pela iniciativa, 38 Obrigada. Anos atrás, e que a gente possa vir muitos anos ainda falar do museu, né? E cada vez tendo mais história, que os anos vão se passando, as histórias vão sendo construídas. Uhum. Então, parabéns e obrigado por estar aqui conversando e contando um pouquinho da história, que, como a senhora disse, dá para nós levar um dia para falar tudo.
2: É, verdade. Eu que agradeço, né? Mas eu ainda tenho um sonho, que aqui em Piauzinho, que as pessoas que têm, de fato, influência na comunidade, influência econômica, inclusive, né, ou também social, que se preocupe um pouquinho mais também com a preservação do patrimônio histórico de Pinhãozinho. Porque me dói muito ver que muita coisa que poderia ter sido preservada, né, foi destruída aqui. E sinto dizer, né, mas o capital é um grande culpado.
1: Sim.
2: Como você disse antes, Pinhãozinho se desenvolve, né? Pinhãozinho cresce, Pinhãozinho precisa disso, mas eu penso que tem que ter um pouquinho mais de preocupação com o patrimônio histórico, com o meio ambiente, né? Que também eu vejo assim que ninguém está muito preocupado.
1: Olha
2: com
1: o nome
2: isso,
1: do
2: né?
1: município, qual é? Né?
2: Olha o nome do município e também pouca preocupação com isso. Então, me parece, eu penso e acredito e confio que as próximas gerações terão esta preocupação, coisa que a geração atual muito pouco valoriza. Meio ambiente, patrimônio histórico e patrimônio público também, não só o histórico, mas em todos os sentidos. Esse é meu grande sonho. Espero poder realizar parte dele antes de partir daqui para uma melhor, né? Mas eu agradeço, Felipe, por eu ter estado aqui, por me convidar. Agradeço o Bruno. A gente conversa bastante, né? Eu vou pouco no museu, mas eu converso bastante com
1: sempre
2: ele.
1: Sempre pelo telefone.
2: E agradeço quando precisar também, de repente, para um outro bate-papo, num outro momento, estamos à disposição. Muito obrigada.
3: Obrigado, Bruno.
1: Obrigado, Felipe. Um grande abraço a todos os ouvintes aí. Estamos sempre à disposição. Obrigado, professora Iris.
3: Gente, vamos embora porque tem todas as propagandas eleitorais que precisam ser cumpridas por aqui também. E a gente segue a lei. Amanhã estaremos de volta às 7h30. Estou de volta por aqui com o Radar para você em nossa programação. A todos um forte abraço. Até a próxima. Tchau, tchau.

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5: A Associação Brasileira do Agronegócio, ABAG, vai entregar aos candidatos à presidência da República um plano estratégico com propostas para o desenvolvimento do agronegócio brasileiro. O documento foi elaborado a partir da análise de mais de 80 fatores considerados prioritários para o setor. Entre os principais pontos estão melhorias em infraestrutura, ambiente regulatório, segurança jurídica, comércio exterior, inovação, integração das cadeias produtivas e também atrações de investimento. A iniciativa busca colocar as demandas do agro na agenda dos candidatos e contribuir para a construção de políticas de longo prazo para aumentar a competitividade e promover o desenvolvimento sustentável do setor.
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transmissão exclusiva pelo Prime Video, né? Grenal hoje à noite então, gente. Quinta-feira chegou e por aqui a gente vai levando mais um Show da Manhã no oferecimento do Centro de Estética Maritana, o Doutor Top, o Hospital do Dente e a Leve Calçados e Confecções, levando muita coisa boa pra você que tá ouvindo. Assim, ponto 9 em alto e bom som, tá bom? 3366-6200, liga pra cá, pede a tua, fica à vontade, tem muita coisa boa que vai rolar por aqui. É claro que eu espero a tua participação. Só tá começando, é tua rádio. Maroon 5 abre todas de hoje.

0: Valeu, gente. Obrigado pela tua companhia. Todo mundo tá ouvindo. 33666200 é o nosso show da manhã. Bom dia. 9h15.
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1: Valeu, gente. Tô de volta por aqui levando muita coisa boa pra você que tá ouvindo. Então, a região é show da manhã. Pra você de toda a região, lembrando que hoje tá valendo R$100 e vale combustível, gente. Lá no Posto Esplanada. Participa e, é claro, seja muito bem-vindo.

Capital Inicial, tudo que vai. Obrigado pela tua companhia, todo mundo tá ouvindo. Quinta-feira, 13 de setembro, 2026. Obrigado pela tua companhia, tá bom?

0: Tô junto contigo, levando muita coisa boa. Ó, teve agora há pouco a inauguração do Via Atacadista, já de portas abertas aqui em Pinhalzinho, tá bom? 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O Via Atacadista, que inaugurou nesta manhã de quinta-feira, tá bom? Gente, já tô de volta levando mais música pra você que tá ouvindo em toda a região, 33666200, uma quinta-feira maravilhosa pra você. 9h33, temperatura de 15 graus em Pinhalzinho.
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1: 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Minuto Sebrae. Os pequenos negócios que querem começar 2027 no Simples Nacional têm até o dia 30 de setembro para fazer a opção pelo regime. No mesmo prazo, tanto as empresas que optarem pelo Simples quanto aquelas que já estão no regime simplificado poderão escolher o modelo híbrido de recolhimento do IBS e da CBS. É o que explica o presidente do Sebrae, Rodrigo Soares.
3: Temos que ter que tomar uma opção até o dia 30 de setembro, que vai continuar dentro do Simples, o CBS e o IBS, ou se eles vão pagar esses impostos fora do Simples. Construímos uma solução para que pudéssemos ofertar ao nosso cliente uma página com todas as informações da reforma tributária. E nessa página tem também uma simuladora que justamente ela vai dar a informação para que o cliente possa fazer a opção correta.
1: Acesse sebrae.com.br/reforma-tributária.
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2: Valeu, gente. Obrigado pela tua companhia. Quinta-feira, 3 de setembro, 2026. Muito bom dia. Obrigado pela tua audiência, tá bom? Todo mundo ouve. É a rádio que tem os melhores ouvintes. Alô, Gilberto José Basso tá ouvindo a gente. Quem mais tá por aqui mandando recado na participação? Marcos Vila, grande Marcos, sempre na audiência. A Terezinha também tá com a gente, tá participando. Oi, Clarice, também tá na boa. A Rosilei também tá ouvindo. A Graziela Streiser, Maritânia Basso e Luiz também tá na boa, curtindo a 5.9 e a região toda. E por aqui é o show da manhã pra você da região. Bom dia!

0: É Cássia Eller, para fechar mais uma, o Segundo Sol. Valeu, gente, bom dia. Já já tô de volta levando mais música, quinta-feira, 13 de setembro, 2026. Bom dia. Agora, gente, 9h47.
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Valeu, gente. Obrigado pela tua audiência. A tua rádio, todo mundo curte, tá bom? 3366-6200. Liga pra cá, pede a tua, fica à vontade. Tem muita coisa boa que vai rolar por aqui na melhor sintonia do rádio, tá bom? Estamos juntos, gente. Levando muita coisa boa pra você da região toda. É claro que vale demais a tua participação nessa quinta incrível.

0: Valeu, gente. Obrigado pela tua companhia. Todo mundo tá ouvindo, curtindo a melhor sintonia do rádio 33666200. Liga, participa, fica à vontade, tá bom? Tô junto contigo levando muita música boa nesta quinta-feira. Bom dia, 10 em ponto.
1: News, a informação da hora. O Tribunal Superior Eleitoral aprovou por unanimidade o registro de 6 chapas que disputarão a presidência da República nas eleições de outubro. Foram aprovadas as candidaturas de Edmilson Costa, Flávio Bolsonaro, Hertz Dias, Luiz Inácio Lula da Silva, Romeu Zema e Samara Martins, com seus respectivos candidatos a vice. Ao todo, o TSE recebeu 13 pedidos de registro. Outros 7 ainda serão analisados pela corte, entre eles o de Plábio Marçal, que está temporariamente proibido de fazer campanha, participar de debates e utilizar o horário eleitoral gratuito por decisão liminar do próprio tribunal. 100.9 News. Com informação da hora, para a rádio da sua cidade, Hernani Edson.

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0: Valeu, gente. Obrigado pela tua audiência maravilhosa. Todo mundo tá ouvindo. Gente, tá valendo para você que tá ouvindo a 100.9, aquele presente bacana demais, vale combustível do Posto Esplanada. Maria Helena Frosa tá com a gente, a Márcia Frei também tá na boa, ouvindo a melhor programação. Liga, participa, fica à vontade. É o nosso show da manhã.
1: Uma das mais lindas que eu já escrevi.

0: João Bosco e Vinícius. Participação Diogo e Guilherme ancorado. Já tô de volta. É tua rádio e todo mundo tá ouvindo. Bom dia. Agora, gente, 10:16.
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0: Valeu! Essa é a tua rádio e todo mundo tá na boa ouvindo, gente. 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Delci tá com a gente, tá participando também do sorteio. Todo mundo tá querendo ganhar, né? A Vale Combustível, que vai muito bem, né? 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Bom dia!
1: Qual é o tom aí? Diz a lenda que muitos e muitos anos atrás,
2: ele não é obrigado a saber de tudo, ele falou.
1: Um casal que se amava contra a vontade dos pais.
2: Essas coisas particulares.

0: novo eu, Henrique Juliano, para fechar mais uma. Bom dia, show da manhã para você da região toda. 10h31.
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7: Show da manhã, a gente está de volta por aqui para levar mais música e atender o pessoal que está mandando lá no WhatsApp. O Inácio Collet está com a gente, a Lorenice Streiser também está ouvindo, a Salete aqui em Pinhalzinho também está ouvindo, curtindo a melhor sintonia. Bom dia, todo mundo na boa. Liga, participa, fica à vontade. 33666200, deixa o teu nome completo. Tem muita música boa rolando para você da região toda.

Rafa Torres. Autodefesa, participação de Dilcinho. Bom dia, gente. Uma quinta-feira maravilhosa. Oi, Zenaide Anitta, tá com a gente, tá participando também, tá bom? Obrigado pela tua preferência. Todo mundo tá na boa, curtindo a melhor sintonia nessa quinta maravilhosa. Liga, participa, fica à vontade. João Gustavo e Murilo. E o postinho de gasolina.

0: vida. Postinho de gasolina, pra fechar mais uma. Valeu, gente, já já tô de volta levando muito mais som pra você que tá ouvindo a melhor sintonia. Bom dia, 15 faltando pras 11.
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2: Valeu, gente. Obrigado pela tua audiência. Todo mundo tá ouvindo, tá bom? É tua rádio 33666200, Mato Grosso e Matias.

100.9 News, a informação da hora. O Senado Federal adiou a votação da PEC que prevê o fim da escala 6x1 e a redução da jornada de trabalho de 44 para 40 horas semanais. A decisão ocorreu porque o governo não tinha segurança sobre o número de votos necessários para aprovar a proposta. Eram necessários pelo menos 49 votos favoráveis, mas a estimativa do governo era de 53 a 54 votos. Segundo o líder do governo no Congresso, senador Randolph Rodrigues, a oposição contribuiu para o esvaziamento do plenário. Com isso, a votação deve ficar para depois do primeiro turno das eleições em outubro. A PEC também prevê 2 dias de descanso remunerado por semana, sem redução salarial e uma transição de 14 meses. 100.9 News. Com informação da hora, para a rádio da sua cidade, Hernani Edson.

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0: Olá, chegamos 11h04. 3 de setembro. Que dia radiante, quinta-feira, hein?
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0: Temperatura em elevação, 22 graus, agradável. Abraçando você que mais uma vez continua se ligando na programação da Rádio Centro-Oeste na semana do nosso 48º aniversário. O nosso Conexão começa agora, vai até as 2. Aí nós temos a música, tem entretenimento, informação, ritmo sertanejo, ritmo de bandinha. Sua preferência musical, 3366-6200. E claro, temos a quinta-feira parceria com o Posto Esplanada. Alguém leva cenzão em Vale Combustível. É bom, né? Então bora participar. Boa sorte.
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0: programação 100.9 e também multiplataformas da Rádio Centro-Oeste. Agora são 11 horas e 9 minutos. Quinta-feira, geralmente, o pessoal fala que é aquele dia da lembrança, dia de TBT e tudo mais, né? Mas hoje tem um motivo mais que especial para deixar tudo adiantado. Hoje tem Grenal, meu povo. E aí, quem será que vai? Quem que será que vai para a próxima fase da Copa do Brasil? Vamos acompanhar. Hoje, 20 horas, né? 20 horas na Arena do Grêmio. Por aqui, a participação da Marli Ren. Muito obrigado, boa sorte. Da extensão em Vale Combustível da Rádio, do Posto Esplanado, né? Aliás, Posto Esplanado, que é combustíveis Petrobras, loja de conveniência no Centro Pinhalzinho, é referência regional. É, Milton Igor Maria. Ah, já que a mãe ganhou ontem, participar de todos os sorteios. Olha só, a verdade, dona Marisete, ontem foi a felizarda com o presente da Conlaser, né? Legal. Então, Jaime Bebidas, valeu, galera. Um abração pra vocês aí. Muito obrigado pela audiência, pela parceria também. E o pessoal top, né, pra atender sempre os melhores eventos da região aí. Show. A Maritânia Bassoli, Nova Erechim, também está na sintonia. Obrigado. É, Milton, quero participar do Vale Combustível. E aí o C. Schneider, todo mundo ligadinho também. Valeu, galera, boa sorte.
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0: Mariana Fagundes!
1: Cheirinho com Mariana Fagundes, peão todo tatuado. Isso aqui roda e roda muito. E claro, quando é sucesso, toca na programação da Rádio Centro-Oeste. E você acompanha também, pode dar a sua dica musical, sempre muito bem-vinda.

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0: 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Bom dia para Maria Helena Froza, linha da Navegantes Pinhalzinha, da Sintonia, obrigado. A Aldacir, nossa vizinhança, e sempre ligados também, muito obrigado, boa sorte, Vale Combustível. É, algumas mensagens chegam sem o nome, então sem identificação. Dá uma olhadinha na hora que você dispara a mensagem, está tudo ok? Para a gente poder constar bem direitinho no nosso sistema, legal? Então, muito obrigado pela companhia, pela audiência. E manda lá para nós que você participa do sorteio de R$100 de Vale Combustível, apresentando o Posto Esplanada, sorteio no Som Brasil. A Nelce Enster de Pinhalzinho, igualmente na sintonia. Boa sorte! No sinal 11:15.
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1: Ouvimos aí Cadeira Cativa, Zeneta e Cristiano, uma das mais rodadas também, 11h22. E lembrando e reforçando o convite, a população do Sul Brasil e região, amanhã começa oficialmente a FESUL, a Feira do Município de Sul Brasil. E sem dúvida nenhuma, a expectativa é das melhores, né? Mais de 70 expositores, show, também sorteio de uma motocicleta. E uma expectativa aí de cerca de 12 mil visitantes que devem participar aí no município de amanhã até domingo. E dentre elas, certamente você vai estar lá prestigiando. E convide aí a sua família, os amigos, para prestigiar e fortalecer, né, a economia, a permanência. E sem dúvida é sempre um, dá para se dizer assim, um momento muito especial de trazer aqui aquela força aí para os pequenos municípios, né? Demonstrar a sua força, a sua garra, a sua produção, os produtos, serviços. Então é de suma importância. Participe. Tem aí Sul Brasil, Nova Itaberaba também está preparando a programação, está no mês de aniversário. Então, realmente é especial a sua presença. Aliás, Sul Brasil, nós estivemos lá com a Rádio Centro-Oeste no sábado, né? É, abertura oficial. Aí você não teve a torresmada também no Café na Praça? Nossa, foi sensacional. Acima da média, foi especial de primeira.
2: Sou a Gini. Bom dia, Milton. Sou a Gini de Castro, aqui do bairro Primavera. Quero participar do sorteio do Vale Gás. Dos 100 reais de gasolina.
1: Uhum.
2: Eu não desisti ainda. Ainda mais hoje, que eu tô de aniversário.
1: Ah, então, sério? Quero aí, ganhar ó. Hoje, isso. De bora.
2: Combustível pra me passear.
1: Olha aí que legal, né?
2: Tá bom?
1: Uhum.
2: Então quero. Pia, tá bom? Eu moro aqui no bairro Primavera.
1: Dona Geni de Castro, ó, parabéns, saúde, vida longa. Cada aniversário sempre uma experiência a mais, uma conquista, então Deus lhe proteja muito. E muito boa sorte no sorteio, tá legal? Tem sessão em combustível do posto Esplanada pra galera. Laudenor José Kuntz na Centraria também, vale combustível do Esplanada. Um abraço também a galera da Oros Faculdades que estão sempre ligados com a gente. Muito obrigado pela companhia e boa sorte no sorteio também, tá?

Banda Dia de Sorte. Eu não sou de ninguém. É o som do nosso Conexão. Esta é a ZYV296, canal 265. Rádio Centro-Oeste de Pinhalzinho, transmitindo em 100,9 MHz. Para toda a nossa grande região e para o mundo, aplicativo Alexa, chama nós. E na semana do nosso aniversário, que tal? Domingo, 6 de setembro, 48 anos. Obrigado a todos pela confiança, pela parceria, pela história que construímos juntos. Sinal marca 11h30. 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
5: PAN de Pinhalzinho terá atendimento realocado durante a etapa final da reforma.
6: Rede feminina completa 20 anos e conquista certificação do Ministério da Saúde.
7: Quarta edição da FESUL começa nesta sexta-feira em Sul Brasil.
5: Detalhes da Operação Mercado Oculto são divulgados.
6: E hoje tem clássico Grenal na Copa do Brasil.
8: Quinta-feira, 3 de setembro de 2026. Além do rádio, você pode nos acompanhar pelo rco.com.br ou baixar e ouvir no aplicativo do seu celular. Eu sou Hernani Edson e começa agora o RCO Notícias.
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8: do tempo. Marcelo Martins traz as informações do tempo.
9: Um dia de tempo estável, um dia com predomínio de sol, um dia com ar bem seco e a temperatura em rápida elevação. A temperatura passa da casa dos 25 graus no período da tarde, ou seja, faz calor, mas não há indicativo de chuva para esta quinta-feira. O quadro muda no decorrer da sexta, com a passagem de uma frente fria que se estende até o sábado. O sábado pode ser até mais chuvoso. Sempre quando passam frentes frias, o risco de temporal com ventania, raios e até mesmo a queda de granizo sempre é um pouco.

0: mais elevado. Então, bastante cuidado e atenção nos boletins do tempo e avisos meteorológicos no site da EPAGRI-Sirena. Meteorologista Marcelo Martins.
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2: O dólar comercial está cotado em R$5,08. O euro, R$5,90. Mercado agrícola. Preços praticados pela Cooper Itaipu. Feijão carioca, R$150. Feijão preto, R$125. Milho, R$63. Soja, R$138. Trigo, R$78. Suíno peso vivo, R$4,65. Daqui a pouco no RCO Notícias. Quarta edição da FESUL começa nesta sexta-feira em Sul Brasil. Rede Feminina completa 20 anos e conquista certificação do Ministério da Saúde. PAN de Pinhalzinho terá atendimento realocado durante etapa final da reforma. Detalhes da operação Mercado Oculto são divulgados. E as informações do esporte, dentro de instantes. Aguarde.
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11: Voltamos com o RCO Notícias.
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11: As informações da Segurança Pública e do Trânsito com Roberto Lorenzon.
13: Muito bem, no trânsito tivemos atropelamento de pedestre no município de Siderópolis, no sul do estado, envolvendo moto, o condutor teve ferimentos e o pedestre, um adolescente de 13 anos, não resistiu aos ferimentos e morreu. No município de Palmeira, na SCC-114, colisão de carro e moto, morreu o condutor da moto, homem de 65 anos. Em Joinville, acidente envolvendo caminhão e moto, morreu o motociclista, homem de 57 anos. No município de Bom Retiro, BR-282, acidente envolvendo carreta e Ford Fiesta, do Ford Fiesta morreu o condutor, homem de 54 anos. Em Pouso Redondo, na BR-470, colisão envolvendo um caminhão e veículo Sandeiro, do Sandeiro morreu o motorista, homem de 33 anos. Outros acidentes na região. Em Chapecó, colisão entre dois carros, só danos materiais. Em Chapecó, colisão de carro e moto. Da moto, duas pessoas tiveram ferimentos. no município de Seara, na SC 283, saída de pista e colisão de caminhão em edificação. Ninguém se feriu. Em Abelardo Luz, acidente envolvendo Toyota Hilux e Gol, do veículo Gol, motorista de 21 anos, e a caroneira, adolescente de 17 anos, tiveram ferimentos leves. Em Xanxerê, colisão de carro e moto, da moto, homem de 60 anos e mulher de 53 anos tiveram ferimentos, foram encaminhados para o hospital. Em Caibi, acidente envolvendo carro e moto, condutor da moto ficou ferido. Também no município de Dionísio Cerqueira, acidente envolvendo carro e moto, condutor da moto apresentava suspeita de fratura. Na área da segurança pública, em Pinhalzinho, no loteamento Belvedere, uma mulher de 25 anos é suspeita de ter arrombado uma residência e praticado furto. Em Chapecó, mãe é denunciada por tortura após queimar filha de 9 anos como forma de castigo. Em São Miguel do Oeste, a polícia militar apreende mais de 100 quilos de cera de abelha contrabandeada durante uma abordagem na BR-163. Em Joaçaba, motorista de aplicativo morre após ser esfaqueado durante uma briga. O suspeito foi preso. Morreu Wesley Vieira, 33 anos. No município de Capinzal, a polícia militar foi acionada após o filho agredir a própria mãe. O caso que foi parar na delegacia. Seriam essas as informações do trânsito e da segurança pública.
11: Detalhes da Operação Mercado Oculto são divulgados. Henrique Paulo.
14: Durante a Operação Mercado Oculto, realizada nesta quarta-feira, foram apreendidos R$ 36 mil reais em dinheiro vivo e 110 folhas de cheque, que somam quase 1,5 milhão de reais. Nessa fase da investigação, são alvos empresários, empresas de uma rede de lojas e o contador do grupo. Os agentes também encontraram cerca de 1.000 euros, 58 mil pesos chilenos, 122 mil pesos argentinos e 30 dólares. A ação cumpriu 31 mandados de busca e apreensão. Nos municípios de Abelardo Luz, Caçador, Caibi, Campo Herê, Capinzal, Catanduvas, Chapecó, Cunhaporã, Faxinal dos Guedes, Ipumirim, Irani, Joaçaba, Maravilha, Mondaí, Palmitos, Pinhalzinho, Ponte Serrada, São Carlos, São Domingos, Saudades, Seara, Xanxerê, Xaxim e também Dois Vizinhos e Palmas, no Paraná. O promotor Fabiano Davi Baldissarelli e a promotora Marcela de Jesus Boldori Fernandes, que é a coordenadora regional do GAECO de Chapecó, comentam sobre o trabalho realizado.
15: Esse grupo de empresas, ele fracionava o faturamento para poder, então, ter benefícios legais. Só que, ao mesmo tempo que ela se beneficiava com sonegação de ICMS, causava e causa extenso dano à concorrência dentro daquela área de mercado. Então, essa atuação ajudou a combater essa prática, né? Agora, é claro que tem muitos dados ainda para serem analisados, para confirmar ou não toda essa visualização inicial.
16: Na Operação Mercado Oculto, foram cumpridos 31 mandados de busca e apreensão em 26 municípios, 24 aqui de Santa Catarina e 2 do Paraná.
15: Então, a documentação será encaminhada também à Fazenda Pública Estadual para que faça o trabalho dela. E caso haja tributo a ser recolhido e que tenha sido sonegado, fazer então a constituição do crédito tributário. A investigação tramitou durante vários meses, né, de forma bastante criteriosa, para poder identificar e formalizar a prova a respeito desse grupo econômico irregular.
16: Com 74 policiais envolvidos, integrantes do GAECO e também auditores fiscais, e o GAECO do Paraná também nos apoiou nessa operação.
14: A justiça também determinou o bloqueio de bens, imóveis e valores dos investigados de até 8,9 milhões de reais, montante estimado do prejuízo tributário. Da Central de Jornalismo para o RCO Notícias, repórter Henrique Paulo.
11: Rede Feminina completa 20 anos e conquista certificação do Ministério da Saúde. Quem tem os detalhes é Felipe Eduardo.
17: A Rede Feminina de Combate ao Câncer de Pinhalzinho completou em 2026 duas décadas de história, voluntariado e apoio às mulheres acometidas pelo câncer. Para celebrar esses 20 anos de atuação, a Rede Feminina de Pinhalzinho realizou um evento no sábado, mas ganhou um presente na última sexta-feira, dia 28. A entidade recebeu a confirmação da certificação como entidade beneficente de assistência social na área da saúde, o SEBAS, concedida por meio de portaria do Ministério da Saúde. Segundo a presidente da Rede Feminina de Combate ao Câncer de Pinhalzinho, Aida da Silva, a certificação era uma busca que há muito tempo a entidade buscava.
18: E nós tivemos a oportunidade, então, para finalizar, de divulgar no sábado, que na sexta-feira o Ministério da Saúde nos contemplou, então, com a portaria do SEBAS, né, uma certificação de entidade social, filantrópica, e saber que é resultado de... Nossa, quantos anos que a gente vinha buscando, todas as diretorias vinham buscando, e enfim, na sexta-feira, né, tivemos o recebimento dessa informação que nos coloca, né, é um presente de 20 anos, assim, maravilhoso, né, porque nos coloca numa condição de reconhecimento junto ao Ministério da Saúde e também facilita a nossa vida com relação à captação de recursos. Hoje aqui em Pinhalzinho, acho que o hospital tem essa certificação, a APAI e agora a Rede Feminina. Então, acho que a gente é muito privilegiado com tudo isso, né? E só tem a agradecer o empenho de todo o voluntariado, de toda a comunidade. Isso é maravilhoso.
17: Da Central de Jornalismo para o RCO Notícias, Felipe Eduardo.
19: 8. O expediente do Pronto Atendimento Municipal, o PAM de Pinhalzinho, será temporariamente realocado entre os dias 4 e 11 de setembro, durante a etapa final da reforma da unidade. Nesta sexta-feira, dia 4, os atendimentos serão realizados no Posto São José e no Posto Central, das 8 às 11h30 e das 13h30 às 17h. Já entre os dias 8 e 11 de setembro, os serviços serão divididos entre o Posto Central e o Hospital, com horários ampliados. A Secretaria Municipal de Saúde reforça que não haverá interrupção dos atendimentos. A retirada dos medicamentos deverá ser feita na unidade básica de saúde de referência de cada paciente. Segundo a secretária de saúde, Ismara Kempka, o PAN registra uma média de 120 atendimentos por dia. Por isso, foi planejada uma reorganização temporária para garantir a continuidade dos serviços durante a conclusão da reforma. Quarta edição da FESUL começa nesta sexta-feira em Sul-Brasil. Quem tem esta informação é Gilmar Bortese.
20: Sul-Brasil se prepara para receber de sexta-feira a domingo a quarta edição da FESUL, a Feira de Exposição de Sul-Brasil. O evento deve reunir mais de 70 expositores e movimentar o município durante os 3 dias de programação. A expectativa da organização é superior ao público registrado na edição anterior. Segundo o prefeito de Sul-Brasil, Vanderlei Galina, mais de 4 mil pessoas participaram da feira no ano passado. E segundo ele, a expectativa é receber aproximadamente 12 mil visitantes nesta edição. O prefeito destaca que a feira terá participação de expositores de diferentes regiões, incluindo municípios de Santa Catarina, Paraná e Rio Grande do Sul.
21: É com alegria que hoje a gente vem convidar a nossa população e toda a região do Oeste de Santa Catarina para participar sexta, sábado e domingo da Grande FESUL, a quarta FESUL, que está confirmado mais de 70 expositores. Então a gente se sente orgulhoso de estar na linha de frente deste município. Quero aqui agradecer toda a comissão organizadora, o presidente, que é o vice-prefeito, e a todos que estão ali para fazer o melhor, para atender todas as pessoas. Ano passado passou mais de 4 a 5 mil pessoas nessa feira e esse ano a gente espera mais de 12 mil pessoas. Então, não tenho dúvida que isso vai acontecer, porque vai ter expositor de Rio Grande, de Santa Catarina, do Paraná e várias cidades grandes aqui do oeste de Santa Catarina. Então, a gente está ali para fazer o melhor. Então, deixo aqui meu convite, em especial, claro, para toda a população do sul do Brasil, para todos os de fora também, que com certeza vai ser mais um grande evento que a administração está organizando e fazendo. Quero dizer que sexta-feira vai ter show à noite, vai ter segurança sexta, sábado e domingo, vai ter show sexta, sábado e domingo, vai ter o sorteio da moto, uma motocicleta nova que a administração doou para todo o comércio local. Então, não tenho dúvida que esse evento vai ficar na história do nosso município. Então, só mais uma vez quero deixar esse convite para comemorar os 35 anos do aniversário do Sul Brasil.
20: Da Central de Jornalismo para o RCO Notícias, repórter Gilmar Bortesi.
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0: Muito bem, chegamos com as informações do esporte e hoje é dia de clássico Grenal. Vamos conhecer o último semifinalista da Copa do Brasil e quem vai levar 9 milhões para casa. Tanto o Grêmio quanto o Inter, 9 milhões não faz nem cócega na dívida, mas faz bem, ajuda. Quem já está na semifinal é o Atlético Mineiro, que aguarda o vencedor de Grêmio e Inter, e a outra semifinal será entre Vasco e Palmeiras. Ambos conquistaram a classificação ontem. O Palmeiras ficou no 0-0 com o Santos, havia vencido o primeiro jogo em casa, se classificou. Já o Vasco havia vencido em casa por 1-0 e venceu o Vitória fora de casa por 2-0. Cara, em boa classificação, está na semifinal. Semifinal, portanto, entre Vasco e Palmeiras e a outra Atlético Mineiro e... Vamos conhecer lá por volta das 10 e pouco da noite quem vai à semifinal da Copa do Brasil. Grêmio ou Internacional? O jogo é hoje 20 horas na Arena do Grêmio. Semana passada no Beira-Rio, muita discussão, empurra, pouco futebol e o placar ficou em 0-0. Hoje o jogo é na Arena do Grêmio. O tricolor busca fazer o fator local para garantir a classificação, vem de vitória no Campeonato Brasileiro. O Inter tenta amenizar a sua crise e... buscar a classificação na casa do adversário. Esse será o quinto Grenal do ano. O Grêmio ganhou um, o Inter ganhou outro e os últimos dois terminaram empatados, tanto da Copa do Brasil quanto o do Brasileirão. A partida de hoje tem transmissão exclusiva do Amazon Prime e o técnico Luiz Castro deve mandar a campo. O Everton no gol, Diego Caíto na direita, Gustavo Martins e o Wallace na zaga e Marlon na esquerda, Noriega, Vila Sante e Krovinovic no meio. Nas pontas, Pavon e Amuso e Carlos Vinícius como centroavante. É a provável escalação do Grêmio. Já o Colorado deve vir mais uma vez sem centroavante. Matheus Cunha deve ser o goleiro. Bruno Gomes, Mercado, Maripã e Matheus Bahia na linha de defesa. Vidiagra, Paulinho e Alan Patrick no meio. Vitinho e Bernabé nas pontas e Carboneiro como uma espécie de falso 9. Essa a provável escalação do técnico Paulo Pezzulano para o Internacional. Portanto, reforçando hoje, Grêmio e Internacional, jogo na Arena do Grêmio, 8 horas da noite, com transmissão do Prime Video. Falando para você de esporte local, a Pinhalense Futsal Zagonel joga sábado às 19h30 no Centro de Eventos contra Rio do Sul. O jogo é válido pela 17ª rodada da Série Prata, onde a Pinhalense Futsal Zagonel lidera a competição e busca uma vitória em casa para garantir a primeira colocação da competição e assim mandar todo o mata-mata em casa. Para o técnico Lius, da Pinhalense Futsal Zagonel, o confronto deste sábado ganha mais importância por ser o último compromisso da equipe diante do seu torcedor na primeira fase.
1: Eu acho que para nós, como retorno, nos permitiu aí com essa sequência de vitórias ficar na liderança e pensar na melhor campanha, né? Então eu acho que nós temos que focar nisso aí agora. É o nosso último jogo em casa, depois temos dois fora, um atrasado com Palmitos e a última rodada em Maravilha. Então temos que vencer esse jogo em casa, estamos trabalhando para isso, que aí acho que nos coloca numa pontuação de brigar aí pelo primeiro ou segundo lugar na classificação geral e ter a vantagem dos playoffs em casa.
0: Lewis também citou o foco que a equipe precisa ter e usou como exemplo jogos da Copa Santa Catarina, quando o time baixou um pouco a intensidade e acabou sendo derrotado.
1: Eu acho que isso é meio que regra geral, assim, porque a gente sabe do equilíbrio que é a competição e sabe que um vacilo, assim, um jogo pode custar muito caro. Nosso maior exemplo é a Copa, né? Nós fizemos dois jogos um pouco abaixo, que foi o clássico em Saudades e aí Maravilha, e tivemos que jogar nossa vida contra a Floripa, um adversário extremamente difícil, que depois de jogar aqui, no outro dia vai a Saudades e elimina Saudades lá. Então, isso aí nos mostrou que qualquer, se baixar um pouquinho o nível, se não se concentrar bem, o preço a pagar pode ser alto, né?
0: Para este jogo, o Lewis segue com alguns desfalques. Renan Mantelli e Igor Alemão estão fora.
1: Nesse jogo em particular, o Renan ainda está em tratamento, né? Teve uma lesão aí que está difícil da recuperação dele. O Igor está suspenso, o Alemão. Então, são os dois desfalques nossos. O resto, o elenco completo. nós temos que pensar em vitória em função da classificação. Já que estamos em cima, temos que pensar em buscar essa melhor campanha agora que ela está mais palpável, né? Com todo o respeito à equipe de Rio do Sul, o Jeremias é um treinador muito experiente também, muito competente, tem um bom elenco. A Rio do Sul, acho que nas últimas partidas aí não perdeu também, vem fazendo bons jogos, vem evoluindo, melhorando. E lá já foi um jogo extremamente difícil. Falei para os atletas que foi um dos jogos mais difíceis da primeira fase. Então, total respeito e preparação. Temos que nos preparar bem como a gente vem se preparando, encarando cada jogo como uma final para tentar buscar essa vitória em casa diante do nosso torcedor.
17: Os ingressos para Pinhalense Futsal Zagonel e Rio do Sul estão sendo vendidos antecipadamente por R$ 10 na Lagota, Posto Esplanada, Posto Petrobras da Cooper Itaipu e na Semec. Na hora, o ingresso custará R$ 15. A bola rola às 19h30 neste sábado no Centro Eventos em Pinhalzinho para Pinhalense Futsal Zagonel e Rio do Sul. Com as informações do esporte, para o RCO Notícias, Felipe Eduardo.
19: Mais notícias em nossa programação. Eu sou Hernani Edson e encerro aqui o RCO Notícias. Boa tarde.
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2: No sinal, pontualmente 13 horas.
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2: Nossa conexão seguindo agora 13:10, tarde de quinta-feira, 3 de setembro, temperatura em elevação 25 graus, tempo firme agradável na Grande Pinhal e na região. Olha, você mandou sua participação, a gente não atendeu ainda, calma, estamos com participações desde as 11:25, mas daqui a pouquinho a gente vai atender todo mundo com muito carinho, até que rimou, né? E o nosso bailão começa ao som da banda Passarela. É aquele ritmo bailão, música de bandinha até as duas.

0: No sinal você confere, agora 13h14. Vamos então atender algumas participações aí na sequência, né? Lembrando que na quinta-feira nós temos a parceria com o Posto Esplanada e alguém leva cenzão e vale combustível. Legal? Ineida Barques de Saudades está na sintonia, obrigado.
1: Bom dia, Posto Esplanada. Bom dia, Milton Bittinger. Bom dia, Rádio
0: Sudoeste.
1: Aqui é Rani Márcia Schittler Lindemann, de Lajeado Grande, certo?

0: alta. Quero participar do programa, pedir para escutar a música Flor do Meu Jardim, Filhos do Rio Grande. Também quero participar do sorteio Vale Combustível Posto Esplanada. Obrigada, boa quinta-feira. Deus abençoando a todos nós com um dia lindo de sol. Bom dia.
1: Valeu. E o pessoal vai ouvir muitos bons dias ainda, né? Porque estamos atendendo a galera da manhã ainda, né?
2: Bom dia, Milton. Eu gostaria de participar do sorteio do combustível.
1: Uh-huh.
2: Meu nome é Sonia, eu moro na Bela Vista. Obrigado se for atendido.
1: Boa sorte, galera, para todo mundo aí.
3: Opa, bom dia, seu Milton. Tudo certo?
1: Bom.
3: Opa. Gostaria de participar do sorteio do Vale Combustível. Se tu me atender, agradeço. Ótimo dia.
1: Valeu, Hélio. Atendemos carinhosamente e desejamos muito boa sorte.
4: Bom dia, seu amigo de Bitinga. Tudo bom, né?
1: Tudo bem.
4: Aqui é Maria Leocádia Mame, do Sul Brasil. Nós estamos escutando o programa e o Adão, né?
1: Uhum.
4: Toca a próxima música para mim, Badão, né? E quero participar da sorteio do combustível, né? E tudo de bom para você, né?
1: Valeu, dona Leocádia, Adão Marme,
5: bom
1: valeu.
5: Boa sorte. Quero participar do Vale Gasolina, meu carro tá vazio, já o tanque gostaria de ganhar, né, Milton? Uma boa semana, boa quinta-feira para vocês da rádio.
1: Isso aí, né, Zaled? E quem tem que quase não tá seco, né? Então, vai de Posto Esplanada. Vale Combustível, Maria Lourdes Bot, mora no Divinéia, boa sorte. Jô Fiorini também na sintonia. Leonique Quevedo Bela Vista, a Rosa Pituco na sintonia, boa sorte. A Terezinha Berwanger, Linha Riqueza, também a Ana Caroline Ribeiro aqui de Pinhalzinho. Muitas mais
6: bom
1: participações.
6: Dia, muito alto pra mim. Tá bom? Como que é o nome? Muito alto pra mim. Como?
7: Claro que não, né? bom dia, Milton. Sou Raquel Schwab. Quero participar do Vale Gasolina. E isso, obrigado se for atendido.
1: Tá bom, valeu, boa sorte também. Tá todo mundo ligadinho, né? E torcendo, claro, Senzão e Vale Combustível, mas muito bem, obrigado. José Quevedo igualmente na sintonia. A gente vai pro break, já voltamos com mais modão, aquela musiquinha de banda pra galera, tá? Daqui a pouquinho.
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10: Já está disponível a declaração do ITR 2026, o Imposto sobre a Propriedade Territorial Rural. A Receita Federal liberou o sistema para que proprietários de imóveis rurais possam preencher e transmitir a declaração pela internet. O prazo para entrega termina no dia 30 de setembro. O uso da plataforma online é obrigatório para pessoas físicas e jurídicas que possuem imóveis rurais com área superior a 100 hectares. Proprietários de áreas de até 100 hectares também podem utilizar o programa gerando a declaração. A Receita Federal alerta que quem não entregar o ITR dentro do prazo estará sujeito à multa.
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0: Olha só, com o negão louco apaixonado. É o novo hit aí do momento, né? Toca muito, 3:25. Você, na companhia da Rádio Centro-Oeste, na semana do nosso aniversário, que é domingo, né? Então, ano 48 de comunicação, domingo, chegamos a 48 anos. Nossa, agradecer a todos pelo carinho, pela parceria sempre.
1: Participar do sorteio do combustível. Só não estranho, porque eu tô bastante gripado, né? Não sai muito a voz direito. É. Que esses gripes são folhas mesmo.
0: Bárbaro.
1: Já estou por casa aqui. Já que não fui trabalhar, quando o gripe não deixou, tô fazendo a faxina em casa. Quero desejar uma boa tarde para todos que estiveram ouvindo. Um abração, meu time, tudo de bom.
0: Valeu, dona Terezinha. Melhoras, tá? Né? Boa recuperação aí, que esses gripão pampiando aí, vou te contar. Derruba mesmo, né? A Janete Renner Ternos de Volta Grande, obrigado. Darcy Albani do Bela Vista, valeu, boa sorte também. A Rosane Hirt, da Avenida Rio Branco. Aqui em Pinhalzinho, a Ivanete Rodrigues de Águas Frias, todo mundo ligadinho, torcendo, participando e querendo faturar R$100 em vale combustível. Do posto Esplanada, Lúcia Marshall, de linha São Paulo também. O Inácio Collet, pessoal de Saudades igualmente na sintonia. Valeu, galera! Boa sorte, meu povo. Chegando aí a banda modelo.

0: um amigo meu, com Claudete Gracioli, quer participar do sorteio do Vale Combustível do Posto Esplanada. Abraço, abençoada, quinta-feira.
1: Valeu, Claudete, boa sorte igualmente, tá bom, galera? Obrigado pela companhia. Está chegando Henrique Paulo com 100.9 News, notícia da hora. 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
2: Sem ponto 9 News e a informação da Central de Jornalismo. A Polícia Civil deflagrou na manhã de hoje a segunda fase da Operação Argos contra o tráfico de drogas e uma organização criminosa na região oeste catarinense. Foram cumpridos 11 mandados de busca e apreensão em Maravilha, Pinhalzinho e São Miguel do Oeste e também em Foz do Iguaçu, no Paraná. Durante as buscas, um homem foi preso em flagrante. A polícia apreendeu cocaína, munições dos calibres ponto 32 e ponto 38, além de outros materiais que serão analisados. A ação é um desdobramento da primeira fase realizada em fevereiro desse ano, quando foram cumpridas 18 ordens judiciais contra um grupo suspeito de atuar na distribuição de maconha e cocaína na região oeste catarinense. As investigações continuam. Da Central de Jornalismo, repórter Henrique Paulo.

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0: Brilha som com raia musical, travesseiro encharcado, moda que toca muito. Cleiton Borges, uma só lajota também, demais. E a banda Champion com a Helena Pérez, Você Me Tira do Ar. É o melhor da música de bandinha, aquele ritmo alegre e contagiante. Alô, Nelci Guedes Meotti, muito obrigado pela participação. Boa sorte também, Vale Combustível da Esplanada. Galera do Jardim Maria Terezinha, obrigado. Boa sorte pra todo mundo. Sinal marca 15 pras duas. 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

Rogério Magrão e banda, o coração pirou. Ô, modão, hein? Alô, Gabriela e Cristina Quevedo dos Santos, aqui de Pinhalzinho, valeu, boa sorte também. A Veronice Quevedo igualmente, galera se habilitando a ganhar 100zão em Vale Combustível, do Posto Esplanada, sorteio 18 no São Brasil. 8 minutos e meio nos separam das duas, nossa conexão vai fechando por aqui nessa quinta-feira, que hoje não é um dia normal, assim, de TBT, dia de lembrança, hoje dia de Grenalda, é diferente. Quem será que vai? Quem vai para a próxima fase da Copa do Brasil? 20 horas hoje. Lá pelas 10, porque antes a gente já sabe, né? Da nossa parte, muito obrigado pelas participações. Amanhã de manhã, querendo Deus, a gente volta com o Sertão e Querência às 5 e às 11 com mais um Conexão. Muito obrigado a todos. Muito obrigado, Deus. A gente se encontra por aí. Tchau!

100.9 News, a informação da hora. A Anvisa suspendeu temporariamente a fabricação de produtos de limpeza em uma unidade da Unilever em Vinhedo, no interior de São Paulo. A medida preventiva foi tomada após uma fiscalização identificar falhas no controle de produção, no monitoramento da água utilizada na fábrica e na correção de problemas. Entre os produtos fabricados no local estão sabão líquido para roupas e amaciante. A agência informou que não há, até o momento, indicação de contaminação nos lotes já produzidos. Por isso, a comercialização, distribuição e utilização dos produtos que já estão no mercado não foram suspensas e também não houve determinação de recolhimento. A Unilever informou que iniciou imediatamente as correções determinadas pela Anvisa e suspendeu temporariamente a produção dos itens envolvidos. As demais linhas da fábrica continuam funcionando normalmente. 100.9 News. Com a informação da hora, para a rádio da sua cidade, Hernani Edson.

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Isso sincroniza no ar. É quinta-feira, 3 de setembro de 2026, temperatura na casa dos 26 graus. Excelente tarde pra você. Eu sou o Lindomar te fazendo companhia por aqui na sua tarde de quinta-feira. Então, tempo bom em Pinhalzinho, em toda a grande região, parcialmente encoberto neste momento. Mas o tempo é bom e a temperatura também tá muito agradável.

0: 14:16. Boa tarde.
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0: Legal demais, hein? Agora são 14:19, 14:19. Excelente tarde para você ligadinho aqui na 100.9. E hoje tem enquete da semana para você, claro que sim. A gente já começou ontem com uma nova pergunta e a gente quer saber, né? Afinal de contas, feriadão tá chegando, segunda-feira, 7 de setembro, feriado, muita gente vai aproveitar, dar aquele rolê, fazer aquele passeio bacana com a família, enfim... E aí, a gente quer saber o seguinte, o que você gosta de fazer ou como você gosta de passar os seus dias de folga? 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Bora participar que amanhã tem sorteio para você. Legal demais! 14 horas 21 minutos. Seguimos!

0: Luiz, fechando por aqui mais uma sequência musical ao som aí da música internacional, o pop, o dance e o rock internacional. Você curte por aqui.
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0: 14 horas e 31 minutos, já já tem mais música.
2: Sem ponto 9 News e a informação da Central de Jornalismo. Durante a operação Mercado Oculto, realizada nesta quarta-feira, foram apreendidos R$36 mil em dinheiro vivo e 110 folhas de cheque, que somam quase R$1,5 milhão. Nessa fase da investigação, são alvos empresários, empresas de uma rede de lojas e o contador do grupo. Os agentes também encontraram cerca de 1.000 euros, 58 mil pesos chilenos, 122 mil pesos argentinos e 30 dólares. A ação cumpriu 31 mandados de busca e apreensão nos municípios de Abelardo Luz, Caçador, Caibi, Campo Herê, Capinzal, Catanduvas, Chapecó, Cunha Porã, Faxinal dos Guedes, Ipumirim, Irani, Joaçaba, Maravilha, Mondaí, Palmitos, Pinhalzinho, Ponte Serrada, São Carlos, São Domingos, Saudades, Seara, Xanxerê, Xaxim e também Dois Vizinhos e Palmas, no Paraná. O promotor Fabiano Davi Baldissarelli e a promotora Marcela de Jesus Boldori Fernandes, que é a coordenadora regional do GAECO de Chapecó, comentam sobre o trabalho realizado.
3: Esse grupo de empresas, ele fracionava o faturamento para poder, então, ter benefícios legais. Só que, ao mesmo tempo que ela se beneficiava com sonegação de ICMS, causava e causa extenso dano à concorrência dentro daquela área de mercado. Então, essa atuação ajudou a combater essa prática, né? Agora, é claro que tem muitos dados ainda para serem analisados, para confirmar ou não toda essa visualização inicial.
4: Na operação Mercado Oculto, foram cumpridos 31 mandados de busca e apreensão em 26 municípios, 24 aqui de Santa Catarina e 2 do Paraná.
3: Então, a documentação será encaminhada também à Fazenda Pública Estadual para que faça o trabalho dela. E caso haja tributo a ser recolhido e que tenha sido sonegado, fazer então a constituição do crédito tributário. A investigação tramitou durante vários meses, né, de forma bastante criteriosa, para poder identificar e formalizar a prova a respeito desse grupo econômico irregular.
4: Com 74 policiais envolvidos, integrantes do GAECO e também auditores fiscais. E o GAECO do Paraná também nos apoiou nessa operação.
2: Da Central de Jornalismo, repórter Henrique Paulo.

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1: Simbora com muito mais som aqui na programação 100.9 do seu rádio. Esse é o nosso Sincroniza. Excelente tarde para você que tá aí trabalhando, você na construção civil, você no escritório, você no consultório, enfim, grande abraço, tudo de bom.

Legal então, é, fechando por aqui mais uma sequência, o som de Ludmilla, também teve o som de Outro Eu aqui na programação 100.9 do seu rádio.

0: 14 minutos nos separando das 15 horas. Boa tarde.
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10 minutos nos separando das 15 horas, seguimos. Esse é o nosso Sincroniza nas ondas da 100.9. E aí, quer ficar bem informado? Acessa também o nosso site rco.com.br. Já segue a gente lá nas redes sociais, no Facebook, no Instagram, Rádio Centro-Oeste, tá bom? Segue lá e fique bem informado.

0: 100.9, fechando nossa primeira hora de programação. Inferno teve também TNT ao redor e de Ferreiro intensamente. Bacana demais, hein? Já já tem muito mais música para começar a hora 2. Tem o nosso momento flashback aqui na 100.9. Segura aí, já já a gente volta. Horas 2 minutos. Boa tarde.
1: Cem ponto nove News. A informação da hora. O presidente do Supremo Tribunal Federal, ministro Edson Fachin, afirmou que vai anunciar nos próximos dias as medidas que considerar cabíveis diante das mensagens atribuídas ao ministro Alexandre de Moraes e ao ex-banqueiro Daniel Vorcaro. Fachin destacou que os fatos serão analisados com serenidade, responsabilidade e firmeza e que as providências serão tomadas no tempo adequado e sem precipitação. O presidente do STF afirmou ainda que os indícios apresentados exigem encaminhamento institucional e ressaltou que o cargo de ministro da Corte não concede privilégios, mas impõe deveres, limites e responsabilidades. Fachin ainda defendeu a preservação da integridade do STF, da autoridade de suas decisões e da confiança da sociedade na instituição. 100.9 News, com a informação da hora para a Rádio da Sua Cidade, Hernani Edson.

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legal demais, hein? E a sua tarde de quinta-feira aqui na 100.9 é muito mais legal, é muito melhor, porque aqui tem promoção pra você, tem a nossa enquete da semana. 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Afinal de contas, dia 7 de setembro é segunda-feira, é feriado. Feriadão chegando e você, quem sabe, aí não fatura um prêmio, um brinde aqui da 100.9. 15 horas e 8 minutos, estamos abrindo nosso Momento Flashback, uma viagem ao passado para você recordar os melhores sucessos da música.

grandes sucessos pra gente recordar por aqui nas ondas da 100.9. É bom demais recordar sucessos. Esse é o nosso Sincroniza e o Momento Flashback.

0: Acerte com a gente, 15 horas e 17 minutos.
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6: É o nosso Sincroniza aqui nas ondas da 100.9. Deixa eu mandar um alôzinho por aqui também, né? Pessoal que se liga com a gente, deixa-me ver aqui. O Leonir Overbeck tá ligadinho na programação, participando da nossa promoção. Também, quem mais? A Maria Floss, também concorrendo por aqui ao Vale Combustível. A Rosane Hirt tá participando e respondendo a enquete. Nos feriados, gosto de ver séries, ouvir música e fazer as tarefas de casa. Certinho, Rosane, grande abraço, obrigado pela sua participação e está concorrendo também. O Andrei Fischer, lá em Saudades, também está participando por aqui. A Isabel Maldaner, pessoal lá em Nova Erechim, concorrendo também na nossa promoção Vale Combustível. Tiago Maldaner também ligadinho por aqui. Quem mais? O Antônio Baron também participando da nossa programação. Aquele abraço, tudo de bom, obrigado pelo carinho, tá? A Zanete Escarate, Nova Erechim, também participando. O Éder Menegoto aqui do Divinéia também tá ligadinho por aqui, concorrendo então ao Vale Combustível no valor de R$100. Gentileza do Posto Esplanada, nosso parceiro aqui na promoção da quinta do Vale Combustível. Simbora participar você também. 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Feriadão tá chegando. 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Bacana, né? 15 horas 20, 23, 15 com 23, boa tarde. Tchau.

0: Aqui na nossa programação, fechando mais uma sequência, tá chegando também o nosso balcão de empregos. Está à procura de uma oportunidade no mercado de trabalho? Fica ligadinho aí. Dentro de instantes tem Balcão de Empregos, segunda edição, aqui na 100.9. Rádio da Cidade, Centro-Oeste FM. 15 horas e 32 minutos, boa tarde.
1: Em Ponto 9 News e a informação da Central de Jornalismo. Sul Brasil se prepara para receber de sexta-feira a domingo a quarta edição da FESUL, a Feira de Exposição de Sul Brasil. O evento deve reunir mais de 70 expositores e movimentar o município durante os 3 dias de programação. A expectativa da organização é superior ao público registrado na edição anterior. Segundo o prefeito de Sul Brasil, Vanderlei Galina, mais de 4 mil pessoas participaram da feira no ano passado. E segundo ele, a expectativa é receber aproximadamente 12 mil visitantes nesta edição. O prefeito destaca que a feira terá participação de expositores de diferentes regiões, incluindo municípios de Santa Catarina, Paraná e Rio Grande do Sul.
2: É com alegria que hoje a gente vem convidar a nossa população e toda a região do Oeste de Santa Catarina para participar sexta, sábado e domingo da Grande FESUL, a quarta FESUL, que está confirmado mais de 70 expositores. Então a gente se sente orgulhoso de estar na linha de frente deste município. Quero aqui agradecer toda a comissão organizadora, o presidente, que é o vice-prefeito, e a todos que estão ali para fazer o melhor, para atender todas as pessoas. Ano passado passou mais de 4 a 5 mil pessoas nessa feira e esse ano a gente espera mais de 12 mil pessoas. Então, não tenho dúvida que isso vai acontecer, porque vai ter expositor de Rio Grande, de Santa Catarina, do Paraná e várias cidades grandes aqui do oeste de Santa Catarina. Então, a gente está ali para fazer o melhor. Então, deixo aqui meu convite, em especial, claro, para toda a população do sul do Brasil, para todos os de fora também, que com certeza vai ser mais um grande evento que a administração está organizando e fazendo. Quero dizer que sexta-feira vai ter show à noite, vai ter segurança sexta, sábado e domingo, vai ter show sexta, sábado e domingo, vai ter o sorteio da moto, uma motocicleta nova que a administração doou para todo o comércio local. Então não tenho dúvida que esse evento vai ficar na história do nosso município. Então só mais uma vez quero deixar esse convite para comemorar os 35 anos do aniversário do Sul Brasil.
1: Da Central de Jornalismo, repórter Gilmar Bortesi.

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9: Muito bem, vamos então às oportunidades de trabalho para Pinhalzinho e região. Está no ar mais uma edição do nosso Balcão de Empregos. Contrata-se atendente em padaria. Contatos no 988-49-7148. Vaga para técnico em segurança no trabalho. WhatsApp 988-66-6343. Vaga para analista de faturamento e logística. Contatos no 998-10-9508. Contrata-se auxiliar de cozinha. Currículos pelo 988-24-3647. Panificadora contrata conferente de mercadorias e atendente. Contatos no 988-14-4597. Empresa do agronegócio contrata motorista, agrônomo, vendedor e assistente de vendas. Currículos pelo WhatsApp 991090289. Vaga para atendente em loja de conveniência, auxiliar de cozinha e frentista em posto de combustíveis. Contatos no 3366-2703. Contrata-se auxiliar de instalação de placas solares. Contatos no 988016106. Loja de materiais de construção e acabamentos dispõe das seguintes vagas. Aqui em Pinhalzinho, vaga para entregador. Em Nova Erechim, vaga para caixa, gerente administrativo e motorista entregador. Em Águas Frias, vaga para menor, aprendiz e auxiliar geral. Vagas para auxiliar de marcenaria. Currículos no 989106247. Contrata-se faxineira para trabalhar segunda, terça, quinta e sexta-feira durante todo o dia. Quartas e sábados somente pela manhã. Contatos no 988-49-7148. Fábrica em modelo dispõe de vaga para auxiliar de cozinha e limpeza. Currículos no 999-94-2549. vaga para vendedor de peças de maquinários e implementos agrícolas. Contrata-se montador externo. Supermercado contrata açougueiro, auxiliar de açougue, auxiliar de padaria, auxiliar de limpeza, estoquista, repositor, operador de loja e repositor de frios. Informações complementares para estas vagas também podem ser obtidas através do 3366-6200 ou diretamente na recepção da Rádio Centro-Oeste em horário comercial. Esse foi o nosso Balcão de Empregos em duas edições diárias, às 9h45 e às 15h30, de segunda a sexta-feira.
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9: 17 minutos nos separando das 16 horas, tem mais música. Danilo e Davi abrindo nossa hora sertaneja.

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5: Minutos nos separando das 16 horas. Excelente tarde pra você, hein? Já mandou teu alôzinho por aqui? Já participou da nossa promoção? Tem enquete da semana, tem promoção Vale Combustível. Enfim, tem muita promoção pra você, ouvinte. Então, bora, participa e boa sorte pra você. Pra continuar por aqui a nossa hora sertaneja, João Bosco e Vinícius.

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1: Legal demais, e tá rolando por aqui a nossa enquete da semana. Bora participar e concorrer a uma torneira Zagonel, nosso patrocinador oficial na enquete da semana. 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E a nossa enquete da semana quer saber o seguinte, tendo em vista que o feriadão tá chegando. E aí, o que você gosta de fazer no feriado, na sua folga, né? 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Bacana? Bora participar então. 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Chegando mais música e o som de Ana Castela.

0: Luan Santana, aqui na programação, sucesso que você curte na nossa Hora Sertaneja, no Sincroniza, bacana? Simbora então, mandar um alô pra Claudete Gracioli, tá participando por aqui, daqui a pouquinho ouço teu áudio, Claudete, também tá ligadinha por aqui a Nelce Overbeck, valeu, grande abraço, obrigado pelo carinho, Alessandra Agostini também participando do sorteio do Vale Combustível, o Vanderlei Fernandes também tá sintonizado e concorrendo. Centro-Oeste FM. 16 horas e 2 minutos, é hora de informação.
1: Cem ponto nove News, a informação da hora. O Tribunal de Contas de Santa Catarina promoveu em Chapecó uma capacitação sobre a aplicação de emendas parlamentares nos municípios. O encontro reuniu prefeitos, secretários e técnicos da MOSC. Somente nos municípios do Oeste e do Meio-Oeste catarinense, as emendas somam 416,8 milhões em cerca de 2.500 operações neste ano. O objetivo do evento foi orientar os gestores sobre planejamento, execução dos recursos, prestação de contas, transparência e segurança jurídica. Durante a programação, o TSE apresentou a ferramenta Farol, que permite à população acompanhar informações sobre as emendas, desde a origem dos recursos até a execução. O ciclo de estudos terá continuidade nesta quinta-feira em Caçador, ampliando as orientações a gestores e servidores municipais de outras regiões do estado. 100.9 News, com a informação da hora para a rádio da sua cidade, Hernani Edson.

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1: O negócio é morar pertinho, né?

0: aqui na programação 100.9 do seu rádio, o nosso Sincroniza. É, deixa eu mandar mais alô por aqui. A Lenice Johan também participando da nossa enquete. Diz ela que para feriados e final de semana adora acampar. E para esse feriadão, se o tempo colaborar e não chover, bora acampar novamente, né? Que bacana, Lenice. Valeu, grande abraço. Também quem mais está participando por aqui é a Márcia Flos, também ligadinha com a gente. Oi, Márcia. Tudo de bom? Obrigado pelo carinho. É, o programa dela para o feriado é jogar baralho, ficar de boa, show de bola. 16 horas, 17 minutos, já tem mais música.
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14: Marcos e Belucci. Pena que você já namora.

16h24 e eu vou ficando por aqui com a programação de hoje do Sincroniza, hein? Tá chegando por aqui o José Soares e o Som Brasil, bacana? E eu vou tirar uns diazinhos de folga, tá bom? Por alguns dias vocês não vão me ouvir por aqui, vou dar uma folga pros seus ouvidos, né? E aí, que achou? Mas o pessoal vai estar aqui levando, claro, boa música, alegria, descontração e muita informação para você. Deixa, antes de eu fechar todas, me atender mais algumas participações. A Maria Flos, antes eu falei Márcia, né? Maria Flos está ligadinha com a gente. Hoje o Maranicevski aqui em Pinhalzinho também concorrendo aí ao Vale Combustível. O Everaldo também está ligadinho e participando da nossa promoção. Aquele abraço, tudo de bom, obrigado pelo carinho, tá? Simbora então, vou encerrando todas, deixando aí os últimos sucessos aqui na programação 100.9. Grande abraço, fica com Deus, hein? Até mais, tchau, tchau.

100.9 News e a informação da Central de Jornalismo. O atendimento do Pronto Atendimento Municipal, o PAN de Pinhãozinho, será temporariamente relocado entre os dias 4 e 11 de setembro. A mudança ocorre durante a etapa final da reforma da unidade e tem como objetivo garantir a continuidade dos serviços de saúde à população. No dia 4 de setembro, os atendimentos serão realizados no posto São José e no posto central, das 8 às 11h30 e das 13h30 às 17h. Já entre os dias 8 e 11 de setembro, os serviços serão distribuídos entre o posto central e o hospital, com horários ampliados para atender a demanda. Da Central de Jornalismo, repórter Gilmar Bortese.

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11: Som Brasil pra você, alô pra você que tá ligado com a gente. É 26. Faltando pra 5 horas da tarde, quinta-feira, 13 de setembro de 2026. Hoje está valendo por aqui a promoção Vale Combustível, Vale Gasolina. Então, para você, então, você manda o recado para nós via 3366-6200. Está valendo então Vale Combustível, R$100 em gasolina. É o Som Brasil para você na sua tarde de quinta-feira. Hoje dia de TBT também, dia de a gente matar a saudade juntos aqui na programação da tarde. 3366-6200, então confirmando, é o telefone do sucesso para você interagir com a gente. Por aqui eu, José, na comunicação também, prazer estar contigo. Até às 18h30 no seu rádio, diretamente dos estúdios no centro aqui da capital da amizade. Uma honra muito grande ter você aqui na companhia da 100.9. E a gente começa muito bem assim, ó, trazendo eles, os irmãos Henrique e Juliano, cantam demais. 25 para 5, boa tarde.

0: Tá aí pra você então na sua tarde, Marlon e Mike. Também rode por aqui, Cristian e Cristiana com Fátima Leão. É o nosso Som Brasil no seu rádio, edição da quinta-feira. É isso mesmo, o ouvinte tá mandando recado pra nós aqui também. Na programação aqui da 100.9 FM. Alô para a Rosa aqui da Capital da Amizade. Ana Carolina também mandou um recado para nós que está participando, hein? Boa sorte a vocês aí. Você que está na companhia aqui da 100.9, a rádio da sua cidade. Hoje está valendo vale combustível, vale gasolina, então. Boa tarde para Luiz Streiser aqui de Pinhalzinho. Alô, seu Luiz. Boa sorte, hein? Temos intervalo comercial chegando no seu rádio. Daqui a pouco eu volto com muito mais. Sempre conectada com você. Confirmando no sinal 16h46.
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5: Som Brasil no seu rádio, 9:05. Vale combustível hoje. Minha amiga Claudete Gracioli. Oi, Claudete. Tudo bem? Tudo certo por aí? Tá sempre ligado com a gente. Boa sorte, tá certo? Alô, Vanderlei, também da Capital da Amizade. Boa tarde para a Alessandra. Temos mais som aqui, ó. É o Som Brasil que segue. Jadson. Toca um João Mineiro, Marciano, isso.

0: 17 horas e 2 minutos. É Guilherme Santiago com as Mineirinhas, também Hugo e Thiago passaram por aqui. O Som Brasil, edição na quinta-feira, TBT hoje, dia de a gente matar a saudade. Ó, você pode pedir a sua música preferida também aqui no horário 3366-6200. Tá valendo a sua participação por aqui também, hein? Vai lá, capricha, manda seu recado. Faça igual meu amigo Gilmar Anieszewski aqui de Pinhalzinho. Alô, e da Cid Ritter também está participando. Boa sorte. Confirmando no sinal 5:13. Boa tarde.
1: C.9 News, a informação da hora. O plenário da Câmara dos Deputados aprovou a indicação do senador Rodrigo Pacheco, do PSB de Minas Gerais, para o cargo de ministro do Tribunal de Contas da União. Foram 404 votos favoráveis, 61 contrários e uma abstenção. Pacheco vai ocupar a vaga deixada por Bruno Dantas, que renunciou ao cargo nesta semana. A indicação já havia sido aprovada pelo Senado e agora segue para promulgação pelo Congresso Nacional. Ex-presidente do Senado por 2 mandatos, Pacheco também foi deputado federal. O TSU é responsável por auxiliar o Congresso na fiscalização da aplicação dos recursos públicos federais e não integra o Poder Judiciário. 100.9 News. Com informação da hora, para a rádio da sua cidade, Hernani Edson.

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1: 5:08, deixa eu mandar um abraço a toda a equipe lá da Picoloto Máquinas. Alô, Rafa, equipe simpaticíssima, então, de Picoloto Máquinas, sempre estão ligadinhos com a gente. Meu amigo Hamilton Picoloto também, o Rafael, toda a equipe, então, sempre estão ligadinhos conosco na programação por aí também, hein? Bom trabalho, obrigado pela parceria para com a Rádio Centro-Oeste aí. Tá certo? 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Vamos lá, tem mais som. 5:09. Hora e vez deles. Banda Corpo e Alma com Traia Véia.
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0: Som Brasil para você, apresentando sempre as melhores canções no seu rádio. Destaque para você, então, foi Chitãozinho e Chororó. É isso mesmo. Som para você ouvir, para você matar a saudade aqui na tarde também. Deixa eu mandar um abraço para a Salete, também aqui da capital da amizade. Leonita ligada com a gente. Confirmando no sinal 5:18.
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0: Som Brasil para você que está na companhia aqui da 100.9, a rádio da sua cidade. Alô, Inácio Colete, saudades. Adilson Espada aqui de Pinhalzinho. Tudo bem, tudo certo por aí, meu amigo? Vamos lá, então. Vamos que vamos.
15: Sonados que estão aí,
0: tá ligado com a gente. Boa sorte. Vale gasolina hoje, hein?
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0: Tem mais uma super sequência. Brilha som.

0: É um sertanejo bom demais no seu rádio. Bom fim de tarde, Mato Grosso e Matias. Mano Lima, ainda rodei por aqui, banda Brilhação e muito mais. Super sequência para você na sua tarde de quinta-feira. Alô, Loreni Strizer, também aqui de Pinhalzinho. Tá sempre ligado com a gente, garantiu a participação por aqui também. Vale Combustível hoje, pega o seu contato aí, 33666200, esse contato e manda a mensagem para nós aí, tá certo? Você, quanto mais você ligar e participar, mais chance tem de ganhar. Participe, boa sorte. R$100 em gasolina no posto Esplanada de Pinhalzinho.
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0: É o Som Brasil pra você, é, estamos de volta, rapidão nosso intervalo comercial por aqui. Bom fim de tarde, alô meu amigo Auri de Sul Brasil, sempre tá ligado com a gente, a família, receba nosso abraço, nosso carinho aí também. Meu amigo Paulo Maldaner também está lá em Nova Erechim, alô Nova Erechim, um abraço a vocês, boa tarde. É, os nossos amigos e amigas de Nova Erechim, o Bruno aqui de Pinhalzinho tá ligado.

ligado conosco. A Ignis Espada também garantiu a participação por aqui. Alô, Dilvo. Valeu, Dilvo Scanati. Jair Kunzler também. Boa sorte. A Celi Ferla está na companhia aqui da 100.9. Excelente tarde a vocês aí. Tem muita gente mandando recado para nós aqui. Centro-Oeste. Não fica de fora, tá? Vale combustível. Dá tempo para você mandar a sua mensagem especial para gente. Rogério Magrão e Banda.

0: Tá aí pra você então, Som Brasil. Bom fim de tarde, João Mineiro, Marciano. Essa aqui das antigas, pra você ouvir, pra você matar a saudade. Ainda rodeia aqui Os Farrapos e Rogério Magrão e Banda. Temos intervalo comercial aqui, ó, 17h46. Boa tarde.
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0: 10 faltando para 6. É isso mesmo, senhoras e senhores. É o Som Brasil no seu rádio. Alvenir Benelli de Pinhalzinho tá ligado com a gente. Alô, Amanda, também, bairro Bela Vista. Boa sorte. Alô, Marli Ternos, também tá ligado conosco. Linha Lajeado, Pedro, saudades. Um abraço bem apertado a vocês aí também. E boa sorte, tá, meninas? É, valendo vale combustível hoje. Vamos lá do Grupo Portal Gaúcho. Made in Grota.

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1: Boa noite, queridos irmãos, irmãs e amigos, como estão? Tudo bem? Vamos então começar a nossa oração de hoje. Em nome do Pai, do Filho e do Espírito Santo. Amém. Vamos rezar o Santo Ângelo. O anjo do Senhor anunciou a Maria e ela concebeu do Espírito Santo. Eis aqui a serva do Senhor, faça-se em mim segundo a vossa palavra. E o Verbo de Deus se fez carne e habitou entre nós. Ave Maria, cheia de graça, o Senhor é convosco.

0: Bendita sois vós entre as mulheres, e bendito é o fruto do vosso ventre, Jesus. Santa Maria, Mãe de Deus, rogai por nós, pecadores, agora e na hora de nossa morte. Amém. Rogai por nós, Santa Mãe de Deus, para que sejamos dignos das promessas de Cristo. Amém. Vamos agora à aclamação ao Evangelho. Vinde após mim, disse o Senhor, e eu ensinarei a pescar gente. Aleluia, aleluia, aleluia. Vamos escutar o Santo Evangelho. O Senhor esteja convosco, Ele está no meio de nós. Proclamação do Evangelho de Jesus Cristo segundo Lucas. Glória a vós, Senhor. Naquele tempo, Jesus estava na margem do lago de Genezaré e a multidão apertava-se ao seu redor para ouvir a palavra de Deus. Jesus viu duas barcas paradas na margem do lago. Os pescadores haviam desembarcado e lavavam as redes. Subindo numa das barcas, que era de Simão, pediu que se afastasse um pouco da margem. Depois sentou-se e da barca ensinava as multidões. Quando acabou de falar, disse a Simão: avança para as águas mais profundas e lançai vossas redes para a pesca. Simão respondeu: mestre, nós trabalhamos a noite inteira e nada pescamos, mas em atenção à tua palavra vou lançar as redes. Assim fizeram e apanharam tamanha quantidade de peixes que as redes se rompiam. Então fizeram sinal aos companheiros da outra barca para que viessem ajudá-los. Eles vieram e encheram as duas barcas a ponto de quase afundarem. Ao ver aquilo, Simão Pedro atirou-se aos pés de Jesus, dizendo: Senhor, afasta-te de mim, porque sou um pecador. É que o espanto se apoderara de Simão e de todos os seus companheiros, por causa da pesca que acabavam de fazer. Tiago e João, filhos de Zebedeu, que eram sócios de Simão, também ficaram espantados. Jesus, porém, disse a Simão: não tenhais medo. De hoje em diante, tu serás pescador de homens. Então, levaram as barcas para a margem, deixaram tudo e seguiram a Jesus. Palavra da salvação, glória a vós, Senhor. Queridos irmãos e irmãs, que bonito, hoje nós temos o Evangelho da missão, o Evangelho do seguimento de Jesus, o Evangelho que fala da confiança em Jesus e da providência de Jesus na nossa vida. Que bonito isso, Jesus aproxima-se de nós, entra na nossa barca, isso é, entra na nossa vida, faz parte da nossa história, da nossa vida, e nos convida a fazer parte também da sua história, da sua vida, nos convida a fazer parte da sua missão, a missão de libertar o homem de todo o mal, salvar o homem, dar uma vida nova, transformar a vida do homem, mostrar um caminho de amor. Que bonito isso, mas para isso temos que confiar em Jesus e também dizer: Senhor, aqui estou, tenho os meus limites, mas quero te amar, como Pedro disse: ó, pescamos a noite inteira e não pegamos nada, mas quando Jesus disse: vamos tentar de novo, vamos fazer diferente, e quando eles fizeram junto com Jesus, encheram a barca de peixes. Então Jesus convida a todos a fazerem parte do reino de Deus. A partir de hoje, vocês vão ser pescadores de homens. Que coisa bonita isso, fazer parte da história da salvação, entregar seu coração, sua vida, suas preocupações, suas dificuldades, seus limites, entregar todo o seu ser a Jesus e deixar que Ele faça a obra de Deus, deixar que Ele nos conduza, nos oriente. Que coisa bonita, confiar em Jesus é amar a Deus, é seguir Jesus, seguir o amor que nos ama. Muito bem, irmãos, Vamos com este evangelho, então, receber a bênção de Deus. O Senhor esteja convosco, Ele está no meio de nós. Abençoe-vos, Deus Todo-Poderoso, Ele que é Pai, Filho e Espírito Santo. Amém. Tenham todos uma boa noite, fiquem com Deus e fiquem em paz. Amém.
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2: Som Brasil pra você, 18 horas e 14 minutos. É. Vamos lá, já já tem um resenha esportiva pra você também, tá ligado com a gente? E assim segue a programação da 100.9, a rádio da sua cidade. Bom fim de tarde, início de noite. É, de quinta-feira então aí. Deixa eu mandar um alô aqui para meu amigo Juquinha. Alô, Juquinha, aqui de Pinhalzinho. José Quevedo também está na companhia aqui da 100.9. Meu amigo Gilmar Aniesevski também, a dona Elizabeth. Está concorrendo por aqui também. Jô Fiorini, boa noite, valeu. Obrigado pela audiência de sempre, o carinho. Claudete Pivoto também. Luiz Gabriel Overbeck. Ezequiel Rodrigues também. Registrar a participação do Leonir Overbeck, aqui de Pinhalzinho também, hein? Mais uma participação chegando por aqui, ó. A Marinette Fulman também já tá sempre na companhia aqui, ó. Manda um recado pra nossa mensagem por aqui, tá certo? Chegou agora. Alô, Marinette, distrito de Machado, Pinhalzinho. Excelente noite a vocês aí. A Inês também tá na companhia aqui da 100.9. Vamos lá, então, para o sorteio. Momento muito esperado, aquele momento muito especial para você, meu amigo, minha amiga ouvinte, cruzando os dedinhos, sorteio automático de promoções por aqui então. Já temos uma participação por aqui, lembrando que é um vale gasolina no valor de R$100, é um vale gasolina no valor de R$100 no posto Esplanada aqui de Pinhalzinho, tá certo? Ó, final do telefone, 3934. Alô, você do final do telefone, 3934, é aqui de Pinhalzinho. Ganhador, hein? Vanderlei Fernandes, parabéns. Vanderlei Fernandes, é aqui de Pinhalzinho, ganhador, então. Final do telefone, 3934. O Vanderlei precisa passar aqui na rádio e retirar o seu vale. Parabéns, então, ao Vanderlei Fernandes. Amanhã tem mais, hein? Amanhã tem mais aqui na rádio das maiores e melhores promoções. Amanhã a gente terá por aqui, então, um sorteio de uma cesta de produtos embutidos lá. Uma grande cesta, uma deliciosa cesta de produtos embutidos lá. 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Shop Biersdorf amanhã aqui no nosso Som Brasil, tá certo? E amanhã é sexta-feira. Pra gente fechar a semana com chave de ouro, com certeza. Vamos lá, encerrando por aqui mais uma edição do nosso Som Brasil, quinta-feira então. Obrigado pela audiência, pela preferência, sua participação aqui no horário. Felicíssimo com a sua audiência, realmente. Prometo voltar amanhã, se Deus quiser, às 4:30 da tarde, aqui nos microfones da Rádio Centro-Oeste, hein? Não desliga o seu rádio. Tá chegando em resenha esportiva para você. Até amanhã, valeu, tchau, tchau.

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1: 18:24.
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15: Estamos chegando, gente. Hora de falar de esporte para você aqui na Centro Oeste FM. Hoje, quinta-feira, 13 de setembro, dia que pode acabar o mundo. Brincadeiras à parte, mas vai faltar pouco, é dia de clássico Grenal. Grêmio Inter, Arena do Grêmio, hoje, 20 horas, transmissão do Amazon Prime, a opinião agora aqui para você. O ruim contra o pior contra o ruim, a gente não sabe qual que é qual. Semana passada, tentaram brigar, nem brigar serve mais. No futebol foi fraco, foi 0-0, não teve bola na rede. E hoje não tenho muita perspectiva que vá melhorar muita coisa. Mas estamos chegando para bater um papo contigo, falar de esporte. 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Tu acha que vai dar Pinhalzinho hoje na Arena do Grêmio, Ricardo Odi? Boa noite.
16: Boa noite, Felipe. Boa noite, Johnny. Boa noite os ouvintes. Pinhalzinho, por quê? Porque tem uma delegação do Grêmio lá na Arena.
15: E tem Bernardo Zortea relacionado para o primeiro Zortea. Grenal da vida.
16: Pois é.
15: Aí tudo bem, Jonah?
16: Aí o Bernardo me desculpa, né? Mas... Aqui, ó.
15: Tudo bem, Jonathan?
17: Boa noite, Felipe. Boa noite, Ricardo. Boa noite aos ouvintes. Olha, galera, a quantidade de conhecidos nossos aqui da região.
15: Deixa eu colocar na live aqui lá, ó.
17: É grande.
15: Ó, mas deixa eu falar uma coisa, eu vou deixar na live aqui um pouco a foto. Independente se é no Grêmio, se é no Inter, cara, mas como é bom hoje, vai estar atrás de uma das goleiras, tá? A faixa Pinhalzinho SC. que a gente possa ver no Beira-Rio, que a gente possa ver em outros estádios, a nossa cidade, né, cara? Porque muitas vezes a gente passa, olha o nome de tantas cidades, não sei de onde, a gente nunca vê daqui. E vamos ter a oportunidade de ver hoje na Arena do Grêmio o nome de Pinhalzinho. É através dos gremistas. Semana passada tinha os colorados na Arena, melhor no Beira-Rio. E tá tudo certo, não importa se A, se é B ou se é C nesse momento. Mas que bom parabenizar aqui o Edson Zucco, o Imar, toda a galera ali, o Goshi, né? O pessoal que tá se empenhando para levar o nome da associação, para o Zucco como lá cônsul, né? Levar o nome de Pinhalzinho, levar o nome do Grêmio, saber que o Grêmio sabe que Pinhalzinho existe, pelo menos. E assim como o Inter sabe que Pinhalzinho existe, né? Onde já foi muito forte com o Genoma e tudo mais. Mas como é bom ver isso, cara. Quando o Zucco me mandou as fotos, eu gostei, cara.
16: Eles têm que lembrar aí, o Fernando Strapasson e o Felipe Co, hoje de manhã, conversando com eles, perto do meio-dia, lá no Ponto Futuro, lá no Fernando. E os homens não sabiam que tinha ônibus para
15: o Grenal. Mas estão divulgando faz 20 dias.
16: E eu que sou colorado sabia. Então eu acho que está faltando informação aí no grupo. Aí
15: Não, mas sabe que ele está no grupo, só que não enxerga as coisas. Esse que é o detalhe.
16: O Fernando?
15: O Felipe.
16: O Felipe?
15: Gente, vamos lá. Tão felizes, tão com expectativa. Vamos fazer um churrasquinho, vamos assistir quietinho em casa, assim, né? E eu tenho a desculpa da Nenê, que dizia, não, vou ficar em casa com a Nenê, a gente fica assistindo em casa com a família. Mas assim, a expectativa tá lá, assim, a pequenininha.
16: Mas então, eu queria dizer, vou ficar em casa, assistir o jogo, quietinho, né, Itália, aquela coisa. E a patroa, que é a gremista, a dona Graciane, um beijo, um abraço pra ela, né?
15: Tava de aniversário semana passada.
16: E quando eu olhei, assim, saí pra almoçar depois do meio-dia, eu olhei, mas o que que é aquela bacia lá na pia lá? Que é aquele negócio lá? Que é, dona Glaciana? Não, uma carninha, vamos fazer uma carne hoje depois. Vamos fazer uma carne e vamos assistir o Grenal. Que tu achou da patroa?
15: Tá,
16: e eu vou ter que
15: vai ser
16: sair
15: zoado
16: daqui,
15: em casa.
16: Vou ter que. Não, ela vai ser zoada. Ela vai ser zoada em casa. E eu vou ter que sair daqui e ir lá meter fogo na cheirasqueira, que nem diz o Cabo.
15: É. Que tu acha de dentro do jogo?
17: Olha, eu hoje vou assistir em casa, depois do futebolzinho, mas não vou fazer uma carninha, assim, pra comemorar nem nada, vou só tomar uma cerveja e assistir a vitória nossa em casa hoje. Mas hoje o Grêmio, ele tem uma situação difícil, Felipe, falando do clássico hoje, porque ele tem duas linhas de pensamento. Hoje, na minha opinião, hoje é o jogo do ano pra ambos os times. O resto do ano, assim, ó, nada mais vai acontecer além desse jogo aqui, porque eu não sei se vocês assistiram ontem o Atlético e o Cruzeiro, mas uma coisa eu tenho certeza, independente de quem passar entre Grêmio e Inter, não tem a mínima chance contra o Atlético.
15: Não passa, né?
17: O Atlético tá voando, atropelou o Cruzeiro, a velocidade dos caras é muito superior.
16: Campo sintético, né?
17: A bola rola, os jogadores correm e o Grêmio e o Inter é duas nhacas.
16: Jogador de qualidade, né?
17: Jogadores que estão com vontade e foram pra cima. Enfim, pode ser que cada jogo é um jogo, né?
16: E o Atlético teve dois desfalques de última hora até, né?
17: Exatamente.
16: Pro jogo contra o Cruzeiro.
17: E mesmo assim foi lá e deu sangue e conseguiu ganhar, né?
16: Como é bonito tu ver, tu comentando, e como é bonito ver o Fred jogar do jeito que jogou.
17: Jogou muito.
16: Tomou conta do jogo.
17: Sim.
16: Né? Botou o meio de campo do Cruzeiro no bolso, né? E o meio do campo do Cruzeiro não é ruim.
17: É bom, cara.
16: É bom.
17: É bom, comparado com os nossos, então.
16: E aí tu vê, esse jogador não apareceu tanto, mas eu tô observando ele já uns dois jogos que eu assisti, assim, a Cuejo.
17: Também joga muito.
16: Meu Deus, a bola quando chega no pé dele... E quando sai do pé dele, é diferenciado.
17: Tu sabe que eu tenho uma opinião sobre alguns jogadores dentro de um clube. Eu vou citar o nome do jogador, vamos ver se vocês concordam comigo. Quando o Hulk tava no Atlético, a estrela do time era ele. O time jogava pra ele. Agora, com a saída do Hulk, que ele foi pro Fluminense, o Atlético é outro time, cara. Ó, um cara que nunca se destacava no jogo era o Cuejo. Hoje o Cuejo vai pra cima, chuta pro gol, cruza, coisa que quando tava o Hulk, ele tocava pro Hulk e parecia que ele dizia assim, bom, agora eu já toquei, a minha parte eu já fiz e deixa o Hulk. É incrível, cara, quando um time quer jogar muito pra uma estrela, e isso eu falo também do Neymar, do Gabigol, não um Flamengo da vida que tem várias estrelas, mas o time quando só tem uma estrela, que é o caso do Santos, que é o caso que era o Hulk no Atlético Mineiro, o time ele se molda de um jeito que se essa estrela ir bem, o time vai bem. Mas se essa estrela ir mal, a tendência é que o time inteiro vá mal. E quando não tem uma estrela, é o grupo daí.
16: É o grupo.
17: E o Atlético, agora eu tô com medo do Atlético.
16: E hoje eu acredito que hoje o futebol não pode mais ser
17: estrela,
16: o time jogar para uma estrela. Não cabe mais no futebol esse tipo de situação, né? Mas falando do Grenal, né? O Inter. Nós estávamos falando, né? O menos pior contra o mais. Como é que é?
15: O ruim contra o pior.
16: O ruim contra o pior, né? Esperamos que possa ter um clássico bom, possa ter um jogo agradável de assistir, como foi o jogo do Cruzeiro e do
15: Atlético. Que possa fazer um Atlético. Teve rivalidade, teve provocação, mas teve jogo.
16: Teve jogo.
15: Que é a diferença da dupla Grenal. Não tem jogo na dupla Grenal.
16: Não tem jogo.
15: Eu vou falar aqui, o Carlos Vinícius não quis jogar o outro Grenal.
17: Não.
15: Ele só foi pra ir dar encontrão e bater boca com os
16: caras. Merecia expulsão, né?
15: Pelo lance. Ele só não foi expulso porque era um lance pra amarelo, era o segundo, e merecia o segundo amarelo, mas o VAR não podia chamar por causa que não era pra um vermelho direto, né? Só que, cara, tu não pode dar sopa pra isso. E ele levou um amarelo por lá tentar agarrar o calção do outro jogador do Inter e levantar o cara. E tá, beleza, tu quer esquentar o clássico? Tu pode fazer isso. Mas tu tem que saber fazer. E
16: jogar bola também,
15: o,
16: né?
15: O Kahneman faz isso o jogo inteiro. Claro que dá a chegadinha, dá. Mas tu tem que saber como fazer e tal. O Carlos Vinícius não quis fazer isso. E o resto do Grêmio, pelo amor de Deus.
17: Sim. Né? Eu penso que se hoje o Carlos Vinícius entrar do jeito que entrou no primeiro jogo... É um cara que só vai atrapalhar o time.
15: E o mercado jantou ele, né?
17: Exatamente. O mercado faz uma marcação muito parecida com a do Kahneman.
15: Exato.
17: É aquela marcação que incomoda, é aquela marcação que quando precisa dar uma botinada, dá.
16: Por isso que o Carlos Vinícius estava nervoso, né?
17: Exatamente.
16: O mercado deve ter pisado no pé dele, no tornozelo, ter dado tapão nele. Mas o marcador argentino... O marcador chato, como o Índio também era, como o Kahneman também é. Só que o centroavante tem que ter a cabeça no lugar e saber que ele tem que jogar pro time.
17: Isso.
16: Né? Até teve um jogador do Grêmio que teve uma leitura labial lá que falou, o cara pegou e falou: cara, calma, tu tá muito nervoso.
17: É isso aí.
16: Tu tá muito pilhado.
15: Tu não pode ser afobado.
17: E uma expulsão num jogo como é isso, vamos pegar o jogo do Cruzeiro e Atlético como exemplo. O Atlético virou depois da expulsão do jogador do Cruzeiro. Tava 1-0 pro Cruzeiro, o Atlético em cima,
15: mal batido pelo Caio Jorge, né?
17: Fez o gol, né? Beleza, tal, 1-0, e assim, ó, era difícil o Atlético virar. Numa jogada bobeira do meio campo lá do Cruzeiro, ele me joga a mão pra trás e pega sem querer no rosto do jogador, é amarelo. Expulso por ser o segundo amarelo. A dali pra frente o Atlético foi pra cima, 11 contra 10, meu amigo.
16: Não tinha.
17: E se no Grenal houver algo assim também de um fazer uma bobeira de ser expulso, já entregou o jogo.
16: Sabe o que me chamou atenção bastante nesse jogo? A movimentação do Fred e o passe dele. Né? E até por ser um campo sintético, né? Ele ficava centralizado e tinha outro jogador logo do lado dele. Mas ele não tocava para aquele outro jogador. Ele já tocava para o Cuejo lá na ponta.
17: Isso.
16: O Cuejo tentava fazer a jogada, não dava certo, voltava para o Fred. Tinha um jogador na esquerda para o Fred tocar logo, do lado ali. Ele não tocava, ele botava lá na ponta para
17: o
16: Bernardo.
17: Para empurrar o Cruzeiro para trás.
16: Para empurrar. E essa movimentação de tocar lá na ponta, voltar para ele e tocar lá na ponta, o que que faz? O outro time que está marcando atrás e está com 10, ele não consegue fazer a linha... O balanço lá e pra cá.
17: Exatamente.
16: E foi ali que eles conseguiram entrar.
15: Exato. Posso dar uma simples opinião? Eu acho que o Arthur vai jogar muita bola no Santos. Porque tem gente inteligente no ataque pra lipifar. O Neymar, tem o Gabigol. No Grêmio não tinha essa movimentação que o Odi tá falando dos ponteiros do Atlético de, né, tá disponível, aparecer. O Arthur pegava a bola, tinha que ficar ciscando pra achar um passe.
16: E outra coisa, o Arthur, no Grêmio, o que ele fazia? Ele ia buscar a bola lá atrás... Ele vinha no campo, no meio campo, e ele tentava fazer, ou fazia várias vezes a jogada lá no ataque. Ele fazia tudo isso.
17: Uhum.
16: E no Santos ele não vai precisar fazer isso.
17: Ele vai ter um pouco mais de qualidade junto com o Neymar, porque ele dá o passe para o Neymar vai puxar isso
4: vai
17: também.
4: Vai puxar isso. E logo atrás também, tem alguns jogadores de qualidade no meio, do lado dele aí no Santos, sim, também tem jogadores de qualidade ali, que ele consegue fazer uma tabela, o cara abre espaço para ele poder ir para frente, né? O Arthur, agora tem a lesão do Neymar, né?
17: Mas essa aí é aquela lesão de sempre que ele tem da carreira dele inteira, que quando tá na seleção brasileira ou tá num jogo importante, parece que quando ele vê que o negócio tá perdido, na minha opinião, e isso aí é muito mais fingimento do que... A carreira dele foi marcada por isso. Na Copa lá, quando o negócio enfeiou, lesão. Num clube grande lá, quando tá pro bicho pegar, lesão. E eu, pra mim, aquilo ali... Porque assim, ó, ele levou aquela chegada forte nos 6 segundos do jogo. E nos 43 do primeiro tempo, ele foi pedir substituição, que sentiu e coisa. Cara, isso aí, eu vou te ser bem sincero. O cara que tá quente no jogo ali, ele aguentaria jogar até o final se ele quisesse. Mas pro Santos estava perdido, então ele já fez isso, pensado, né? Nesse lado. Né? Também, eu acho que não vai ser lesão grave. Nos próximos dois jogos ele já tá aí.
4: A gente já tem escalação dos dois times? Não, como é que tá?
18: Sai daqui 15 minutos, né?
4: Sai daqui 15 minutos.
18: Pergunta, né? Ricardo Ode, como é que tu acha que o Internacional joga essa partida? A tendência é que joga sem centroavante de novo, né? Mas como é que tu acha que o Inter vai propor, vai se defender? Qual vai ser a tática do Inter?
4: Eu acredito que pela proposta que tem, o Inter vai jogar toda a parte de trás ali, os mesmos jogadores de sempre. O que vai mudar é no meio de campo. Vai jogar provavelmente o Bruno Henrique, Thiago Maia ou o Paulinho Paula, o Alan Patrick e o Carbonero.
17: Alan Patrick sai titular hoje?
4: E o Bernabé. Sai o Vitinho. Se fica o Vitinho, o Alan Patrick sai.
17: Entendi.
4: Entendeu? Não vai jogar com 4. Porque é na casa do Grêmio.
17: Mas
4: o favorito
17: é
4: o Grêmio. O Inter tem que marcar mais. Aí o Inter vai povoar mais o meio de campo. O Inter vai botar o Vidiagra, Bruno Henrique, Thiago Maia ou Paulinho Paula. E aí vai deixar Bernabé e Carbonero.
17: Mas aí, numa situação dessa, ele não vai tentar explorar tanto o contra-ataque, porque um dos pontos fortes do contra-ataque é o Vitinho, que é rápido.
4: Não, mas aí tem o Bernabé e o Carbonero, né? Aí tu pode liberar mais. Porque o Bernabé tá... O Bernabé, nos últimos jogos, pra mim, tá fazendo uma função...
17: Ele é um ponta.
4: De ajudar... Não, mas ele tá fazendo uma função de ajudar... O lateral do Inter ali, o...
17: Sim, ele volta pra marcar também. Ele volta pra marcar também. Mas daí, numa situação dessa, do jeito que tu tá comentando, vamos pra prática. O Inter, vamos em tese, se pensa que ele não vai querer ir pra cima do Grêmio lá na arena. Ele vai esperar um pouco o Grêmio. Se ele vai esperar um pouco o Grêmio, ele tem dois pontas pra atacar num contra-ataque, que é o Carbonero e que é o Bernabé. E quem que seria o central para poder cruzar a bola e chegar? Se é o Alan Patrick, ele não vai ter gás para chegar lá na frente.
4: Não tem gás para chegar? Eu concordo contigo, deveria ser o Vitinho.
17: Eu acho que o Alan Patrick sai no banco hoje de novo, na minha opinião, né?
4: Deveria ser o Vitinho, mas...
18: Aí tu tem que pensar num negócio que o Alan Patrick é importante para uma possível disputa de pênalti?
4: Ah, com certeza,
17: sem dúvida, né?
18: Então é um cara que, não sei se aguenta os 90 minutos de intensidade, então talvez segura para entrar
4: depois. Vai pro segundo tempo.
18: Jonathan, como é que tu acha que vem Grêmio de Luiz Castro, o mestre Luiz Castro, que tá até passando golpe já aí? Como é que tu acha que vem a equipe do Tricolor? Joga em casa, vai ter que propor, vai dar aquele gás, vai cuidar para não levar contra-ataque, vai buscar bola parada, o que tu acha?
17: O Grêmio hoje, ele tá numa situação assim que eu tinha começado a falar e tive que parar ali, que a gente foi entrando ali nos detalhes do Cruzeiro e do Atlético. O Grêmio hoje, ele tem uma situação que é difícil, ele como o maior clube do Sul. Então hoje ele tá na situação seguinte, ele tem que ganhar para mostrar que quem manda é o pai no estado, mas ao mesmo tempo ele também tem que pensar no lado paterno dele, onde temos a filha debutante aí com 15 anos, que é só derrota, não ganha mais nada, e o Grêmio como pai ali nessas horas tem que dar uma pensada também na continuidade disso, né? Então se o Grêmio hoje perder, ele ajuda por ser o lado paterno dele, ele tem que ajudar ali o filho mais novo. Agora, o certo mesmo é ele ir lá e mostrar que quem manda é o pai. Então esse é o cenário do clube Grêmio. Agora, como vai entrar o time, cara, daí é assim, eu acho que o Grêmio vai pra cima do Inter, tá? Minha opinião. O primeiro jogo, o Grêmio me surpreendeu no começo do primeiro tempo. Não sei se vocês também acharam o que eu achei no primeiro jogo. Eu achei que o Grêmio ia esperar o Inter. E começou o primeiro tempo, o Grêmio foi pra cima do Inter. Os primeiros 15 minutos do primeiro Grenal lá no Beira-Rio, o Grêmio foi pra cima. Depois, o Inter dominou o jogo, aí ficou um jogo mais igualitário e acabou o 0-0 que foi, né? Mas, se você pegar o início do jogo anterior, o Grêmio foi pra cima. Então, o que eu acho que o Luiz Castro vai fazer? Minha opinião. Ele vai botar o time pra jogar pra cima do Inter, porque em tese o Inter vai esperar o Grêmio. E ele vai tentar fazer um gol nos primeiros 25 minutos. Então, acho que o Grêmio vai atacar o Inter nos primeiros 15, 20 minutos, tentar fazer um gol de alguma forma, obviamente pelos pontas cruzando para o Carlos Vinícius. Se der certo a tática e o Grêmio abrir 1-0, complica a vida do Inter. Se não dá certo a tática, que o Grêmio foi para cima, não conseguiu fazer o gol, tem um lado ruim daí disso tudo, que o Grêmio não tem preparo físico para o segundo tempo. Então essa é a minha opinião do jogo. Se o Grêmio for pra cima, como foi no Beira-Rio, e conseguir marcar um gol no começo, a tendência é que o jogo seja tranquilo pro Grêmio. Agora, se o Grêmio ir pra cima, dar o gás e não conseguir fazer o gol nos primeiros minutos, segundo tempo vai ter que trocar os três jogadores de meio campo. E aí é um perigo que a gente tem ali, porque a gente sabe que o Grêmio não tem preparo físico. Pra mim esse é o cenário de hoje.
18: Ricardo, hoje eu falei semana passada, falei ontem e repito, pra mim a decisão vai ser na bola parada do Grêmio, tá? Eu acho que a chance do Grêmio ganhar o jogo é na bola parada. Eu acho que o Inter vai vir fechadinho pra apostar no contra-ataque. Então, se o Grêmio tem que cuidar pra não ir muito felizinho da vida, levar um contra-ataque, o Inter mata o jogo. Se o Inter faz um, o Grêmio vai ter que se abrir mais ainda e aí tu entrega, vai às zona.
4: Complica, né?
18: Agora, se o Grêmio busca um gol, o Grêmio no início, o Inter vai ter que se abrir. E aí o Inter vai ter dificuldade. Tá? Mas é por isso que eu acho que a bola parada vai ser essencial pro Grêmio. Que foi assim que o Grêmio venceu a Chape. Foi assim que o Grêmio tá conseguindo ganhar de São Paulo, de Mirassol. Eu acho que vai ser bola parada.
4: Aí é uma questão que pro Inter, em parte, é bom. Porque o Mercado e o Maripan, pelo alto, são muito bons zagueiros. Né? E eu acredito que nem vocês falaram, o Inter vai vir bem fechado, apostando no contra-ataque, e a esperança que a gente tem foi, tá nos noticiários aí, que foi feita uma reunião do Fabinho, foi pago salário, foi pago, então é um gás a mais aí pros jogadores do Inter, e também foi cobrado o Pezzolano, porque o último Grenal, ele entrou com uma escalação que não tem explicação nenhuma do jeito que ele entrou. Caleb de ala, e não, mesmo que ele deu um monte de explicação no final do jogo lá, não deu para entender a salada que ele quis fazer lá, o professor. E eu acredito que agora teve uma cobrança e de que ele tem que entrar com o time que estava jogando bem e que era com Bruno Henrique no time, né? O Matheus Cunha lateral, o Bernabé como ala, o Bruno Gomes.
18: É do colocar o baterista na bateria e o guitarrista na guitarra.
4: Isso, e o vocalista pra cantar. E não tem. E aí,
18: dá tchauzinho pro povo.
4: É, e tem que botar o cara lá pra ligar o som, né? Pra sair o som. Né? Seria, de repente, o Alan Patrick, né? Porque o Vitinho também gosta de perder uns gols que o último jogo ali, meu Deus do céu. Ele faz os impossíveis e os extremamente fácil ele acaba perdendo.
18: E falando nisso, o Krovinovic é o nosso 10, Jonathan, ou não?
17: Eu acho que sim, no cenário atual é um cara de qualidade, sabe jogar bem com a bola no pé, se movimenta bem, eu gosto do jogo dele. A única coisa é que ele já tem seus 32 para 33 anos, então não é mais um jogador que tem uma velocidade ou que tem um gás assim para a partida, mas se você der espaço para ele, deixar ele jogar, ele é um jogador que tem qualidade. Nisso não tenho dúvida, né? É um jogador de qualidade.
18: Mas tu acha que ele tem perfil de 10 ou ele é um 8?
17: Cara, pro cenário atual do Grêmio hoje, que a gente não tem um 10 e o que a gente sonhava em ser o nosso 10 foi vendido agora, né? Pro Porto, né? O Gabriel Mac, que não sei se era um 10 ou se era um outro, mas ele estava sendo 10 do Grêmio. Não, nós não temos jogador 10, nós temos um monte de volante, né? Um monte que veio aí da Argentina, os da... da base e tudo mais.
18: O Inter
17: mais,
18: tem mas... um reforço, né, que o Nardoni deve jogar hoje.
17: É, exatamente, Nardoni vai estar no banco.
18: Eu não sei se não começa titular, viu?
17: Mas assim, acho que mas o técnico não, deveria, não vai arriscar não, de não colocar
4: ele. Não deveria com ele, né?
18: Pergunta bem sincera. Tu pode ser bem sincero que a pergunta vai ser pro Jonathan também. Vocês estão com medo de perder o jogo hoje?
4: Ah, o medo de perder se sempre tem, né? Porque é Grenal.
18: Sim.
4: E é um jogo que... discordando em parte do Jonathan, do jeito que tá a dupla Grenal,
18: pior que tá, não fica?
4: Não, de repente até
18: o
4: seria.
18: O Tiririca falou isso e ficou de pior, viu?
4: De repente até seria bom, né? Porque o Inter tá na zona de rebaixamento, o Grêmio tá um pouco acima, né? E a gente analisando os dois times, ou tanto o Grêmio ou não o time. A instituição Grêmio, o Inter, não tem condição de jogar com o elenco que tem, não tem condição de jogar duas competições. E se nós analisar o time que tem o Mirassol, que não tem mais duas competições, o time que tem o Vasco, olha como jogou bem o Vasco ontem. E aí o Adão disse para mim que era para pegar no pé de vocês aí, e principalmente do Branco, que vocês erraram todos os palpites aí. Falaram que o Vitória ia passar, que o Cruzeiro ia passar, não sei quem ia passar aí também, e erraram todos os palpites.
18: Ah, mas acertamos, e o Vasco, que o Palmeiras passava, mas achava que o Santos ganhava.
4: Não, o Vasco fez duas contratações muito boas. Acertou em cheio as contratações. E os caras chegaram e jogaram, estão jogando. E metendo gol no Campeonato Brasileiro, na Copa do Brasil.
17: Sim.
4: Né? E o Vasco também, eu tava olhando, o Vasco tem Copa do Brasil e Sul-Americana, né? É. Tem essas duas, então o Vasco tem três competições, né? O Santos só tem...
17: Tá na Sul-Americana
4: também.
18: Mas tu viu, né, que eu pedi, se ele tinha medo do jogo, ele já tá lá no Santos, no Vasco,
4: é,
18: no
4: Vitória. Não, mas o que eu tô querendo dizer é que de repente
17: ele já
4: seria
17: tá falando
4: bom.
17: Do brasileiro, né? Ele tá fugindo da Copa do Brasil.
4: De repente seria bom pra... De repente, para um dos dois aí, um dos dois vão perder, né? Para tentar dar um gás aí no Campeonato Brasileiro.
18: Vou mandar um abraço, porque o cara não tá escutando, né? Mas pro Lucas Tomasi, vi que tá ele, o Vicenzo e o pai do Lucas. Como é que é o nome do pai do Lucas hoje? Tomasi? Esqueci o nome dele agora. Uma postagem aqui que estão realizando um sonho de três gerações de estar assistindo junto o jogo do Grêmio. Postaram foto com a estátua do Renato lá na arena. Né?
4: Dário.
18: Isso.
4: Dário.
18: Mas que bom ver, né? Tem que acontecer mais isso. Mas
4: brincava, os italianos vão entender. Ele brincava comigo e eu com ele também. Amanhã teve.
18: Ô, Jonathan, tem medo?
17: Eu acho assim, ó. O Ricardo falou que pode ser bom. Eu acho que não tem lado bom em quem perder hoje, na minha opinião. Por quê? Vamos ser sinceros, nós somos torcedores aqui que discutimos futebol e a grande maioria das pessoas é na mesma linha de pensamento nosso. Hoje é o jogo do ano para a dupla Grenal. Não tem mais o que nós pensar esse ano. Ah, mas o Gauchão foi o Grêmio que ganhou. Ah, mas o Inter pode ser rebaixado. Independente de tudo isso, o Grêmio também pode ser rebaixado. Mas independente de tudo isso, o que vai ficar para esse ano é... Cara, nós... Um dos dois times dizer, nós derrubamos o outro na Copa do Brasil.
18: Posso fazer uma pergunta?
17: E jogamos eles lá pra baixo, na moral, pro brasileiro.
18: Que posição que o Grêmio terminou o Campeonato Brasileiro e o Gauchão de 1992?
17: Pá, mas daí eu tinha 2 anos de idade, eu não vou saber.
18: Que posição que o Inter terminou o Campeonato Brasileiro e o Gauchão de 92?
4: Eu acho que o brasileiro, o Inter terminou em sexto.
18: Tu acha, né?
4: É.
18: Mas como é que foi a Copa do Brasil de 1992?
4: O Inter ficou campeão, né?
18: E tirou quem?
4: O Grêmio.
17: Exatamente.
18: Tu entende a lógica do que o Jonathan tá falando?
4: É por isso que tu tá falando em papai, Jonathan. O pai sempre ganhou todos os confrontos na Copa do Brasil. Nunca...
18: Não, vocês não ganharam. Você foi empatado.
4: Nós
18: ganharam sempre... os pênaltis.
4: Mas ganhamos.
17: É. Tudo bem.
4: Ganhamos.
17: Ah, e isso é um fator importante. Vamos falar agora do jogo de hoje, né? 92, isso. Beleza. E se for pros pênaltis, o que, que tu acha que vai acontecer?
18: Eu acho que
4: o Inter vai ganhar.
17: O Inter vai ganhar.
4: Ó, saiu a escalação do Inter.
18: Vai lá.
4: Klemer, Ceará, Índio, Fabiano Heller, Ruiz Cardoso, Edinho, Monteiro e Alex. Fernando, Pato e Yarley.
18: Se jogar assim, capaz de ter chance de ganhar. Porque
4: aí
18: o time
4: treinou,
18: de hoje.
4: Né? Hein?
17: Hein?
19: Treinou nas bases.
17: O homem lembrou da escalação de quando o Inter nasceu, não, mandou, cara. Meu
4: mandaram
17: Deus
4: aqui, céu. Mandaram aqui, ó. O grupo Colorado, mano.
17: Mas o jogo de hoje, pra mim, é um divisor de água no sentido assim, cara, é o jogo mais importante do ano. E assim, ó, o que, que vai acontecer pós-jogo? Nós não conseguimos prever o futuro, mas assim, vamos pensar o lado que tu falou ali, Odito. Tu falou, ah, pode ser melhor. Pode ser melhor, na minha opinião, pro Inter, por exemplo. Pode ser que seja melhor pro Inter, na verdade, eu acho. Por quê? Porque daí o Inter vai focar no Brasileirão e o Inter já tá naquela fase complicada, sabe, e tal, do cenário, salário atrasado, papapá. Agora o Grêmio, se perder, meu amigo, o técnico tá balançado, aí é de vez pra ele cair. O Grêmio não tá na zona de rebaixamento, mas tá 3 pontos da zona de rebaixamento. Tu acha que uma derrota pro Grêmio hoje não faz diferença pro resto do ano? Faz toda a diferença.
4: Pro Grêmio faz diferença por causa da questão da manutenção do técnico, e aí o Grêmio, se mandar o técnico, vai ter um prejuízo muito grande pra pagar. Pro Inter faz diferença no ânimo.
17: Isso.
4: Porque é um. Perde pro seu principal rival.
17: Mas não cai o técnico.
4: Não cai o técnico, mas complica na questão financeira também.
17: Também.
4: Porque esses 9 milhões pro Inter, o Inter pegou dinheiro emprestado com alguém, algum amigo ali, o presidente pegou. Porque banco, o Inter não tem mais crédito, não ia conseguir de uma hora para outra um empréstimo ali para...
18: Ricardo Odi é o nome do empresário.
17: E é a metade de uma folha salarial, 9 milhões. Metade da folha salarial não, do mês.
4: Dá mais que a metade. O Inter hoje tá na faixa dos 12.
18: É, mas pelo que tá devendo... Bom, não, o Inter tá mais que 12.
17: É mais que 12.
18: Tá
17: no
18: mínimo uns 16.
17: É, o mínimo
18: Odi,
17: é 16.
18: Eu tô tentando atualizar aqui o Insta do Grêmio, ver se aparece a escalação. Saiu o Grêmio escalado.
4: É, o Inter
18: o
4: também.
18: O Everton, Diego Caíto, o Wallace, Kahneman e Marlon, Noriega, Vila Sante, Krovinovic, Pavon, Amuzi, Carlos Vinícius. É a escalação do Grêmio.
17: É o melhor que a gente tem hoje. E eu acho que esse
4: fala de
17: time
4: novo aí
17: não tem o que falar aí.
18: É o Everton, Diego Caíto, o Wallace, Kahneman, Marlon, Noriega, Vila Sante, Krovinovic, Pavon, Amuzi e Carlos Vinícius. É praticamente o mesmo time que jogou a ida.
4: O Inter então vai de Matheus Cunha, Bruno Gomes, Gabriel Mercado, Maripan, Matheus Bahia. Opa.
18: Chegou a se perder.
4: Escapou aqui. Bruno Gomes.
17: Quero ver se o Alan Patrick vai jogar.
4: Ó. Matheus Bahia, Bruno Henrique, Thiago Maia, Vidiagra, Alan Patrick, Bernabé e Tony Sanabria.
18: Opa, o fazedor
17: Carboneiro
18: de
17: não
18: gols.
17: Tá? O Carboneiro tá fora?
18: Vai ficar com aquele fôlegozinho pra depois.
17: Mas quem que é o ponta daí? Sanabria não é ponta.
18: Não, o Sanabria é aquele que veio, que faz tem
4: certeza. Bernabé. Então o Inter, vamos lá de novo. Matheus Cunha.
18: Goleiro.
4: Bruno Gomes.
18: Lateral direito.
4: Gabriel Mercado.
18: E Maripan zagueiro.
4: Matheus Bahia.
18: Esquerdo.
4: Bruno Henrique.
18: Meia, volante.
4: Thiago Maia.
18: Volante também.
4: Vidiagra.
17: Terceiro volante.
4: Vai com 3 volantes.
18: E esse Vidiagra jogou bem o jogo de ida.
4: É. Sim. Alan Patrick como 10.
17: Tá.
4: Bernabé ponteiro.
17: Tá.
4: E Tony Sanabria, centroavante.
17: Então só tem um lado de ponteiro, não tem outro lado.
18: E ele vai apostar em cima do Diego Caíto, né? Na esquerda.
17: Isso.
18: Vai apostar no Alan Patrick para pifar uma bola pro centroavante. E esse apostar no Carboneiro para dar um gás no segundo tempo.
4: E botar o centroavante para segurar os zagueiros do Grêmio
18: o
4: ali.
18: O Internacional vem para tentar ganhar o jogo no tempo normal e não nos pênaltis.
17: Também acho, mas só que assim, não vai ser na velocidade. Eles vão querer povoar o meio, que é o que você falou lá no começo, mas não vai ter o desafogo das pontas. O único ponteiro que tem nessa escalação aí é o Bernabé. Já ao contrário do Grêmio. O Grêmio tem os 2 pontas pro desafogo pra ir pra ponta, na velocidade, e cruzar.
18: E espero que o Pavon aprenda a chutar de direita também, não só cortar pro meio. Que se ele achar. Um dia ele descobrir que ele pode bater cruzado, meu amigo. Né?
17: E tu falou que aposta no Grêmio na bola parada. Se der uma falta um pouquinho pra frente do meio, é gol do Pavão.
18: Ali na grande área.
4: Mas tão confiante.
18: Seu palpite, Jonathan.
17: 1-0 pro Grêmio hoje.
18: Hoje.
4: 1-0 pro Inter.
18: 0-0, o Grêmio passa nos pênaltis.
4: Mas que tal?
18: Tomara que não, tá? Mas vai ser meu palpite hoje. Senão vai dar 2-1 Grêmio. Como gremista, sim, 2-1 Grêmio. Mas como sem cara centrado, 0-0, o Grêmio passa nos pênaltis. Valeu, Andy.
4: Fechou, valeu.
18: Valeu, Jonas.
4: Um abraço, boa noite.
17: Valeu, abraço.
18: Gente, obrigado, bom jogo a todos. Lembra de não brigar com o amiguinho, tá? Amanhã todo mundo tem que trabalhar e seguir em frente. Forte abraço a todos, bom Grenal. Só a Amazon Prime transmite. Um forte abraço, até a próxima. Tchau, tchau.
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E trai, então quer dizer que você era infeliz no nosso relacionamento. Segunda que cê é quando me deixa e sai. Então se administrava três, quatro ao mesmo tempo.

0: Obrigado, gente! Felipe Rodrigues, obrigada.
1: Obrigado,
2: Deus. Obrigado, viu, Simone? Deus abençoe.
1: Para todas as mulheres seguras.

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0: especial.
1: Essa é do tempo que minha avó chupava chiclete.
2: Rapaz, não era chiclete, não, era visco.

0: Valeu demais, obrigado.
1: Essa rodou!
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1: Está no ar a Voz do Brasil. As notícias do governo federal que movimentaram o país no dia de hoje.
2: Olá, boa noite.
3: Boa noite para você que nos acompanha em todo o país.
2: Quinta-feira, 3 de setembro de 2026.
3: Vamos aos destaques do dia.
2: Saúde das mulheres tem novas regras.
3: Sancionada a lei que assegura o direito de realizar avaliação médica completa pelo menos uma vez ao ano no SUS. Márcia Fernandes.
4: O objetivo é reforçar a prevenção e ajudar a identificar doenças e outros problemas de saúde o mais cedo possível.
2: Mais segurança no Pix.
3: Contestação de golpes fica mais fácil para o usuário. Nazi Brum.
5: O sistema vai facilitar a identificação do tipo de golpe e a vítima terá um campo disponível para descrever como ocorreu a situação.
2: Está chegando o fim do prazo para escolher os livros didáticos que vão ser usados a partir do ano que vem.
3: Escolas públicas têm até 8 de setembro para definir as obras. Gabriela Noronha.
6: Os livros didáticos serão utilizados nos próximos 4 anos por estudantes e professores do 1º ao 5º ano do ensino fundamental.
2: Hoje, na apresentação da Voz do Brasil, eu, Mariana Jungmann e Luciano Seixas.
3: E acompanhe a gente ao vivo, acesse radiogov.ebc.com.br ou o canal Gov na sua TV aberta.
2: A saúde das mulheres ganha novas regras no SUS.
3: Uma lei publicada nesta quinta-feira garante o direito a uma avaliação médica completa, pelo menos uma vez por ano, com exames de rotina e ações de prevenção.
4: As mulheres vão ter direito a uma avaliação médica completa pelo SUS, pelo menos uma